0: Governo garante não haver ruptura de estoque de combustível, apesar das longas filas verificadas recentemente nos postos de abastecimento, um pouco por todo o país. A garantia é da Diretora Nacional de Hidrocarbonetos e Combustíveis no Ministério dos Recursos Minerais e Energia. Felisbela Cunhete esclarece, no entanto, que a escassez verificada recentemente deveu-se a fatores internos.
1: Últimas semanas passamos, sim, por uns focos de escassez, mas que conseguimos controlar. Devemos associar em algum momento a outros fatores internos, não necessariamente relacionados com uma escassez global, mas fatores internos que estamos a trabalhar em conjunto no sentido de resolver.
0: A Diretora Nacional de Hidrocarbonetos e Combustíveis, Felisbela Cunhete, falava este domingo, no segundo dia do 11º Conselho Coordenador do Ministério dos Recursos Minerais e Energia, que decorre na Ponta do Ouro, distrito de Matutuin, província de Maputo. Já foi restabelecida a corrente elétrica no Hospital Rural de Xicuque e no bairro Eduardo Mondlane, na cidade da Machixa, em Nhambane. A corrente tinha sido interrompida na noite da última sexta-feira, na sequência da vandalização de dois postos de transformação, num prejuízo avaliado em mais de 3 milhões de meticais. O diretor da empresa Eletricidade de Moçambique, área do serviço ao cliente de Nhambane, Teoclício Hu, diz que a reposição dos dois postos custou cerca de 300 mil meticais.
2: Ainda ontem tivemos que fazer mobilização dos materiais, tendo em conta o impacto que havia, e como se sabe, afetava o hospital, Vale do Xicuque, e pouco mais de 400 clientes. Então, tínhamos que fazer diligências para mobilizar o material de imediato.
0: Teoclício Hu, diretor da empresa Eletricidade de Moçambique, área do serviço ao cliente de Nhambane, e a necessidade de reforço da fiscalização face à onda de vandalização de infraestruturas elétricas. Cerca de 21 milhões de meticais serão aplicados em Cabo Delgado a partir deste ano na implementação de um projeto de alimentação escolar no âmbito do reforço da nutrição e melhoria do processo de ensino e aprendizagem nesta província. Segundo o presidente do Conselho Executivo da Agência do Desenvolvimento Integrado do Norte, Jacinto Loureiro, o projeto com duração de 5 anos vai abranger 100 mil alunos em 50 escolas dos distritos de Xiuri, Namuno, Mekufi, Metuji, Palma, Balama e Montepuês.
3: Vai iniciar no próximo semestre. Temos como a estrutura de gestão, o comitê diretivo é a ministra da Educação, o ministro do Plano de Desenvolvimento e a nossa primeira-dama também faz parte, visto que foi convidada para ser madrinha desta iniciativa. Teremos nas próximas semanas, se calhar no início do próximo mês, teremos assinatura aqui em Cabo Delgado, portanto teremos também a nossa primeira-dama mais uma vez a visitar a nossa província para fazer assinatura deste programa.
0: O presidente do Conselho Executivo da Agência do Desenvolvimento Integrado do Norte, Jacinto Loureiro, falava na 11ª Sessão Ordinária do Conselho Provincial de Coordenação dos Serviços de Representação de Estado e Órgãos de Governação Descentralizada Provincial. No estrangeiro, subiu de 68 para 80 o número de mortos na sequência do naufrágio de um batelão na última terça-feira no Lago Cariba, no Zimbábue. O dado foi atualizado este domingo pelo Serviço Nacional da Polícia do Zimbábue numa publicação na rede social X. As investigações sugerem que a embarcação estava sobrecarregada quando naufragou devido aos ventos fortes. Fechamos com o tempo. A cidade de Tete poderá registrar esta segunda-feira 32 graus Celsius de temperatura máxima, seguida por Quelimane com 28 graus. Para Beira e Pemba, a previsão é de 27 graus, Inhambane, Maputo, Nampula e Vilanculo 26 e, por último, Chimoio, Lixinga e Xaixai com 24 graus Celsius de temperatura máxima. Apresentamos as notícias a esta hora, as próximas às 3 horas.

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Cabe-nos transformar a independência política, que foi conquistada com muito sacrifício e empenho, em prosperidade para todos. É responsabilidade dos jovens construir uma economia forte, competitiva e inclusiva. A missão dos jovens é gerar riqueza, criar emprego, produzir conhecimento, inovar e fazer de Moçambique um país cada vez mais desenvolvido. Em poucas palavras, diríamos que a missão da juventude é conquistar a independência económica de Moçambique. Queremos clarificar que esta missão não pertence apenas ao governo, não pertence apenas ao setor privado, não pertence apenas às universidades. Ela

0: pensa acima de tudo a juventude, porque nenhum país consegue afirmar-se no Concerto das Nações sem a criatividade dos seus jovens. Caros jovens, queremos capitalizar esta conferência para convidarmos para juntos escrevermos um novo capítulo da história da nossa nação moçambicana. 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
2: Foram as notícias, o mundo continua a girar e nós seguimos juntos nesta viagem de madrugada. Muito obrigada por continuar na nossa sintonia nesta segunda-feira. A partir de agora, a palavra de ordem é a harmonia. Entramos no espaço de música variada, uma seleção feita à medida do seu descanso e da sua companhia. Deixe-se levar pelas melodias que vão abraçar os próximos minutos, sem pressas e com as melhores vibrações. O som da madrugada é todo seu e começamos com Jamil Sparrook e a música Distrito. Depois chegam-nos os bons rapazes, os Goruana, com Ferido Regresso. E viajaremos até Angola com Matias Damásio para ouvir Matemática do Amor. Está muito bom. Obrigada pela sintonia.

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1: Fechamos assim esta sequência maravilhosa. Viajamos sem passaporte pelas nossas sonoridades, partindo de Moçambique até Angola, com as vozes imperdíveis de Gêmeos Parruque com Distrito e depois os Guruano com Ferido Regresso. E ainda ouvimos Matias Damásio de Angola, Matemática do Amor, a embalarem a nossa segunda-feira. Uma ponte perfeita, diga-se, entre duas terras irmãs que partilham a mesma alma musical. Bem, o silêncio da madrugada convida-nos a olhar para dentro e é com essa energia de introspeção que avançamos a nossa música variada. Chegou então o momento de ouvirmos um trabalho recente e profundamente tocante de uma das maiores referências do nosso panorama urbano, com a participação vocal de Vequina e produção de Pilmon. Fica então com a rainha dama do bling, ao lado de Vequina e o seu lindíssimo tema chamada Para Deus.
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Que grande tema, sabe? Ouvir a chamada para Deus a esta hora tem um impacto completamente diferente. A madrugada é aquele momento em que o barulho do dia desliga, as distrações somem e nós ficamos a sós com os nossos próprios pensamentos, os nossos medos, as nossas contas por pagar e as incertezas da vida. E a Dama de Belém conseguiu traduzir de forma brilhante, numa conversa aberta e sem filtros com o Altíssimo, aquilo que muitos de nós sentimos quando nos deitamos, quando sentimos aquela necessidade de busca por um porto seguro, por uma resposta. É, na verdade, uma autêntica massagem para a alma de quem está a trabalhar, a conduzir ou a tentar conciliar o sono agora. E nós continuamos juntos nesta viagem de sons. Não saia daí porque temos ainda muito por oferecer. A seguir, o Carlos Gove vai cantar o Bemba. Walter Mabas e Dua Maciel chegam com Milando. E vamos dar um salto ao Brasil para ouvir um dos maiores nomes da música brasileira, o Djavan, com Boa Noite. E esse é o nosso maior desejo, que tenha uma ótima noite, uma ótima madrugada, um lindo dia. Afinal, também somos ouvidos na diáspora em www.rm.co.mz. Vamos à música.

Que sequência absolutamente sublime. Viajamos pela mestria do nosso mestre Carlos Goff, que com o seu baixo, o Bemba, trouxe aquela envolvência única do jazz instrumental moçambicano. Logo a seguir, a cumplicidade perfeita entre Walter Mabas e Dua Maciel em Milando envolveu a nossa madrugada numa harmonia acústica e deliciosa, bem deliciosa. E para fechar este triângulo de pura poesia, cruzamos o Atlântico com a genial de Javan, a desejar-nos uma boa noite cheio de bossa, calor e sentimento. E é com esta energia tão bonita que equilibra a nossa alma e desacelera o ritmo do coração que continuamos juntos na sua Antena Nacional. Deixe-se ficar deste lado porque há ainda muito por ouvir. Agora chega-nos um menino do Xamanculo, o Jimmy Lulu, com Passe Bem.

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0: Nós continuamos juntos. Desfrute destas melodias, porque daqui a pouco, às 3 horas em ponto, chega o noticiário com um resumo completo dos acontecimentos que marcam a atualidade nacional e internacional. Deixe-se ficar no aconchego da melhor estação de rádio. Obrigada pela preferência. Em toda a República de Moçambique, são 3 horas. Vamos às notícias.
1: Boa noite, estimado ouvinte. Bem-vindo às notícias apresentadas por Vítor Rufino. O presidente da República, Daniel Chapo, manteve este domingo em Durban um encontro bilateral com o homólogo sul-africano Cyril Ramaphosa. Os dois estadistas passaram em revista aspectos da longa e histórica cooperação entre Moçambique e a África do Sul. Daniel Chapo também reuniu-se com o segundo vice-presidente do Malawi, Enoch Shihana, com quem discutiu a cooperação bilateral entre os dois países. Esta segunda-feira, o presidente moçambicano vai participar na 46ª Cimeira de Chefes de Estado e de Governo da SADC,

0: Relativamente a outros fatores internos, não necessariamente relacionados com uma escassez global, mas fatores internos que estamos a trabalhar em conjunto no sentido de resolver.
1: A diretora nacional de Hidrocarbonetos e Combustíveis, Filisbela Cunhete, falava este domingo, no segundo dia do 11º Conselho Coordenador do Ministério dos Recursos Minerais e Energia, que decorre na Ponta do Ouro, distrito de Matutuín, província de Maputo. Já foi restabelecida a corrente elétrica no Hospital Rural de Xicuqui, no bairro Eduardo Mondlane, na cidade da Machixa, em Nhambane. A corrente tinha sido interrompida na noite da última sexta-feira, na sequência da vandalização de dois postos de transformação, num prejuízo avaliado em mais de 3 milhões de meticais. O diretor da empresa Eletricidade de Moçambique, área do serviço ao cliente de Nhambane, Teoclício Hu, diz que a reposição dos dois postos custou cerca de 300 mil meticais.
2: Ainda ontem tivemos que fazer mobilização dos materiais, tendo em conta o impacto que havia, e como se sabe, afetava o hospital, Vale do Xicuqui, e pouco mais de 400 clientes. Então, tínhamos que fazer diligências para mobilizar o material de imediato.
1: Dioclício Hu, diretor da empresa Eletricidade de Moçambique, área do serviço ao cliente de Nhambane, e a necessidade de reforço da fiscalização face à onda de vandalização de infraestruturas elétricas. Cerca de 21 milhões de meticais serão aplicados em Cabo Delgado a partir deste ano na implementação de um projeto de alimentação escolar no âmbito do reforço da nutrição e melhoria do processo de ensino e aprendizagem nesta província. Segundo o presidente do Conselho Executivo da Agência do Desenvolvimento Integrado do Norte, Jacinto Loureiro, o projeto com duração de 5 anos vai abranger 100 mil alunos em 50 escolas dos distritos de Xiuri, Namuno, Mekufi, Metuji, Palma, Balama e Montepuês.
3: Vai iniciar no próximo semestre. Temos como a estrutura de gestão, o comitê diretivo é a ministra da Educação, o ministro do Plano de Desenvolvimento e a nossa primeira-dama também faz parte, visto que foi convidada para ser madrinha desta iniciativa. Teremos nas próximas semanas, se calhar no início do próximo mês, teremos assinatura aqui em Cabo Delgado, portanto teremos também a nossa primeira-dama mais uma vez a visitar a nossa província para fazer assinatura deste programa.
1: O presidente do Conselho Executivo da Agência do Desenvolvimento Integrado do Norte, Jacinto Loureiro, falava na 11ª Sessão Ordinária do Conselho Provincial de Coordenação dos Serviços de Representação de Estado e Órgãos de Governação Descentralizada Provincial. No estrangeiro, subiu de 68 para 80 o número de mortos na sequência do naufrágio de um batelão na última terça-feira no Lago Cariba, no Zimbábue. O dado foi atualizado este domingo pelo Serviço Nacional da Polícia do Zimbábue numa publicação na rede social X. As investigações sugerem que a embarcação estava sobrecarregada quando naufragou devido aos ventos fortes. Fechamos com o tempo. A cidade de Tete poderá registrar esta segunda-feira 32 graus Celsius de temperatura máxima, seguida por Quelimane, com 28 graus. Para Beira e Pemba, a previsão é de 27 graus, em Nhambane, Maputo, Nampula e Vilanculo, 26, e por último, Chimoio, Lixinga e Xaixai, com 24 graus Celsius de temperatura máxima. Apresentamos as notícias a esta hora, as próximas às 4 horas.

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1: 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Estamos juntos e seja bem-vindo nesta hora. E vamos então seguir com o programa clássico já ao domingo. Votos de uma boa audição.

0: Boa noite, caros ouvintes. Bem-vindos a mais um Clássicos ao Domingo, na companhia de Álvaro Carmo Vaz.
1: Boa noite, Rosa. Boa noite, ouvintes. O programa desta noite é dedicado à Sinfonia número 6 de Tchaikovsky, também chamada Patética, a última que ele escreveu. Tchaikovsky regeu a orquestra na estreia desta sinfonia em 28 de outubro de 1893 e faleceu 8 dias depois, vítima de uma epidemia de cólera.
0: Foi o próprio Tchaikovsky quem escreveu em diversas cartas que esta sinfonia era a melhor coisa que alguma vez compusera. Ouçamos o seu primeiro andamento, que se inicia com um belo adágio, algo pouco habitual. Mas a meio do andamento, irrompe um agitado alegro. A interpretação é da Filarmónica de Nova York, sob a regência de Leonard Bernstein.

Toda a sinfonia parece configurar-se como uma batalha entre a vibração, por vezes frenética, da vida e o inevitável final do silêncio que é a morte. O segundo andamento parece um momento de relaxação, uma valsa, a fazer lembrar as dos bailados de Tchaikovsky. A melodia é tão graciosa e suave que quase não damos conta da estranheza do compasso de 5x4. No entanto, esse compasso, anormal em música clássica, introduz subrepticiamente um sentimento de dúvida, de desbalanceamento, suficiente para ensombrar um andamento que tomávamos como alegre. Vamos ouvir.

O terceiro andamento é uma marcha, quase triunfal, como se a vida triunfasse sobre a doença e a morte. O andamento termina de forma tão vibrante, num crescendo conduzido pelos metais, que é vulgar a assistência desatar a aplaudir, pensando tratar-se do final da sinfonia. Mas não é. Há o quarto andamento, que é um golpe de gênio de Tchaikovsky.

O último andamento de uma sinfonia costumava ser um andamento rápido, terminando a obra com uma certa animação. Tchaikovsky compôs um quarto andamento lento, sombrio, como se as forças que lutavam pela vida nos andamentos anteriores se tivessem esgotado e a morte se aproximasse, impondo progressivamente o silêncio. É a partir desta inovação de Tchaikovsky que os compositores que se seguiram se atreveram a finais destes, sendo um exemplo supremo o final da Nona Sinfonia de Mahler. Vamos ouvir o último andamento da Sinfonia Patética de Tchaikovsky.

Chegamos ao fim de mais um Clássicos ao Domingo. Estiveram consigo na apresentação Álvaro Carmo Vaz e Rosa Maciel, na sonorização e montagem Leonardo Matimele e na produção Álvaro Carmo Vaz. Boa noite.

0: Estamos a acompanhar o programa Clássicos ao Domingo. 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São 4 horas.
1: Boa noite, estimado ouvinte. Bem-vindo às notícias apresentadas por Vítor Rufino. O presidente da República, Daniel Chapo, manteve este domingo em Durban um encontro bilateral com o homólogo sul-africano Cyril Ramaphosa. Os dois estadistas passaram em revista aspectos da longa e histórica cooperação entre Moçambique e a África do Sul. Daniel Chapo também reuniu-se com o segundo vice-presidente do Malawi, Enoch Shihana, com quem discutiu a cooperação bilateral entre os dois países. Esta segunda-feira, o presidente moçambicano vai participar na 46ª Cimeira de Chefes de Estado e de Governo da SADC, um encontro focado nos desafios regionais, na estabilidade e no desenvolvimento sustentável. O governo garante não haver ruptura de estoque de combustível, apesar das longas filas verificadas recentemente nos postos de abastecimento, um pouco por todo o país. A garantia é da Diretora Nacional de Hidrocarbonetos e Combustíveis no Ministério dos Recursos Minerais e Energia. Felizbela Cunhete esclarece, no entanto, que a escassez verificada recentemente deveu-se a fatores internos.
2: Últimas semanas passamos, sim, por uns focos de escassez, mas que conseguimos controlar. Podemos associar em algum momento a outros fatores internos, não necessariamente relacionados com uma escassez global, mas fatores internos que estamos a trabalhar em conjunto no sentido de resolver.
1: A Diretora Nacional de Hidrocarbonetos e Combustíveis, Felizbela Cunhete, falava este domingo, no segundo dia do 11º Conselho Coordenador do Ministério dos Recursos Minerais e Energia, que decorre na Ponta do Ouro, distrito de Matutuin, província

0: o impacto que havia. E como se sabe, afetava o hospital, Vale do Escuro, e pouco mais de 400 clientes. Então, tínhamos que fazer diligências para mobilizar o material de imediato.
1: Dioclício Hu, diretor da empresa Eletricidade de Moçambique, área de serviço ao cliente de Inhambane, e a necessidade de reforço da fiscalização face à onda de vandalização de infraestruturas elétricas. Cerca de 21 milhões de meticais serão aplicados em Cabo Delgado a partir deste ano na implementação de um projeto de alimentação escolar no âmbito do reforço da nutrição e melhoria do processo de ensino e aprendizagem nesta província. Segundo o presidente do Conselho Executivo da Agência do Desenvolvimento Integrado do Norte, Jacinto Loureiro, o projeto com duração de 5 anos vai abranger 100 mil alunos em 50 escolas dos distritos de Chiuri, Namuno, Mekufi, Metuji, Palma, Balama e Montepuês.
2: Vai iniciar no próximo semestre. Temos como a estrutura de gestão, o comitê diretivo é a ministra da Educação, o ministro do Plano e Desenvolvimento e a nossa primeira-dama também faz parte, visto que foi convidada para ser madrinha desta iniciativa. Teremos nas próximas semanas, se calhar no início do próximo mês, teremos assinatura aqui em Cabo Delgado, portanto teremos também a nossa primeira-dama mais uma vez a visitar a nossa província para fazer assinatura deste programa.
1: O presidente do Conselho Executivo da Agência do Desenvolvimento Integrado do Norte, Jacinto Loureiro, falava na 11ª Sessão Ordinária do Conselho Provincial de Coordenação dos Serviços de Representação de Estado e Órgãos de Governação Descentralizada Provincial. No estrangeiro, subiu de 68 para 80 o número de mortos na sequência do naufrágio de um batelão na última terça-feira no Lago Cariba, no Zimbábue. O dado foi atualizado este domingo pelo Serviço Nacional da Polícia do Zimbábue numa publicação na rede social X. As investigações sugerem que a embarcação estava sobrecarregada quando naufragou devido aos ventos fortes. Fechamos com o tempo. A cidade de Tete poderá registrar esta segunda-feira 32 graus Celsius de temperatura máxima, seguida por Quelimane com 28 graus. Para Beira e Pemba, a previsão é de 27 graus, Inhambane, Maputo, Nampula e Vilanculo 26 e, por último, Chimoio, Lixinga e Xai-Xai com 24 graus Celsius de temperatura máxima. Apresentamos as notícias a esta hora, as próximas às 5 horas.

0: Moçambique pode olhar para o futuro com confiança porque tem uma juventude extraordinária. Moçambique pode se orgulhar de ter uma juventude que sonha, que trabalha e que não desiste. Uma juventude que continua a acreditar que este país pode ser melhor do que é atualmente. A minha conclusão faz-me acreditar que hoje não escalei a terceira maior baía do mundo para apenas reunir com milhares de jovens provenientes de diversos quadrantes do nosso país, a pátria amada, Moçambique. 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
1: 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Renovados os votos e um bom dia. Seja bem-vindo nesta segunda-feira. Estamos juntos e já entramos para a última hora do nosso encontro. E começamos com sons que nos chegam de Cabo Delgado por intermédio de Atanásio Nhusse com Licumbe. Vamos continuar no norte ou na região norte, mas de Cabo Delgado. Seguiremos para Nampula para ouvir Momada Alifak com Pelele e ainda o grande o rei Chidiminguana com Mapato. Fique conosco.
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Sons da nossa terra, começamos com Atanasi Nyusu, depois Ali Faki, e ainda um dos imbondeiros da música ligeira moçambicana, Rashid Diminguana, que celebrou os seus 90 anos de idade ainda este mês, e o município de Maputo homenageou o artista, onde estiveram artistas de várias gerações que puderam presenciar este momento tão especial para o Rashid Diminguana, para a sua família e de todos que apreciam o trabalho do mestre. Vamos seguir agora com Nuno Abdul para ouvir os seus melhores clássicos numa só faixa, em 10 minutos. Desfrute!

Por 10 minutos ouvimos os melhores clássicos de Nuno Abdul. Bom dia, bom acordar e feliz segunda-feira, feliz 17 de agosto. Que seja uma semana linda e próspera. A sugestão que segue é Mentiras por Amor, de Preto. Vamos lá ver se faz algum sentido, mentir por amor. Vamos ouvir.

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2: Bom dia estimado ouvinte, bem-vindo às notícias apresentadas por Vitor Rufino. O presidente da República, Daniel Chapo, manteve este domingo em Durban um encontro bilateral com o homólogo sul-africano Cyril Ramaphosa. Os dois estadistas passaram em revista aspectos da longa e histórica cooperação entre Moçambique e a África do Sul. Daniel Chapo também reuniu-se com o segundo vice-presidente do Malawi, Enoch Shihana, com quem discutiu a cooperação bilateral entre os dois países. Esta segunda-feira, o presidente moçambicano vai participar na 46ª Cimeira de Chefes de Estado e de Governo da SADC, um encontro focado nos desafios regionais, na estabilidade e no desenvolvimento sustentável. O governo garante não haver ruptura de estoque de combustível, apesar das longas filas verificadas recentemente nos postos de abastecimento, um pouco por todo o país. A garantia é da Diretora Nacional de Hidrocarbonetos e Combustíveis no Ministério dos Recursos Minerais e Energia. Felizbela Cunhete esclarece, no entanto, que a escassez verificada recentemente deveu-se a fatores internos.
3: Últimas semanas passamos, sim, por uns focos de escassez, mas que conseguimos controlar. Podemos associar em algum momento a outros fatores internos, não necessariamente relacionados com uma escassez global, mas fatores internos que estamos a trabalhar em conjunto no sentido de resolver.
2: A Diretora Nacional de Hidrocarbonetos e Combustíveis, Felizbela Cunhete, falava este domingo, no segundo dia do 11º Conselho Coordenador do Ministério dos Recursos Minerais e Energia, que decorre na Ponta do Ouro, distrito de Matutuin, província de Maputo. Já foi restabelecida a corrente elétrica no Hospital Rural de Xicuque e no bairro Eduardo Mondlane, na cidade da Machixa, em Nhambane. A corrente tinha sido interrompida na noite da última sexta-feira, na sequência da vandalização de dois postos de transformação, num prejuízo avaliado em mais de 3 milhões de meticais.

0: Sim, a onda de vandalização de infraestruturas elétricas. Cerca de 21 milhões de meticais serão aplicados em Cabo Delgado a partir deste ano na implementação de um projeto de alimentação escolar no âmbito do reforço da nutrição e melhoria do processo de ensino e aprendizagem nesta província. Segundo o presidente do Conselho Executivo da Agência do Desenvolvimento Integrado do Norte, Jacinto Loureiro, o projeto com duração de 5 anos vai abranger 100 mil alunos em 50 escolas dos distritos de Xiuri, Namuno, Mekufi, Metuji, Palma, Balama e Montepuês.
1: Vai iniciar no próximo semestre. Temos como a estrutura de gestão, o comitê diretivo é a ministra da Educação, o ministro do Plano de Desenvolvimento e a nossa primeira-dama também faz parte, visto que foi convidada para ser madrinha desta iniciativa. Teremos nas próximas semanas, se calhar no início do próximo mês, teremos assinatura aqui em Cabo Delgado, portanto teremos também a nossa primeira-dama mais uma vez a visitar a nossa província para fazer assinatura deste programa.
0: O presidente do Conselho Executivo da Agência do Desenvolvimento Integrado do Norte, Jacinto Loureiro, falava na 11ª Sessão Ordinária do Conselho Provincial de Coordenação dos Serviços de Representação de Estado e Órgãos de Governação Descentralizada Provincial. No estrangeiro, subiu de 68 para 80 o número de mortos na sequência do naufrágio de um batelão na última terça-feira no Lago Cariba, no Zimbábue. O dado foi atualizado este domingo pelo Serviço Nacional da Polícia do Zimbábue numa publicação na rede social X. As investigações sugerem que a embarcação estava sobrecarregada quando naufragou devido aos ventos fortes. Fechamos com o tempo. A cidade de Tete poderá registrar esta segunda-feira 32 graus Celsius de temperatura máxima, seguida por Quelimane, com 28 graus. Para Beira e Pemba, a previsão é de 27 graus. Inhambane, Maputo, Nampula e Vilanculo, 26. E, por último, Chimoio, Lixinga e Xaixai, com 24 graus Celsius de temperatura máxima. Apresentamos as notícias a esta hora, as próximas, às 6 horas, inseridas no Jornal da Manhã.
2: Ora, viva, estimado ouvinte da Antena Nacional da Rádio Moçambique, muito bom.
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Bom dia, Moçambique. Jornal de Manhã, no seu receptor, confira já a seguir os destaques desta edição. Presidente da República, Daniel Chapo, participa hoje na 46ª Cimeira de Chefes de Estado e de Governo da SADC, que decorre na cidade sul-africana de Durban. Mais de 10 mil famílias camponesas afetadas por inundações no distrito de Dondo, em Sofala, recebem apoio alimentar do governo. E começam a chegar hoje à cidade de Chimoio os delegados à 11ª Conferência Nacional de Quadros do Partido Frelimo, um evento que arranca esta sexta-feira. Na atualidade internacional, Tanzânia aciona canais diplomáticos para esclarecer as acusações de que cidadãos tanzanianos teriam sido enviados à Zâmbia como mercenários para interferir nas eleições gerais da última quinta-feira. As acusações foram feitas pelo candidato presidencial do Partido de Restauração Nacional para a Unidade e o Progresso. A parte dos assuntos que vão marcar esta edição do Jornal da Manhã de segunda-feira, 17 de agosto de 2026. Hoje é dia 10 de

0: Sul-Africana de Durban, na 46ª Cimeira de Chefes de Estado e de Governo da SADC. O encontro estará focado nos desafios regionais, na estabilidade e no desenvolvimento sustentável. Ontem, o chefe de Estado manteve em Durban um encontro bilateral com seu homólogo sul-africano Cyril Ramaphosa. Os dois estadistas passaram em revista aspectos da longa e histórica cooperação entre Moçambique e África do Sul. Daniel Chap também reuniu-se com o segundo vice-presidente do Malawi, Enoch Chiana, com quem discutiu a cooperação bilateral entre os dois países. E o secretário-executivo da SADC diz estar encorajado pelo progresso contínuo na resolução da crise em Cabo Delgado. Elias Magosi elogiou também o lançamento do Diálogo Nacional Inclusivo em Moçambique, que visa o reforço da coesão nacional. Magosi falava ontem em Durban na abertura da reunião da Troika do órgão da SADC de cooperação nas áreas política, de defesa e segurança.
1: Em Moçambique, o lançamento de um diálogo nacional inclusivo após as eleições de 2024 marcou um passo importante para o reforço da coesão nacional, da participação democrática e do consenso político. Estamos igualmente encorajados pelo progresso contínuo na resolução da situação de segurança em Cabo Delgado, através de uma combinação de medidas de segurança, iniciativas de desenvolvimento e cooperação regional.
0: A Troika da SADC analisou os desenvolvimentos políticos e de segurança na região, com foco para Moçambique, Madagascar e República Democrática do Congo. A primeira-ministra, Bem-vinda Levi, dirige hoje em Maputo a cerimónia oficial de abertura da 48ª Conferência Anual e Assembleia Geral da Organização das Associações de Seguros da África Oriental e Austral. O evento decorre sob o lema Construindo Resiliência através de Mercados Sustentáveis e Inclusivos. A conferência reúne representantes do setor de seguros da África Oriental e Austral para debater matérias relacionadas com a sustentabilidade, inclusão financeira, resiliência climática, inovação tecnológica, inteligência artificial e gestão de riscos emergentes. O encontro de 4 dias vai abordar, igualmente, o papel dos seguros e fundos de pensões no financiamento do desenvolvimento sustentável e na gestão de riscos em setores estratégicos, com destaque para o petróleo e gás. Mais de 270 quilômetros de linhas de transporte de energia foram construídos durante os primeiros 6 meses deste ano em todo o país, no âmbito do projeto Energia para Todos. A implantação das infraestruturas permitiu, neste período, a provisão de energia elétrica para pouco mais de 3 milhões e 400 famílias, elevando a taxa de acesso à eletricidade para 67% em Moçambique. A diretora nacional de energia, Marcelina Mataveia, disse que, apesar destes resultados, prevalecem desafios para o alcance da meta de eletrificação em todo o país até 2030.
2: Os fundos concessionais donativos têm estado a reduzir, daí que temos o desafio da mobilização de recursos para dar continuidade ao programa, mas a meta continua e vamos fazer muito esforço para chegar lá. As províncias do norte do país, em que temos populações dispersas, várias áreas de habitação populacional, mas precárias e dispersas, então nesses locais, não sendo possível levar a energia da rede, levamos os sistemas solares residenciais e mini-redes.
0: A diretora nacional de energia falava ontem na vila da Ponta Douro, distrito de Matutuino, província de Maputo, no segundo dia do 11º Conselho Coordenador do Ministério dos Recursos Minerais e Energia. Começam a chegar hoje à cidade de Chimoio os delegados à 11ª Conferência Nacional de Quadros do Partido Frelimo. Dados apurados pela Rádio Moçambique indicam que até quarta-feira todas as delegações já estarão no Chimoio. O porta-voz da Frelimo, Pedro Guilis, disse que um dos pontos principais da conferência é a procura de soluções para Moçambique alcançar a independência económica.
3: Esta agenda da independência económica não é exclusiva ao governo enquanto gestor do próprio Estado. É uma agenda que deve ser abraçada por todas as forças vivas da sociedade e é por isso mesmo que esta conferência, os debates vão apresentar aquelas que foram as contribuições recebidas desde o nível da base, mas também haverá aqui oportunidade de colocação de muito mais contribuições.
0: O porta-voz da Frelimo fez saber que durante a conferência o partido vai exibir

assistir uma exposição fotográfica sobre os 64 anos desta formação política. Breve nota do estrangeiro, o presidente do Conselho Soberano do Sudão e líder das Forças Armadas do país, Abdel Fattah al-Burhan, reuniu-se em Khartoum com uma delegação do Conselho de Paz e Segurança da União Africana. O chefe da delegação da União Africana descreveu o encontro como frutífero e destacou que permitiu abordar vários assuntos relacionados com a paz, segurança e estabilidade no Sudão. Próximas notícias às 7 horas.

0: Conheça a previsão do estado do tempo para hoje com o meteorologista do dia, António Maçango. Bom dia.
1: Bom dia, estimados ouvintes da Rádio Moçambique. Previsão de hoje, 17 de agosto de 2026. Em todo o país, prevê-se céu limpo e localmente pouco nublado ao longo da faixa costeira. O vento predominante é de sueste a nordeste fraco, temporariamente moderado nos distritos costeiros. Temperatura sem alteração apreciável. As máximas previstas em graus Celsius indicam para Tete 32 graus, Quelimane 28, Beira e Pemba 27, Inhambane, Maputo, Nampula e Vilanculos 26, Chimoio, Lixinga e Xai-Xai 24 graus Celsius. É tudo quanto à previsão do estado do tempo para o dia de hoje e bom dia, até a próxima.

0: A 6 horas e 10 minutos, Jornal da Manhã da Rádio Moçambique, no seu receptor. Este é o magazine informativo mais alargado desta estação emissora. Iniciamos a viagem matinal desta forma. Presidente da República, Daniel Chapo, participa hoje na 46ª Cimeira do Chefe de Estado e de Governo da SADC, que decorre na cidade sul-africana de Durban. Correspondente Eduardo Figurão.
1: A ministra dos Negócios Estrangeiros e Cooperação, Maria Manuela Lucas, adiantou que os líderes da região vão focar as atenções na aceleração da industrialização regional, no desenvolvimento de infraestruturas, na transição energética e na transformação agrícola e de minerais críticos. Maria Manuela Lucas sublinhou ainda que haverá espaço para um balanço sobre o funcionamento do Centro Operativo Regional de Emergência, sediado em Nampula, bem como sobre a operacionalização do Fundo de Desenvolvimento da SADC.
2: Nós temos um centro da SADEC que chama-se COI, que é um centro que está sediado em Nampula. Também o secretário executivo vai dar o ponto de situação sobre este centro, como é que está. Também vai ser aprovado o orçamento da SADEC, não é? 2026-2027, mas também vai ser fazer uma avaliação sobre a operacionalização do Fundo de Desenvolvimento Regional da SADEC, que tem a ver um pouco com o desenvolvimento da SADEC e a integração regional também. Então, este fundo está aí, alguns Estados-membros como Moçambique já assinamos, nós já estamos a trabalhar para ratificar, então é preciso que 11 Estados-membros ratifiquem para entrar em vigor.
1: Como os ataques xenófobos ganharam destaque nos últimos tempos, espera-se que o presidente sul-africano Cyril Ramaphosa apresente um ponto de situação aos homólogos e apela a uma contribuição conjunta para uma migração ordeira.
2: Também temos um outro assunto, que é o assunto da violência contra estrangeiros aqui na África do Sul, que nós, moçambicanos, chamamos isso pelo nome de xenofobia. Os países membros da SADEC, a nível dos ministros, queriam saber se na agenda da Cimeira haveria o debate deste ponto. Mas o que fomos informados é que o presidente Cyril Ramaphosa vai também briefar, não é, os seus homólogos em relação a esta situação.
1: Cyril Ramaphosa assume a presidência rotativa da SADC com o compromisso de promover a paz e a estabilidade. A África do Sul pretende também acelerar a industrialização, modernizar as infraestruturas e reforçar o capital social e humano. A Rádio Moçambique, Eduardo Figurão, em Durban.
0: Académicos em Inhambane defendem que os governos da SADC devem desenvolver esforços conjugados para saber lidar com as dinâmicas das alterações climáticas. Venâncio Macam.
3: Nos últimos anos, as alterações climáticas deixaram de ser uma preocupação distante para se tornarem uma realidade vivida por milhares de cidadãos da região e não só. Por efeito, existe dos países membros ações coordenadas e adequadas para fazer face ao cenário climático. O docente da Escola Superior de Autoridade de Turismo de Inhambane, da Universidade Eduardo Mangan, Ernesto Macarengue, diz que a falta de implementação de políticas concretas das necessidades de desenvolvimento de cada país concorre para a vulnerabilidade da população com as dinâmicas da natureza.
4: Vamos lá para negociar termos de parcerias. Temos que dar um salto a esse nível. Tem um potencial invejável para o turismo, para a agricultura, para a mineração. Precisamos é compreender e decidirmos o que é que naquele lugar é a melhor opção naquele momento. Todas as opções que serão tomadas serão objeto de debate, mas o mais importante é que as decisões devem ser tomadas. Se nós não fizermos isso, estamos continuamente a cometer erros.
3: O docente da Universidade de Save, Extensão de Massinga, Carlitos Chitoy, considera a falta de exploração sustentável de recursos naturais como a causa principal que concorre para a vulnerabilidade dos povos da SADEC.
5: O que se deve pensar, de fato, não é discutir apenas um problema, é discutir as soluções. Então, hoje estão os chineses nos a mostrarem, estão os homens do Qatar a nos mostrar que as regiões secas podem ser altamente produtivas, que se quer, de fato. É uma consciência nossa. Então, há uma necessidade de repensar, primeiro, a nossa racionalidade ambiental, a racionalidade sobre os nossos recursos. E nós podemos, de fato, ultrapassar certos conceitos que foram criados para nos criar medo, mas que outros ultrapassam isso. Não seria o Qatar, que está uma grande referência, não dizer, em 30 anos.
3: Académicos em Mbana defender que os governos da SADC devem desenvolver esforços conjugados para saber lidar com as dinâmicas das alterações climáticas. No presente ano, muitos países da região serão afetados pelo fenómeno climático El Niño, incluindo Moçambique, Benguicete, Anhangabaú e Tacolisatico. Venâncio Macam, bom dia.
0: Bom dia. A circulação de caminhões de grande tonelagem de mineradora de Xenga grava a degradação da estrada Xunguan-Chibuto. Em Gaza, são caminhões que transportam minérios das areias pesadas de Chibuto para a doca de Xunguan. Teodomiro Nhantumbo.
6: A propósito, o secretário de Estado em Gaza admite a possibilidade de convidar a empresa de Sheng, que explora os minérios de Chibuto, a comparticipar na reabilitação e manutenção desta via de acesso para suportar os grandes volumes de carga que por ali transitam. Jaib Neto diz que inicialmente estava projetada a construção de uma estrada alternativa numa extensão de cerca de 60 km exclusivamente para o escoamento de minérios de Chibuto até a doca de Xunguene. O governante anotou que, não tendo sido concretizado este projeto, é crucial que a mineradora de Sheng comparticipe na reabilitação da estrada Xunguene-Chibuto, que apresenta crateras em toda a sua extensão.
7: A capacidade de carga da estrada provavelmente deve estar a ser afetada, mas é um assunto que já é discutido com a empresa, no que diz respeito à manutenção, e a ANE também está atenta a este movimento todo. Há de haver um momento que vamos sentar com a empresa para ver quais são os termos de utilização daquela estrada, porque a continuar como está, não vai levar muito tempo para a estrada estar completamente degradada. É nossa preocupação também. Como não foi possível criar-se essa via alternativa até este momento, fosse da utilização exclusiva da Dinsheng, nós estamos a permitir que usem esta, a principal, que nós temos utilizado, mas com a condição também de participar na manutenção. A empresa está ciente dessa responsabilidade.
6: Secretário de Estado em Gaza, Jaime Neto, admitindo a possibilidade de convidar a mineradora de Sheng para comparticipar na reabilitação e manutenção da estrada Xunguene-Chibuto. Wingsit, Kulaveka, Utuanela, Nguko, Vaka, Tsungetambi, Mietchihala, Hawa, Kungutuka, Kupateka, Sakuya, Hambi, Nimati, Tuanela, Tilubirkentu, Enxaixai, bom dia.
0: Autoridades da província de Maputo destacam uma equipa técnica para apurar as causas da morte de uma pessoa e um total de 67 cabeças de gado nos distritos de Marraquene e Manhissa. Os casos foram registrados semana finda nos postos administrativos de Machubo e Marraquene e Ilha Josina Machel, distrito de Manhissa. Fernando Sedum.
8: O fato é que durante a semana passada houve registro de morte de 31 cabeças de gado bovino e 5 de caprinos no posto administrativo de Machubo, em Marraquene, e outras 31 de bovinos em alguns povoados do posto administrativo da Ilha Josina Machel, no distrito da Manhissa. As autoridades locais suspeitam o frio intenso que se fez sentir durante 3 dias consecutivos da semana passada como prováveis causas da morte destes animais. Por desconhecimento das causas destas mortes, os animais estão a ser incinerados enquanto aguarda-se pelos resultados das amostras que vão sendo recolhidas para as análises laboratoriais. Os chefes destes postos administrativos, Stélio Ciboleca e Alberto Mucauque, respectivamente, descrevem as circunstâncias em que as mortes ocorreram.
9: O problema está a identificar logo depois daquela chuva. É claro que também choveu enquanto tivemos uns 2-3 dias de intenso frio e presume-se que pode ser esse tal frio aliado à chuva. Mas os técnicos já recolheram amostras e vão determinar efetivamente o que é que está a acontecer. Porque também estamos a perceber que não é só e somente só na Ilha Josina.
10: As cabeças são deixadas no pasto, tem alguns corais zona aberta. Então as medidas vão ser essas e nós estamos a ver que teremos que tomar e sensibilizar os criadores para quando haver o anúncio de mau tempo, recolher para os corais da zona alta, porque se formos a ver, a maior parte do gado que morreu estava no pasto.
8: Chefes dos postos administrativos de Machubo e da Josina Machel, Stélio Ciboleca e Alberto Mucauque, e a mortalidade do gado bovino e caprino nestes pontos da província de Maputo. Sobre o assunto, o diretor provincial da Agricultura e Pescas de Maputo, Paulo Coça, prometeu se pronunciar depois dos resultados dos técnicos do setor enviados para investigarem o problema. Buingsit, Shiramisto Lakamasigulau, Shivanga Mkutano Kulu Shinene, Tivoneli, Fernando Sidumo, Rádio Moçambique, Matola.
0: Às 6 horas e 20 minutos começam a chegar hoje na cidade de Chimoio os delegados à 11ª Conferência Nacional de Quadros do Partido Frelimo. O evento, que arranca sexta-feira, dados apurados pela Rádio Moçambique, indicam que até quarta-feira todas as delegações já estarão na cidade de Chimoio. Cláudio Duan, bom dia.
11: Bom dia, Ernesto Chauque. Os preparativos da conferência continuam a decorrer e várias equipas estão no terreno a tratar dos pormenores técnicos. O porta-voz da Frelimo, Pedro Galich, disse que um dos pontos principais da conferência é a procura de soluções para Moçambique alcançar a independência económica. A pergunta ao porta-voz da Frelimo: o que é que os moçambicanos podem esperar desta conferência?
12: O que se deve esperar aqui desta Conferência Nacional de Quadros é aprofundamento sobre como é que vamos assegurar o engajamento de todo o povo moçambicano na materialização desta agenda. Porque esta agenda da independência económica não é exclusiva ao Estado ou, se quisermos, ao governo enquanto executivo ou gestor do próprio Estado. É uma agenda que deve ser abraçada por todas as forças vivas da sociedade e é por isso mesmo que esta conferência, os debates, tanto em plenário assim como em grupo, vão se concentrar essencialmente a apresentar aquelas que foram as contribuições recebidas desde o nível da base, mas também haverá aqui oportunidade de colocação de muito mais contribuições.
11: O porta-voz da Frelimo fez saber que durante a conferência o partido vai exibir uma exposição fotográfica sobre os 64 anos desta formação política. Na exposição fotográfica estarão patentes os momentos marcantes da Frelimo, com destaque para as 10 conferências nacionais de quadro já realizadas. E ontem, domingo, as equipas desdobraram-se na montagem do som da principal tenda do evento, que se manteve em ensaio ao longo de todo o dia. O palco e a luz estiveram também a ser montados ao longo do dia de ontem. Da cidade de Chimoio para a Rádio Moçambique, é Cláudio Douane.
0: A cidade de Chimoio acolhe a partir de sexta-feira a 11ª Conferência Nacional de Quadros da Frelimo, em que vão participar mais de 3 mil pessoas, de entre delegados e convidados. É em direto do local que está a ser preparado para o evento no bairro Tembue, em Chimoio. Domingos Cadeado descreve o que acontece neste momento. Domingos Cadeado, bom dia.
13: Bom dia, Ernesto Chauque. Bom dia, ouvinte da Rádio Moçambique. De facto, respondo a partir daqui do bairro Sitembue, na cidade de Chimoio, onde está na fase conclusiva a ornamentação no interior da tenda, depois desta semana serem montadas as cadeiras e mesas. Ontem, por exemplo, tal como disse há bem pouco tempo o Cláudio Duana, esteve a decorrer a montagem de uma exposição fotográfica que vai retratar as últimas 10 conferências nacionais de quadros e também o decurso do Partido Frelimo desde a sua criação. No local da conferência estão também montadas centenas de barracas para venda de produtos diversos, oriundos de todo o país, com a venda destacando-se para produtos que são artigos do Partido Frelimo. Comigo o expositor José Lapuquene. José, fale-nos um bocadinho de onde vem, o que é que vês por aqui nesta cidade, nesta conferência de quadros do Partido Frelimo.
14: Sim, eu saí de Macate. Estou a vir expor carne de cabrito. Eu acredito com que essa conferência aqui vai nos ajudar muito a alavancar a nossa economia e ajudar um pouco a minha família.
13: Exato. E já agora, realiza-se uma conferência pela primeira vez na cidade de Chimoio. Politicamente, como é que olha para esta grande conferência de quadros do Partido Frelimo?
14: É uma benção, porque é uma coisa que outros partidos não conseguiram fazer. E se faz aqui na cidade de Chimoio também é um modo que nós possamos nos conhecer e possa saber sobre as decisões que vão ser tiradas lá. E acreditamos que o nosso partido vão tirar uma boa conclusão e nós possamos esperar dos resultados que vai ser na tenda.
13: Muito obrigado, José Lapuquene. Portanto, dizer que hoje é o dia marcado para a chegada de delegações provinciais e convidados que estarão hospedados em Chimoio, cidade de Manica, bem como os distritos de Sussundenga, Gondola e Vanduze. Realçar que prosseguem a montagem de outros serviços como saúde, finalização do sistema de abastecimento de água, que vai comportar cerca de 50 mil litros, e a Rádio Moçambique já tem montado no local carro-estúdio e todo o sistema de transmissão da cerimónia em direto. Aliás, aqui passarão os jornais da tarde e também o Linha Direta deste sábado. Voltaremos nos próximos serviços noticiosos da Rádio Moçambique para atualizar os preparativos da 11ª Conferência Nacional de Quadros do Partido Frelimo. A partir do bairro Citembo, Domingos Cadeado, bom dia.
15: A caminho da 11ª Conferência Nacional de Quadros da Frelimo.
16: O que nós temos conquistado e que é preciso consolidar e valorizar é a união e a coesão dos moçambicanos em torno da nossa independência, da nossa unidade nacional e formação. Mas essa vitória vai ter resultados desejados se nós conseguirmos assegurar a frente económica. Esta abordagem esteve sempre dentro da frente de libertação de Moçambique, libertar a terra e os homens e preparar as pessoas. E, efetivamente, nós conseguimos uma etapa difícil, mas muito boa, foi conquistar a independência, conquistar a unidade nacional, reforçarmos a reconciliação entre nós moçambicanos, tentarmos lutar para um objetivo comum. Mas o que vai nos, de facto, unir, fazer o país crescer e conquistar um espaço aqui na região e afirmarmos um espaço na região é com uma independência económica que vamos fazer.
17: Aires Ali, membro da Comissão Política da Frelimo.
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Estamos na metade da hora 6. Fique com o resumo dos assuntos de destaque no Jornal da Manhã. Presidente da República, Daniel Chapo, participa hoje na 46ª Cimeira de Chefes de Estado e de Governo da SADC, que decorre na cidade sul-africana de Durban. Mais de 10 mil famílias camponesas afetadas por inundações no distrito de Dondo, em Sofala, recebem apoio alimentar do Governo. Começam a chegar hoje à cidade de Chimoio os delegados à 11ª Conferência Nacional de Quadros do Partido Frelimo, um evento que arranca sexta-feira.

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1: Bom dia, estimados ouvintes da Rádio Moçambique. Previsão de hoje, 17 de agosto de 2026. Em todo o país prevê-se céu limpo e localmente pouco nublado ao longo da faixa costeira. O vento predominante é de sueste a nordeste fraco, temporariamente moderado nos distritos costeiros. Temperatura sem alteração apreciável. As máximas previstas em graus Celsius indicam para Tete 32 graus, Quelimane 28, Beira e Pemba 27, Inhambane, Maputo, Nampula e Vilanculos 26, Chimoio, Lixinga e Xai-Xai 24 graus Celsius.

0: No café da manhã, hoje vamos olhar para o fundo de desenvolvimento local da Zambésia, impacto, desafios e oportunidades para o desenvolvimento das comunidades. Teremos como convidado o diretor provincial de Plano e Finanças, Leo Said, e a moderação será do jornalista Sérgio Bamudo. O amigo ouvinte também poderá participar através dos habituais contatos telefónicos e também pela nossa página do Facebook, Jornal da Manhã. O Jornal da Manhã da Rádio Moçambique, alguns delegados da 11ª reunião de quadros da Frelimo decorrer em Chimoio esperam que o encontro produza soluções para o abastecimento de água, emprego e manutenção da paz. Milton António.
1: Entrevistados pela nossa reportagem, à margem da reunião de indução realizada este fim de semana em Climane, os nossos entrevistados dizem que levam à reunião de quadros o problema da escassez de emprego, sobretudo para jovens, e a exploração de recursos naturais. A delegação da Zambésia é composta por 175 membros, entre delegados e convidados.
2: Xaban Jalilo, sabemos que a nossa província precisa e muito mais. A questão do funcionamento do porto, tanto de Climane, a questão do projeto do porto de Macuse, a questão de uma fábrica de cimento ao nível da nossa província. Portanto, nós achamos que esses projetos poderão trazer mais empregabilidade para a nossa juventude e muito mais.
3: Helena Boaventura Simone, Unidade Nacional, em primeiro lugar eu a sinto assim, porque em termos bíblicos dizem, amai-vos uns aos outros como eu vos amei. A partir dali vem essa expressão de unidade, coesão. Vamos falar o nosso modo vivendo como moçambicanos e também como nós podemos nos tratar ou cooperar com os outros países.
4: Elísio Franco Xavier de Souza. Penso que esta reunião vai responder a muitas das preocupações dos nossos camaradas e estas vozes vão ajudar o Partido Frelimo a traçar melhores políticas, melhores orientações para cumprir com a governação daquilo que prometeu nas campanhas.
1: Alguns delegados da província da Zambésia, a 11ª reunião de quadros da Frelimo, a decorrer em Chimoio, província de Manica. Mulibonywa, Ndoini Labe, Yawini Munu, em Moçambicodo. Kelimane, Hamilton António, bom dia.
0: Às 6 horas e 36 minutos, cerca de 4 mil crianças desfavorecidas de 0 aos 2 anos de idade do distrito da província de Niassa serão integrados ainda este ano no programa Subsídio da Criança Sneta San.
5: Trata-se de crianças com problemas de malnutrição e doentes de HIV-Sida, identificadas nos distritos de Marupa e Mauá, no Niassa, que vão receber mensalmente 540 meticais. O programa Subsídio de Criança a ser implementado pelo Instituto Nacional de Ação Social, Delegação de Marupa, em parceria com a Unicef, visa aliviar o sofrimento das famílias que cuidam de menores com esses problemas. O delegado do INAS em Marupa, Moisés Razão, diz que o desafio da sua instituição é de expandir o programa Subsídio de Criança para outros distritos sob sua jurisdição, nomeadamente Mikula, Majuni e Nipepe. Por outro lado, a fonte apela aos pais ou encarregados de educação a aproveitarem a campanha de registro gratuito de nascimento, de modo a facilitar a sua integração nos programas de proteção social.
6: Continuamos a apelar para que, quando há um programa novo do governo a nível das comunidades, as famílias possam aderir. Aproveitando mesmo a ocasião dessa aderência, queremos apelar a todas as famílias a nível das comunidades para que possam aderir ao programa de registro de nascimento, inclusive os pais dessas crianças também possam registrar, porque também notamos que as famílias não têm nenhuma documentação, nem cartão de eleitor, nem cédula, nem BI, não têm. Então queremos pedir para que as famílias possam aderir ao registro de nascimento para que possam ter pelo menos uma documentação. É muito importante.
5: Moisés Razão, delegado do Instituto Nacional de Ação Social, Delegação de Marupa, e a necessidade dos pais ou encarregados de educação registarem as crianças, sobretudo as carenciadas e deficientes, para a sua integração em programas de proteção social. Até finais deste ano, o INAS Delegação de Marupa prevê assistir mais de 31 mil agregados familiares desfavorecidos em vários pacotes de proteção social. a shalongo kwentu ejenku ishiga ilwele ya kulikangana likangana isinata sani lishinga.
0: Mais de 10 mil famílias camponesas afetadas por inundações no distrito de Donde, em Sofala, recebem apoio alimentar do governo. Benícia Fayan.
7: O plano de executivo prevê que, enquanto as famílias em causa beneficiam de víveres, possam produzir alimentos para não dependerem de apoios. Uma vez que, depois das inundações, muitos camponeses ficaram sem meios para fazer as novas sementeiras, era fundamental a ajuda em insumos agrícolas. Segundo o administrador do Dondo, Adam Usumani, o impacto das inundações no distrito foi maior e uma das prioridades é garantir a segurança alimentar. Nos postos administrativos de Savane e Mafambice, particularmente na localidade de Mutua, o apoio do governo já está a fazer a diferença.
8: É um movimento que o governo está a fazer justamente para minimizarmos os efeitos negativos da estiagem, tanto como das inundações que tivemos. Não só nessa componente de distribuição de semente, mas também estamos a dar apoio às famílias, assistimos às famílias em alimentos. Temos cerca de 3 mil toneladas de arroz ou da cozinha que estão em armazém, recebemos ainda para continuarmos a assistir a nossa comunidade. Também temos tido apoio do INGD Sofala. Não pensamos que estamos a minimizar os efeitos negativos dos fenômenos.
7: O administrador do distrito do Dondo, Adamo Sumani, e distribuição de alimentos e insumos agrícolas a camponeses afetados pelas inundações. Sambani Manja, Nasaba Opinion Adota, Toera Kuchalira Mautenda. Da cidade da Beira, Benícia Fayani. Bom dia.
0: Bom dia, bom trabalho. Benícia Fayani, 7 distritos da província de Tete poderão ser afetados pela seca severa nos próximos meses devido à ocorrência do fenómeno El Niño. Diolinda Matavel.
9: Muito bom dia. Trata-se dos distritos de Mutarara, Doa, Xiúta, Xifunde, Xangara, Marara e Magwe, onde neste momento várias instituições governamentais e parceiros estão a trabalhar junto às comunidades, de modo a evitar-se bolsas de fome e outras situações adversas resultantes deste fenómeno. Segundo o chefe do Departamento de Extensão Agrária, na Direção Provincial de Agricultura e Pescas, o setor está a sensibilizar as famílias camponesas a evitarem vender todos os excedentes da presente safra como forma de terem reservas alimentares. Fernando Assan explicou que um outro apelo que o setor está a deixar é para as comunidades acompanharem regularmente os boletins meteorológicos.
10: Nós apelamos aos produtores ou às famílias camponesas para aqueles que tenham baixas que façam um uso sustentável dessas baixas, um aproveitamento íntegro dessas baixas para poder produzir. Também aconselhamos aos produtores ao ir adquirir a semente para aqueles que têm capacidade, tendo em conta da zona onde estiver ou dos distritos que foram afetos, optarem por sementes de ciclo curto. E também apelar aos produtores para seguir os conselhos de extensionistas, principalmente para a sementeira.
9: Chefe do Departamento de Extensão Agrária na Direção Provincial de Agricultura e Pescas, Fernando Assan, e algumas medidas que os camponeses devem tomar mediante a ocorrência do fenómeno El Niño. Abal, Kufunika, Kutiti Patebassa, Kutiti Tsogoli, Tsikulato, Moçambique. Ditet, Diolinda Matavel.
0: Os 7 distritos da província de Tete poderão ser afetados pela seca nos próximos meses devido à ocorrência do fenómeno El Niño. O governo distrital de Mecufe, em Cabo Delgado, continua sem orçamento para reconstruir as infraestruturas públicas destruídas pelo ciclone Chido, que assolou a província em 2024. Cadribuana.
11: Trata-se de uma situação descrita como preocupante pelo administrador distrital e que requer uma intervenção rápida pelo governo provincial ou mesmo central para sua solução. Fernando Neves, que manifestou a preocupação ao governo da província, disse que quase todos os serviços de Estado continuam a funcionar em tendas e lugares improvisados, sem oferecer comodidade para os funcionários, bem como aos cidadãos.
12: O funcionamento normal de um distrito é a presença dos dirigentes e as suas infraestruturas. Ficamos satisfeitos com todos os apoios, sim, para as comunidades. As comunidades já se ergueram, as comunidades já estão a fazer a sua produção, já estão a ter recursos, mas o que nos preocupa é a recuperação das infraestruturas do Estado. Se o Estado não está presente, o povo também fica ausente. Sempre falo, nem água vem, nem água vai. O distrito de Micufi continua na mesma.
11: O administrador distrital de Micufi pede, por outro lado, a ADIN para que inclua a recuperação das infraestruturas do Estado no projeto Mose Community, lançado na semana passada em Pemba pelo presidente da República, Daniel Chapo.
12: Eu gostaria de ADIN, neste programa Mose Community, gostaria até de convidar para só ver as infraestruturas de Micufi e com esse programa Mose Community, se tivesse abertura, pelo menos intervir em infraestruturas do governo do distrito de Micufi, nós estaríamos satisfeitos.
11: Fernando Neves, administrador do distrito de Micufi, em Cabo Delgado. Amuti, Uiwanana, Purera, Ntue, Niteke, Ilapo e Orera. Cala Urbana, em Pemba.
0: Gain Moçambique investe com 570 milhões de meticais em projetos de desenvolvimento virado às áreas de conservação, produção de gelo e de alimentos. O investimento faz parte do projeto fortalecendo sistemas alimentares na região norte do país, incluindo a província da Zambézia, tal como nos conta Otávio Fonseca.
13: Muito bom dia. O diretor nacional da AGEM em Moçambique, Abel Dabula, disse que desde a implementação do projeto em 2022 até agora, já se beneficiaram diretamente agricultores, pescadores, pequenos comerciantes e deslocados vítimas do terrorismo. O projeto tem vindo criar também oportunidades de emprego e rendimento para as famílias. Abel Dabula acredita que, ao fortalecer os sistemas alimentares no norte do país, incluindo a Zambézia, estará a contribuir para a segurança alimentar e para o desenvolvimento sustentável das comunidades.
14: Portanto, é um papel da GAIN, é a melhoria dos sistemas alimentares, criar condições para que haja alimentos mais seguros e nutritivos, mas, acima de tudo, criar cadeias de valores que fecham, desde a captura ou produção até ao consumo. Temos experiência que, neste caso específico, o projeto cobre a zona norte toda, portanto, desde Cabo Delgado, Nampula, também Niassa, mas estendeu-se para Zambézia, que envolve deslocados naqueles pontos onde eles sejam localizados. Por exemplo, vamos para Angos nos próximos tempos, onde também existe lá comunidades deslocadas. A ideia sempre vai ser fomentar algum tipo de negócio, algum tipo de atividade económica que gere rendimento para esses indivíduos.
13: Diretor Nacional da AGEM em Moçambique, Abel Dabula, e a implementação do projeto Fortalecimento de Sistemas Alimentares na região norte do país, incluindo Zambézia. Amusi Niwaranenen Kalevamusa, Nimureri Moçambique. Otávio Fonseca, Nampula.
0: No Café de Manhã, hoje vamos olhar para o Fundo de Desenvolvimento Local na Zambézia, o impacto, desafios e oportunidades para o desenvolvimento das comunidades. E teremos como convidado o diretor provincial do Plano e Finanças, Leo Said. A moderação será do jornalista Sérgio Mamoud. O ouvinte também poderá participar através dos números 2131-7777-8234-77, também pela página do Facebook Jornal da Manhã, RM.

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0: Desportivo no Jornal de Manhã, de agora, destaque: os Mambas deverão concentrar-se em Portugal, tendo em vista o jogo com Senegal. Duas partidas animam hoje a jornada 16 do Moçambola 2026. Albino Miamba, bom dia.
1: A Seleção Nacional de Futebol, os Mambas, poderá estagiar na capital portuguesa, Lisboa, no quadro dos preparativos para a dupla jornada contra Senegal e Sudão de apuramento à CAN 2027. Moçambique deverá defrontar Senegal em Dakar nos dias 24 ou 25 de setembro e no dia 29 vai medir forças com o Sudão em Maputo, no Estádio Nacional do Zimpeto. As duas partidas são referentes ao Grupo J de apuramento ao Campeonato Africano das Nações, CAN 2027, que será co-organizado pelo Quênia, Tanzânia e Uganda. O selecionador nacional de futebol, Chiquinho Conde, justifica a escolha da capital portuguesa, Lisboa, para a concentração dos Mambas.
2: Porquê Portugal? Porque a maior parte dos jogadores estão na Europa, é mais fácil, porque a FIFA permite só a libertação dos jogadores até o dia 21. Logo depois do dia 21, as viagens para até Lisboa são mais curtas, podemos treinar no dia 22 e no dia 23, para depois viajarmos para Dakar. Há voos todos os dias de Lisboa para Dakar, que são 3 horas, 3, 4 horas. Se o jogo for no dia 24, nós saímos no dia 22, escolhemos mais ou menos se for à noite ou se for de dia, dá para nós treinarmos pelo menos 2 sessões.
1: Chiquinho Conde, selecionador nacional de futebol A. O Grupo J é formado pela Etiópia, Sudão, Senegal e Moçambique. No Moçambola 2026, a jornada 16 prossegue hoje com 2 jogos na Beira e em Nacala. Na Beira, a Liga Desportiva de Sofala joga com Ferro Verde Lixinga no Caldeirão. E em Nacala, Porto, Ferro Verde Nacala enfrenta o líder, a Associação Black Bulls. Por falar nos touros, são o campeão de inverno. Terminam a primeira volta do Moçambola 2026 no topo da classificação com 26 pontos. Os touros têm o mesmo número de pontos que o Ferro Verde da Beira, mas levam vantagem na diferença de golos marcados e sofridos. 13 golos positivos contra 11 dos locomotivas do Chiveve. O Costa de Sol virou o campeonato na terceira posição com 22 pontos, menos 4 que os touros e os locomotivas de Aquile Marcelino. Quem atrasou-se na luta pelo título é a União Desportiva de Songo, que empatou ontem a uma bola com a Associação Desportiva de Vilanculo na abertura da Jornada 16. Repórter Momad Rafik.
3: A formação da União Desportiva de Songo atrasa-se na corrida conquista do título este domingo, ao empatar um golo com a Associação Desportiva de Vilanculos na Vila do Songo, em Tade. Para a partida da 15ª jornada do Moçambola em curso, ambas partes entraram para o jogo com lição bem estudada e com nulo foi seu intervalo. Na segunda etapa, parte a parte, mexeram os respectivos xadrezes. Os donos da casa inauguraram o marcador através de Vitinho na transformação de uma grande penalidade, isto aos 86 minutos. Quando tudo indicava que a partida terminaria a favor da equipa da casa, foi Scaba a igualar a partida aos 97 minutos, assim com igualdade a um golo, as duas equipas dividiram pontos. O técnico dos hidrelétricos da Vila do Songo, Daoud Razaki, não gostou do resultado.
4: Isso não vai atrapalhar mais ninguém. Já nos afastaram daquilo que eles queriam. As encomendas estão a ser muito bem feitas, por isso estão de parabéns para quem está a trabalhar, porque de facto não é fácil jogar contra 14, mais gajos lá fechados. Uma pouca vergonha, um jogo de 95 já acabou há muito tempo, vai ter 97. Na primeira parte tivemos um minuto e ele nem deu um minuto, nem acabou a pito logo. Aqui na segunda parte procurou e foi. Pouca vergonha, o futebol assim não vai lá. Eu não gosto de me queixar pela arbitragem.
3: Do lado contrário, o treinador adjunto da Associação Desportiva de Vilanculos, Arthur Romão, disse que valeu pela conquista de um ponto.
5: Voltamos com bloco médio e baixo, também na mesma espreita, via contra-ataque. Mas também para dizer que os centrais da equipe da União de Futebol ficaram sempre atentos. Mas sendo assim, sofremos o bloco. Penalti ou não penalti, não estou para justiçar isso, mas só valorizar e parabenizar a luta, a garra, a determinação dos miúdos estiveram bem em todos os aspectos. Principalmente o aspecto defensivo que esteve lá presente. Merecemos.
3: Momentos de jogo, União Desportiva de Songo 1, Associação Desportiva de Vilanculo 1. Este domingo, referente à 15ª jornada da maior prova futebolística do país, na Vila do Songo. Com este desfecho, a União Desportiva de Songo passa a somar 20 pontos e continua na quinta posição. E o do lado contrário, a Associação Desportiva de Vilanculos soma 14 pontos e passa a partilhar a oitava posição com a Liga Desportiva de Sofala. E numa prova onde a Associação Black Bulls é líder com 26 pontos, os mesmos pontos do Clube Ferreira Beira na segunda posição. A partir da Vila do Songo, Mohamed Rafiki.
1: A jornada prossegue amanhã com o jogo Associação Desportiva de Pemba Machaquene, no campo municipal de Pemba, o mesmo recinto que acolhe na quarta-feira que vem o desafio entre o Bahia de Pemba e o Coxa de Sol. Espaço para os campeonatos nacionais da divisão de honra, fases provinciais. Na província de Maputo, o Incomate de Chinavane é campeão. Jornalista Rigoberto Chissano.
6: O Incomate de Chinavane é o campeão do Nacional da 2ª Divisão, fase provincial de Maputo. Mercê da sua vitória diante da escola de Sargento de Boane por 3 bolas sem resposta. O jogo teve lugar no campo do Canavial e estava inserido na 13ª e penúltima do Campeonato Nacional da 2ª Divisão, fase provincial de Maputo. Com este resultado, o Incomate de Chinavane soma 35 pontos contra 30 da escola de Sargento de Boane, quando falta uma jornada para o fim do Nacional da 2ª Divisão, fase provincial de Maputo. A nossa reportagem esteve no campo do Canavial, presenciou o jogo e no fim ouviu os técnicos das duas coletividades, a começar com o técnico do Incomate de Chinavane, Edson Mavunga, mais conhecido por Pop, que diz que foco, determinação e eficácia da sua rapaziada foram determinantes para o resultado.
7: Não foi um jogo fácil, né? Sabia que as fatias iam chegar aqui, primeiros 15 minutos, correram como se fosse o jogo da vida deles. E era o jogo da vida deles mesmo, porque eles precisavam ganhar. Mas cá mandamos nós em Chinavane, chegaram aqui, correram, 15 minutos depois desapareceram quando fizemos o gol. No zero, voltamos à segunda parte, fomos dar, puxando orelha alguns jogadores, viu-se jogadas de belo efeito. Um Incomate com avalanche ofensiva em dia e fizemos os dois golos. Num jogador que já vinha não jogando dinheiro, hoje optei por ele, fez um belíssimo gol. Agora o resto é só continuar a trabalhar para a gente ver o que vai nos dar lá na Pula do Apuramento, porque não vai ser fácil, mas é possível.
6: Do lado da escola de Sargento de Boane, ouvimos Zuma que a derrota não estava nas previsões, até porque ao longo desta época, 3 jogos, o Incomate nunca tinha vencido nos 90 minutos a turma da escola de Sargento de Boane e lamenta a derrota.
8: E nós só devemos nos queixar por nós mesmos, porque é bom que se diga, entramos um pouco apático, sobretudo nos primeiros minutos, tentamos mais ou menos assentar o jogo, mas em combate, diante do seu público, conseguiu galvanizar-se um pouco e nós acabamos por sucumbir o primeiro golo numa situação de bola parada, algo que já havíamos treinado durante quase toda a semana, mas quando os jogadores entram no campo a pensar de que já estamos na pole, e qualquer que seja, for a ganhar, é campeão, eles mentalizaram-se nisso e tiveram essa exibição muito pálida, mas muito pálida mesmo, porque não estava nas nossas perspectivas. É verdade que, pronto, poderíamos ter perdido o jogo, mas diante dessa exibição que nós fizemos aqui, é de lamentar. E dizer que vamos continuar a trabalhar, não é? Vamos continuar a trabalhar com vista a superar essas situações que aconteceram hoje aqui. E esse jogo serve de exemplo daquilo que vamos apanhar lá onde vamos na Pula de Apuramento, porque o Incomate correram durante quase todo o campeonato. Hoje foi a nossa primeira derrota de campeonato e...
6: Com o título de campeão nacional da 2ª Divisão já nas mãos, o Incomate de Chinavane faz a dobradinha depois de conquistar a Taça de Moçambique, vencendo a mesma ESFA na marcação de grandes penalidades depois de 1-1 no tempo regulamentar. A partir do campo do Incomate de Chinavane, ficam as despedidas de Rigoberto Chissano.
1: No estrangeiro, Camarões sagrou-se ontem conquistou ontem o Campeonato Africano das Nações de Futebol em Séniores Femininos ao vencer o Malawi por 3-0 na final realizada ontem na Marrocos Rabat. Foi o Desportivo. Saudações.
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0: São 7 horas em todo o país.
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0: volta a Gerson Jamis para a apresentação das notícias.
10: O presidente da República, Daniel Chapo, participa hoje na cidade sul-africana de Durban, na 46ª Cimeira de Chefes de Estado e de Governo da SADC. Os líderes da região vão focar as atenções na aceleração da industrialização regional, no desenvolvimento de infraestruturas, na transição energética e na transformação agrícola e de minerais críticos. Correspondente Eduardo Figurão.
11: A ministra dos Negócios Estrangeiros e Cooperação, Maria Manuela Lucas, sublinhou ainda que haverá espaço para um balanço sobre o funcionamento do Centro Operativo Regional de Emergência, sediado em Nampula, bem como sobre a operacionalização do Fundo de Desenvolvimento da SADC.
12: Então, este fundo está aí, nós já estamos a trabalhar para ratificar, então é preciso que 11 Estados-membros ratifiquem para entrar em vigor.
11: E como os ataques xenófobos ganharam destaque nos últimos tempos, espera-se que o presidente sul-africano Cyril Ramaphosa apresente um ponto de situação aos homólogos e apela a uma contribuição conjunta para uma migração ordeira. Eduardo Figurão, em Durban.
10: O secretário-executivo da SADC diz estar encorajado pelo progresso contínuo na resolução da situação de segurança em Cabo Delgado. Elias Maguse elogiou também o lançamento do Diálogo Nacional Inclusivo em Moçambique, que visa o reforço da coesão nacional. Maguse falava ontem em Durban na abertura da reunião da Troika do órgão da SADC de cooperação nas áreas de política, defesa e segurança.
11: Em Moçambique, o lançamento de um diálogo nacional inclusivo após as eleições de 2024 marcou um passo importante para o reforço da coesão nacional, da participação democrática e do consenso político. Estamos igualmente encorajados pelo progresso contínuo na resolução da situação de segurança em Cabo Delgado, através de uma combinação de medidas de segurança, iniciativas de desenvolvimento e cooperação regional.
13: And regional cooperation.
10: O secretário-executivo da SADC, encorajado pelo progresso contínuo na resolução da situação de segurança em Cabo Delgado. Entretanto, em Cabo Delgado, o governo distrital de Macufi continua sem orçamento para reconstruir infraestruturas públicas destruídas pelo ciclone Chido, que assolou a província em 2024. Cadre Buana.
14: O administrador distrital, Fernando Neves, que manifestou a preocupação ao governo da província, disse que quase todos os serviços de Estado continuam a funcionar em tendas e lugares improvisados, sem oferecer comodidade para os funcionários.

0: de mercados sustentáveis e inclusivos. A conferência reúne representantes do setor de seguros da África Oriental e Austral para debater matérias relacionadas com a sustentabilidade, inclusão financeira, resiliência climática, inovação tecnológica, inteligência artificial e gestão de riscos emergentes. Autoridades da província de Maputo destacam uma equipa técnica para apurar as causas da morte de uma pessoa e um total de 67 cabeças de gado nos distritos de Marraquém e Manhissa. Os casos foram registados semana passada nos postos administrativos de Machubo, em Marraquém, e Ilha Jusina Machel, no distrito da Manhissa, Fernando Sido.
1: As autoridades locais suspeitam o frio intenso que se fez sentir durante 3 dias consecutivos da semana passada como prováveis causas da morte destes animais. Por desconhecimento das causas destas mortes, os animais estão a ser incinerados enquanto aguarda-se pelos resultados das amostras que vão sendo recolhidas para as análises laboratoriais. Sobre o assunto, o diretor provincial da Agricultura e Pescas de Maputo, Paulo Coça, prometeu-se pronunciar depois dos resultados dos técnicos do setor enviados para investigarem o problema. Fernando Sidumo, Rádio Moçambique, Matola.
0: A circulação de caminhões de grande tonelagem está a agravar a degradação da estrada Xonguene-Chibuto, em Gaza. São caminhões que transportam minérios das areias pesadas de Chibuto para a doca de Xonguene, Teodomiro Nhantumbo.
2: A propósito, o secretário de Estado em Gaza diz que inicialmente estava projetada a construção de uma estrada alternativa numa extensão de cerca de 60 quilômetros, exclusivamente para o escoamento de minérios de Chibuto até a doca de Xonguene. O governante anotou que, não tendo sido concretizado este projeto, é crucial que a mineradora de Sheng participe na reabilitação da estrada Xonguene-Chibuto, que apresenta crateras em toda a sua extensão.
3: Há de haver um momento que vamos sentar com a empresa para ver quais são os termos de utilização daquela estrada, porque a continuar como está, não vai levar muito tempo para a estrada estar completamente degradada.
2: O secretário de Estado em Gaza, Jaime Neto, admitindo a possibilidade de convidar a mineradora de Sheng para participar na reabilitação e manutenção da estrada Xonguene-Chibuto. Tilo Birkentu, em Xai-Xai.
0: Na atualidade internacional, o presidente do Conselho Soberano do Sudão e líder das Forças Armadas do país, Abdel Fattah al-Burhan, reuniu-se em Khartoum com uma delegação do Conselho de Paz e Segurança da União Africana. O chefe da delegação da União Africana descreveu o encontro como frutífero e destacou que permitiu abordar vários assuntos relacionados com a paz, segurança e estabilidade no Sudão. As próximas notícias, quando forem pontualmente 8 horas.
4: As temperaturas máximas para hoje com o meteorologista António Massango.
5: 7, 32 graus, Quelimane 28, Beira e Pemba 27, Inhambane, Maputo, Nampula e Vilanculo 26, Chimoio, Lixinga e Xai-Xai 24 graus Celsius.

0: No café da manhã, hoje vamos olhar para o Fundo de Desenvolvimento Económico Local na Zambeja e queremos falar do impacto, desafios e oportunidades para o desenvolvimento das comunidades. Nosso convidado é o Diretor Provincial de Plano e Finanças, Léo Said. A moderação será do jornalista Sérgio Mamuto. Amigo ouvinte, participe pelos números 21-31-77-77 e 82-34-77. Janela do Repórter aberta, queremos falar do dia-a-dia da Vila Turística de Ponta do Ouro. Está lá posicionado o nosso repórter volante, Júlio Mavota. Bom dia, como é que está Ponta do Ouro a essas alturas do inverno?
1: Muito bom dia, Ernesto Chauque. Uma saudação extensiva ao auditório da Rádio Moçambique. Efetivamente, respondemos a partir da Vila Turística da Ponta do Ouro, aqui no distrito de Matutuíne, província de Maputo, nesta janela do repórter, para relatarmos um pouco daquilo que tem sido o dia-a-dia dos residentes desta região do país, e não só, pessoas que por cá passam para desfrutar daquilo que

0: há de melhor aqui nesta localidade? Dizer que manhã fria, mas o sol já espreita. Por estas alturas, as temperaturas indicam para 17 ou 18 graus centígrados, podendo subir até 24 graus centígrados, tal como refere a previsão meteorológica para esta segunda-feira. Mas nem com isso, residentes e transeuntes já se fazem às ruas, movimentando-se de um lado para o outro. Sinal disso, por volta das 4h30, saiu o primeiro autocarro que transporta cidadãos para a cidade de Maputo. Ponta Douro é uma vila localizada no extremo sul e situada no canal de Moçambique, a sul Maputo e a norte a fronteira com a vizinha província sul-africana de KwaZulu-Natal. Por estas alturas, há fraco movimento de turistas que vêm por aqui passar férias, vêm desfrutar das lindas praias e paisagens por aqui existem, mas mais do que eu estou com uma senhora aqui que é comerciante. Muito bom dia, estamos em direto para a Rádio Moçambique. O seu nome?
1: Sou Teresa Armindo da Silva.
0: Estamos no inverno. Como é que olha para o movimento de turistas aqui neste mercado?
1: Epa, para o movimento, para falar a verdade, cada vez mais já está mesmo desaparecer. Porque consoante como consegues ver, não, ninguém está de turismo, só somos entre nós.
0: Mas isto tem sido habitual por estas alturas?
1: Não, só estamos a ver este ano. Estamos a ver este ano.
0: Mas daqui a pouco vem o verão, nessa altura alguma coisa vai mudar.
1: Não sabemos, só Deus sabe, porque cada vez mais as coisas mudam, né? Sim, podemos dizer que vai mudar, depois manter na mesma situação.
0: Muito obrigado. Palavras de uma das comerciantes aqui no mercado local, onde comercializa diversos produtos, tal como referimos, há movimento de pessoas que se deslocam para vários locais das suas atividades. A vila turística da Ponta Douro está em franco desenvolvimento. Arrisco-me a dizer que na próxima leva das municipalizações, a Vila Turística da Ponta Douro poderá sim concorrer para a sua municipalização. Xauque, são estas as indicações que podemos trazer à antena nesta manhã de segunda-feira, a partir da Vila da Ponta Douro, aqui no distrito de Matutino, com este fraco movimento de turistas por estas alturas, digamos, em inverno. Há pouca gente que procura estâncias turísticas para passar férias, lazer. E, enfim, mais locais de acomodação, praias estão aí à disposição. Venham e desfrutem daquilo que há de melhor aqui na Ponta Douro. Júlio Mavote, Rádio Moçambique. Ponta Douro, bom dia.
2: A 7 horas e 12 minutos, a Tanzânia acionou canais diplomáticos para esclarecer as acusações de que cidadãos tanzanianos teriam sido enviados à Zâmbia como mercenários para interferir nas eleições gerais da última quinta-feira. As acusações foram feitas pelo candidato presidencial do Partido de Restauração Nacional para a Unidade e Progresso, Monteiro Bonifácio.
3: As declarações de Brian Mundubile, candidato à presidência pelo Partido de Restauração Nacional para a Unidade e o Progresso na Zâmbia, foram postas a circular nas redes sociais, onde alega ter existido um plano para utilizar o que descreveu como táticas tanzanianas para influenciar os resultados das eleições. Brian Mundubile pediu ainda que os tanzanianos supostamente envolvidos em atividades relacionadas às eleições na Zâmbia deixassem o país e retornassem à procedência. O porta-voz do governo da Tanzânia, Gerson Insigwa, declarou que a Tanzânia está preocupada com estas alegações e instruiu o seu embaixador na Zâmbia a buscar esclarecimentos por meio de canais diplomáticos oficiais. Gerson Insigwa negou as acusações e sublinhou terem iniciado esforços diplomáticos para apurar os fatos por detrás dos pronunciamentos do candidato Brian Mundubile. A Tanzânia não enviou ninguém à Zâmbia para interferir nas suas eleições. Essa não é a nossa prática, afirmou Msigwa. Acrescentou que os tanzanianos envolvidos na observação do pleito eleitoral na Zâmbia fazem-no como parte da missão de observação eleitoral da Comunidade de Desenvolvimento da África Austral, a qual é composta por membros de diferentes países do bloco e atua mediante o convite do país anfitrião. De Dar es Salaam, Monteiro Bonifácio.
2: Conselho Médico de Malawi pune 13 profissionais de saúde, dentre médicos e gestores institucionais, culpados de má conduta profissional, incluindo negligência, falsificação de documentos e falta de ética e deontologia profissional. Sérgio Sixpence.
4: A medida é o resultado de 21 queixas apresentadas pelos pacientes àquele órgão que regula a atividade médica no Malawi, sendo que 17 delas tiveram origem em hospitais públicos e 4 em privados. Dentre as medidas aplicadas aos culpados, constam a retirada da carteira profissional, suspensões e advertências por escrito. Dos casos graves que foram reportados pelos doentes, consta o de um médico que foi culpado por induzir um parto utilizando uma dose excessivamente alta de misoprostol. A este foi ordenado que reiniciasse um estágio de 18 meses. 4 médicos, sendo internistas, obstetra e de clínica geral, foram expulsos da ordem por terem feito diagnósticos errados, além de não terem seguido alguns procedimentos hospitalares durante algumas cirurgias, o que prejudicou a saúde dos pacientes. A Rede de Equidade em Saúde do Malawi elogiou o Conselho Médico por tomar estas medidas disciplinares contra os profissionais de saúde que abusaram dos seus cargos e funções, afirmando que a medida irá promover o profissionalismo e dar aos pacientes a confiança necessária para denunciar abusos. O diretor executivo da Rede de Equidade em Saúde do Malawi, Jorge Jobe, descreveu a decisão como louvável, referindo que aborda preocupações antigas sobre a intimidação e a conduta não profissional por parte de alguns profissionais de saúde, particularmente em hospitais públicos. Desde então, Jobe fez um apelo ao público para que comunique quaisquer dificuldades às autoridades competentes quando se deparar com constrangimento ao procurar tratamento médico. O Conselho afirma que continuará a aplicar normas profissionais para proteger os direitos dos doentes e manter a disciplina no setor da saúde. Sérgio Sixpence, em Blantyre.
2: E segue o noticiário econômico, apresentado por Ana Avenila.

A Empresa Nacional de Hidrocarbonetos, ENH, necessita de 150 milhões de dólares, o equivalente a cerca de 9.585 milhões de meticais, para construir uma infraestrutura de transporte, armazenamento e regasificação de gás entre Inhassoro, na província de Inhambane, e a cidade da Beira, em Sofala. A infraestrutura prevista no contrato de concessão aprovada em dezembro de 2025 será construída no Porto da Beira, na província de Sofala e em Inhassoro, em Inhambane, e incluirá um sistema de gasodutos para ligar esta última região ao gasoduto existente em Temane. O projeto permitirá transportar gás produzido no norte de Moçambique para as regiões centro e sul e terá capacidade para receber cerca de 4 milhões de toneladas por ano, segundo o presidente da empresa estatal ENH, Prudêncio Moraes. A empresa Linhas Aéreas de Moçambique passa a designar-se Air Moçambique no âmbito do processo de reestruturação e revitalização da Companhia Aérea Nacional. A nova marca foi apresentada publicamente na última sexta-feira durante o voo inaugural Maputo-Nacala, que marca o reforço da ligação entre as regiões centro e norte do país a partir da cidade da Beira. O ministro dos Transportes e Logística, João Matombe, afirmou que a aposta passa por construir uma companhia aérea capaz de responder às necessidades de um país extenso e às expectativas dos moçambicanos. Antes do término do noticiário económico, saiba os preços das principais moedas internacionais no mercado cambial. Esta segunda-feira, o rand pode ser adquirido a 3 meticais e 91 centavos e vendido a 3 meticais e 99 centavos. O dólar norte-americano custa 63 meticais e 27 centavos à compra e 64 meticais e 54 centavos à venda. Por último, o euro custa 73 meticais e 18 centavos à compra e 74 meticais e 65 centavos à venda. Bom dia.

0: Fique com a crônica de Silva Frijon, apresentada por Simon Cabuan.
1: Arquipélago de Bazaruto, destino preferencial. Desde há muito que eu tinha como um dos sonhos conhecer aquele arquipélago. E quando o distrito de Vilanculo foi declarado como sendo a capital turística de Moçambique, a minha curiosidade aumentou e me questionei. Por que não transformar o meu sonho em realidade? Visitando o arquipélago de Bazaruto. E nem mais. Dia 9 de agosto, tomei a Estrada Nacional número 1. Percorri mais de 700 quilômetros e, a meio da tarde, desaguei na cidade de Vilanculo. E, como disse, o meu destino era conhecer Bazaruto. Em geografia, aprendemos que arquipélago é um conjunto de ilhas e o arquipélago de Bazaruto é constituído por 5 ilhas a saber: Bango, Magarugo, Santa Carolina, Benguera e Bazaruto, sendo que as ilhas de Bazaruto e Benguera são destinos obrigatórios para quem queira visitar aquela região insular. E eu, logo pela manhã do dia 10, fiz-me presente ao local onde partem as embarcações com destino àquelas ilhas. Na embarcação onde eu estava, éramos 15 turistas, e o nosso guia turístico disse em jeito de humor: "Vocês hoje, como nossos turistas, vão-me cabechar como príncipes, almoçar como reis e mergulhar como golfinhos." E disse mais: "O nosso primeiro destino é Bazaruto. E daí vamos para a ilha de Benguera." E saímos. Viagem tranquila, que durou 50 minutos. E eis que, enquanto desembarcávamos, íamos sendo recebidos por um grupo cultural exibindo os seus dotes, cantando e dançando. E o nosso guia disse: "Sintam-se à vontade. É assim como os ilheus recebem os turistas. Este é o gesto de boas-vindas a Bazaruto", concluiu ele. "Uau!" exclamei eu, e lançando a vista, visualizava as dunas de areia que faziam daquela zona um verdadeiro paraíso. Enquanto isso, outras embarcações iam chegando, e igualmente recebidos pelo mesmo grupo cultural. Aquele foi um momento ímpar. Horas depois, o nosso guia convidou-nos para um mergulho no alto mar. Depois do mergulho, rumamos para outra ilha maravilhosa, Benguera. Naquela ilha, há uma estância turística que é destinada a turistas de alto gabarito. Procurei saber quem são os turistas de alto gabarito. Disseram que são turistas tais como atores, praticantes de Fórmula 1, príncipes, reis e rainhas. Estas particularidades fazem com que o arquipélago de Bazaruto seja zona exclusiva e Vilanculo seja declarada capital turística de Moçambique. E tudo faz sentido. Bem haja. Tive prosa com Lucas Zacarias Vilanculo, diretor distrital de Cultura e Turismo. Ele falou sobre o turismo naquela urbe. E no próximo artigo vou continuar a falar desta exclusividade do magnífico arquipélago de Bazaruto. E até lá, saudações de Silva Frijon.

0: Músico moçambicano natural da cidade de Inhamban trabalha na promoção do seu primeiro álbum. Este é o Custo Eu Cultural, apresentado por Albino Said. Bom dia.
1: Bom dia, intitulado Até Que Ponto Pensam os Homens, Yichai de Simbe. O disco contém músicas que retratam o cotidiano dos moçambicanos.
2: Yichai de Simbe, Auluano Talakulumba.
1: Kai do Zubaida, com mais de 40 anos na música, disse que a obra é um contributo para a formação de uma sociedade de valores onde o patriotismo e o respeito mútuo é o que reina. Zubaida disse que o álbum Yitzhai de Simbe é uma mistura de ritmos e sons que impressionam aos amantes da música.
3: Está composta de vários temas e os temas são de muitos estilos. Temos rock, temos jazz, temos blues, temos o multi-blues, que é um estilo por mim criado a partir de 96. Então é uma mistura de ritmos que acredito que veio mesmo para ficar.
1: Kaido Zubaida disse estar igualmente a preparar o seu segundo e terceiro álbuns, que compõem a trilogia que pretende disponibilizar aos seus admiradores.
3: Eu estou com três álbuns, que é o primeiro, que é esse Chai de Simbe, tenho A Desgraça do Negro, e tenho o terceiro, que é o Achado Alaila, que foi escrito de 2002 a 2020.
1: Kaido Zubaida, artista moçambicano natural de Inhamban, falando do seu trabalho artístico. Uma delegação moçambicana composta por cerca de 100 integrantes poderá participar no final deste mês na cerimónia tradicional internacional cultural Kulamba, a ter lugar em Katete, na Zâmbia. Reporta Adriano Bikiwane.
4: A delegação a ser encabeçada pelo governador de Tete, Domingo Viola, contará com líderes comunitários da etnia Chewa, grupos de Nhau Gluankulu, dirigentes, entre outros convidados. O governador de Tete, Domingo Viola, deu algumas orientações aos organizadores face ao déficit de fundos para a deslocação.
5: Trabalhem e vejam a parte orçamental para ver como podemos ultrapassar, de modo que, mais uma vez, a nossa presença dignifique ao rei, mas também o reinado reconheça a presença do povo Chewa dentro da nossa província, dentro do nosso país.
4: Refira-se que a cerimónia cultural tradicional internacional Kulamba realiza-se no próximo dia 29 de agosto corrente e vai contar com as delegações de Moçambique e Malawi.
1: O poeta e escritor moçambicano Nelson Lineu admite que Nampula poderá ser, nos próximos 5 anos, um grande espaço literário, mercê do surgimento de novos autores e novas editoras. Hermínia Francisco.
6: Em conversa com a Rádio Moçambique, o vencedor do 3º Prémio Nacional de Literatura Infanto-Juvenil, com a obra intitulada Quem Ensinou a Avô a Contar Histórias, recomenda aos novos autores a elevarem continuamente a sua consciência literária e a apostarem em projetos de longo alcance.
7: Um aspecto para mim é que fundamental é, eu acho que cada um de nós tinha que evoluir muito na consciência literária e também na elaboração do seu próprio projeto literário. Muitas vezes nós começamos a escrever sem ter um projeto literário, uma ideia de onde é que eu quero estar daqui a 10 anos.
6: Nelson Lineu, membro efetivo da Associação de Escritores Moçambicanos, AEMO, e autor das obras O Sopro, A Asa das Águas e Cada Um em Mim.
1: Estimado ouvinte, fizemos o Cultural desta segunda-feira, apresentado por Albino Said, de Inhambane. Bom dia.

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0: No Café da Manhã, hoje, queremos falar do Fundo de Desenvolvimento Económico Local na Zambésia, o impacto, desafios e oportunidades para o desenvolvimento das comunidades. E nosso convidado é o diretor provincial de Plano e Finanças, Léo Saída. Moderação é de jornalista Sérgio Mamudo. Bom dia.
1: Bom dia, Ernesto Chauque. O diretor provincial Léo Saída já está aí conosco. Devemos assinalar, então, essa disponibilidade dele de estar aqui conosco. Está aqui... quase que abriu o Jornal da Manhã conosco, está há bastante tempo aqui nos nossos estúdios. Diretor, bom dia.
2: Bom dia, caros espectadores, ouvintes da RM. Cá estamos para um debate muito bem reconhecido pela nossa comunidade e nossas populações.
1: Bom, diretor, vamos começar então. Este é o segundo ano do Fundo de Desenvolvimento Econômico Local. Qual é o estágio deste fundo na província da Zambésia?
2: Obrigado. Em primeiro lugar, referir que este Fundo de Desenvolvimento Económico Local é uma iniciativa presidencial de Sua Excelência Daniel Francisco Chiapo, Presidente da República de Moçambique, na qual constava no seu manifesto eleitoral. É destinado ao financiamento de iniciativas empreendedoras, inovadoras, economicamente viáveis, em regime de crédito reembolsável, com uma taxa de juros bonificada na ordem de 5%. Para este Fundo de Desenvolvimento Económico Local, logo na sua implementação, como província da Zambésia, nós tivemos um financiamento na ordem de 140 milhões de meticais, distribuídos para todas as autarquias, assim como todos os distritos. Os distritos que mais detiveram este financiamento era o distrito de Milães, devido ao número de habitantes que esse distrito compõe, assim como em relação às autarquias, que é a autarquia de Climane. Os estágios deste fundo, até o momento, foram disponibilizados ao nível dos distritos e autarquia, e nós, como província, avançamos com uma monitoria deste fundo, mas é preciso referenciar que, quando iniciamos esta implementação, houve capacitação da equipe provincial, equipe técnica provincial, a mesma que avançou com a capacitação dos comitês de avaliação e seleção de projetos ao nível dos distritos, onde capacitamos cerca de 396 formadores de nível distrital. Logo que terminamos a capacitação, iniciou a submissão desses projetos, dos projetos em relação aos nossos mutuários, submeteram os projetos e houve um trabalho muito aturado de seleção e avaliação desses projetos.
1: E como foi o nível de satisfação dos pedidos?
2: Só para ter uma ideia, foram submetidos cerca de 57 mil projetos
1: ao nível em toda a província.
2: Em toda a província. E esta submissão, 57 mil projetos, nós estamos a falar que somente conseguimos satisfazer 3.735 projetos. 3.735 projetos.
1: Muito abaixo da vontade das pessoas.
2: Da vontade das pessoas, sim. Porque isto também deveu pela exiguidade dos fundos, porque estamos a falar de 57 mil projetos na ordem de 12,3 mil milhões. E em relação àquilo que foi a alocação, estamos a falar de cerca de 140 milhões de meticais.
1: No concreto, quem recebeu esse financiamento?
2: Quem recebeu esse financiamento, estamos a falar de jovens, na maior parte, quase cerca de 60% de jovens e mulheres que se beneficiaram desses projetos, assim como também homens na idade adulta. Que...
1: velhos como eu?
2: É isso, sim, sim. Esses jovens e velhos, mulheres, como dizia velhos, é a palavra, mas também a falar pessoas adultas também, submeteram as suas candidaturas e houve uma avaliação feita. Em relação aos distritos, nós avançamos com uma filosofia mais abrangente. O fundo destinado ao distrito, cada distrito fez uma distribuição por localidade. E cada localidade é que recebia a documentação dos mutuários e submetia ao distrito. E tivemos uma abrangência total em todas as localidades.
1: Bom, como ficou demonstrado aqui, no ano passado muitos pedidos de financiamento ficaram de fora por insuficiência de recursos financeiros, não? Sim. Entretanto, o fundo já foi incrementado este ano.
2: Sim, tivemos um incremento na ordem de 81%. Neste momento, para este ano, estamos com cerca de 256 milhões de meticais.
1: Acredita que isso vai resolver o problema?
2: A ideia é paulatinamente ir resolvendo os problemas. Porque para esta segunda janela, o que se pensa é avançar com cada distrito avançar com um a dois projetos estruturantes e depois continuar a financiar os outros pequenos produtores para que esses possam canalizar aquilo que produzem aos projetos estruturantes. Quer dizer, os projetos estruturantes devem albergar aquilo que ou receber aquilo que os outros, os pequenos e médios projetos vão gerando. Por exemplo, eu tenho uma casa de matança, por exemplo, e estou a produzir o frango em grande escala, mas os pequenos produtores podem produzir, vir fazer a entrega direta, aquilo que nós chamamos de just in time, né? Nós temos que produzir no justo momento para fornecer. Porque o que acontece, vezes os nossos pequenos produtores produzem e não têm onde canalizar aquilo que é a sua produção.
1: Ao projeto estruturante voltaremos daqui a nada, mas os projetos financiados no ano passado já começaram a produzir resultados?
2: Já começaram a produzir resultados, tanto que já há distritos que vêm, já estão a ter aquilo que são os reembolsos. E resultados esses porque nós, como sabemos, aliás, aquilo que é a nossa informação a nível dos distritos, os projetos de comércio é que foram mais concorridos. Nós tivemos, em primeiro lugar, cerca de 40% dos projetos submetidos e aprovados são da área de comércio. E depois temos projetos, 33% dos projetos submetidos e aprovados da área da agricultura. Então, a agricultura tem uma ligação direta com o comércio. Então, esta situação fez com que muitos projetos da área de comércio pudessem avançar com os seus reembolsos.
1: Para além do reembolso, estamos a falar na vida das pessoas,
2: sim,
1: abriram postos de empregos sustentáveis.
2: Abriram postos de emprego. Neste momento, aquilo que é emprego para a juventude, estamos a falar cerca de 10,99 mil empregos criados com o Fundo de Desenvolvimento Económico Local.
1: Na sequência dos financiamentos do ano passado?
2: Do ano passado, sim.
1: E esses agentes que receberam, vamos dizer, agentes económicos que receberam esses fundos, conseguem prestar serviços até lá na comunidade, vamos dizer, num posto administrativo, num povoado?
2: Sim, como eu dizia, que o financiamento em relação aos distritos, nós tivemos uma filosofia muito forte ao nível da província de Zambeze. É que cada distrito pegou o mapa, fez a distribuição por localidade. Por exemplo, se o financiamento do distrito foi de 8 milhões e em relação ao número de habitantes em cada localidade, criou-se uma percentagem de alocação por localidade. Tal razão pela qual o financiamento já chegou à localidade e está a beneficiar a população mais recôndita.
1: Está a criar alguma diferença lá?
2: Está a criar diferença. Está a criar diferença. Se nós estamos a falar que está a sair muita produção para a comercialização, então nós estamos a dizer aqui que estes projetos estão a criar muita
1: diferença. Também são envolvidos na comercialização agrícola?
2: Sim, na comercialização agrícola.
1: Ora, voltando ao projeto estruturante, pode explicar melhor como é que surgiu isso e o que é que se pretende mesmo?
2: Como nós dissemos no princípio, que a operacionalização deste financiamento, deste fundo, está com o Ministério da Economia, o Ministério da Planificação e Desenvolvimento, e ao nível da província está com o Conselho Executivo Provincial e na Direção Provincial de Plano e Finanças, e temos ao nível dos distritos, através dos governos distritais e as autarquias, através dos conselhos autárquicos. Essa questão de projetos estruturantes, estamos a pensar que o FIDEL tem que ter uma marca, o Fundo de Desenvolvimento Económico Local tem que ter uma marca. Podemos dizer que, olha, já houve um financiamento na ordem de 30 mil meticais, por exemplo, para um pequeno produtor ou um pequeno comerciante. Ele vai avançar, há de conseguir ter aquilo que é o seu rendimento, a sua loja, mas há uma coisa que nós temos que deixar como marca. Por exemplo, vamos falar a apicultura no Lugela. Nós podemos ter o mel do Lugela produzido, bem estampado, mas com esta marca do Fundo de Desenvolvimento Económico Local. Um projeto, tem a casa de mel, e depois temos os pequenos produtores de mel, que também vão se beneficiar deste fundo, que vão descarregar na casa do mel. Então, o mel que sai de lá, com uma estampagem muito forte do distrito, falo de Lugela, pode ser do Grua e vários outros distritos, este mel vai ter a marca Fundo de Desenvolvimento Econômico Local, que está sendo produzido. Através do Fundo de Desenvolvimento Econômico Local, nós temos, por exemplo, uma pequena indústria de produção de mel. O outro ponto é uma indústria de processamento de farinha de milho. Se nós temos vários produtores, agricultores que produzem tanto milho ao nível da nossa província, ao nível de um distrito, e o distrito cria uma indústria de processamento, empacotamento de farinha de milho, nós teremos ali, primeiro, tudo que está sendo produzido vai ser canalizado à indústria. Se eu sou o dono da indústria, eu tenho que produzir e, aliás, tenho que adquirir matéria-prima, que é o milho e outros produtos fortificantes da farinha de milho. Mas o milho é a matéria-prima. E este milho está sendo produzido por mutuários também do Fundo de Desenvolvimento Econômico Local. Produzem e já sabem onde vão entregar. Eu, como o dono da indústria, que também me beneficio do Fundo de Desenvolvimento Econômico, que me beneficia do Fundo de Desenvolvimento Econômico Local, eu tenho que fazer a aquisição da matéria-prima através desses também outros mutuários que vão produzindo ao nível das localidades, das zonas. E aí nós criamos uma marca Fundo de Desenvolvimento, uma marca do distrito, mas através deste Fundo de Desenvolvimento Econômico Local. É preciso que o Fundo de Desenvolvimento Econômico Local deixe marcas. E estas marcas devem ser indústrias que vão continuar a produzir para sempre. Esta é a ideia de termos projetos estruturantes ao nível dos distritos.
1: Esta nova abordagem defendida pelo governo provincial da Zambésia não vai criar espaço à exclusão de alguns segmentos?
2: Espaço à exclusão de alguns segmentos não vai criar, tanto mais que vai criar uma cadeia de valor muito forte. Vai criar uma cadeia de valor muito forte. Ninguém quer produzir, por exemplo, vamos lá falar, uma indústria de processamento de tomate. Nós estamos a ver que vários nossos agricultores produzem tanto tomate, e o tomate precisa de refrigeração, precisa de muita coisa. Mas nós conseguimos notar que, mesmo ao nível da cidade de Climane, há muito tomate que vai sendo jogado fora porque já está estragado. Não tem um espaço de refrigeração. Se a gente vai criar, por exemplo, em Mugeba, um projeto estruturante de processamento do tomate, Mugeba é uma das zonas que produz mais tomate na nossa província. E nós podemos ter uma indústria de processamento de massa tomate, produção de massa tomate em Lugela e conservação do tomate em Lugela. Nós estaríamos ali a salvaguardar aquilo que são as perdas e que nós temos notado frequentemente ao nível dos nossos produtores.
1: Vamos fazer uma breve pausa. Seguramente há ouvintes que querem interagir com o senhor diretor. Vamos perguntar ao colega Gerson se de fato existem esses ouvintes.
3: Muito bem, Vamos passar à interação com os nossos ouvintes. Faço votos renovados de um bom dia. Sérgio Mamuto também é o nosso convidado. Recordamos que o ouvinte pode participar aqui no Café da Manhã e deixar as suas questões ou contribuições através do nosso terminal de chamadas pelo número 21-31-77-77 e pelo telemóvel 82-34-77. Domingos Neves já está em linha, fala-nos de Chimoio. Muito bom dia, é bem-vindo e já está a participar.
4: Viva, meu caro. Já se chama isso. Muito bom dia. Bom dia ao vasto auditório da nossa rádio pública, a rádio que conecta e projeta a Moçambique. E quero mandar também um magumi para o meu caro Sérgio Mamuto, em Calimara. Bom dia, senhor diretor. E quero parabenizar esta iniciativa presidencial. O Presidente da República, Francisco Chapo, pensou nas comunidades moçambicanas, no progresso, no desenvolvimento das comunidades, em conceber esta iniciativa fidel. E está de parabéns, o Presidente. Senhor Diretor, em termos de questões, eu gostaria de saber... É o segundo ano de Fidel. Como é que estamos em termos de monitoria, de transparência? Eu me recordo muito bem, foi na Zambésia, fui lá para Mucuba. Logo no princípio do Fidel tivemos aí o problema de transparência do chefe de posto. Espero que essa situação ficou controlada. E ao nível da província, como é que estamos em termos de transparência? Quando estamos a monitorar tanto a distribuição deste dinheiro. Mas não disse, Domingos Neves, da região planáltica dos Montes, Pingas, Chimanimani, Vumba e Cabeça de Velho. Gerson, aquele abraço, muito bom dia.
3: Muito bom dia e obrigado pela sua participação, Domingos Neves. Vamos fazendo um compasso de espera para outro ouvinte que já se encontra em linha. É o ouvinte Lázaro Mazuzzi. Muito bom dia, é bem-vindo e já está a participar.
5: Obrigadíssimo, bom dia. Bom dia ao nosso convidado, bom dia, Rádio Ouvinte. E eu, em pequenas palavras, queria perceber do nosso convidado, atendendo e considerando aquilo que estava atenciosamente escutando a sua explanação, dá a entender que a maior parte dos projetos estão mais direcionados à área da agricultura. Mas a questão é, tendo em conta que a agricultura é uma atividade de risco, passa a expressão, e em caso de aparecer alguma intempérie ou algum desastre de ordem natural, que depois vai dizimando tudo aquilo que era investimento. Então, qual será o procedimento para que esse tal jovem volte a ser... reerguido, ou porque ele terá que pagar mesmo assim, que não tenha tido algum rendimento, e também para perceber que em algum momento está-se a perceber que a agricultura do moçambicano tem sido focalizada à parte de subsistência familiar. Então, o projeto não está direcionado, queria saber se estaria direcionado para a questão de financiar quem tenha necessidade de fazer agricultura de mecanizada, isso para poder ser mais sustentável e beneficiar a muitos que talvez não tenham possibilidade de produzir, porque alguma coisa, o que acontece é que produzimos para poder vender, então já não temos capacidade de produzir para podermos consumir em todo o ano. Muito obrigado, bom dia.
3: Muito obrigado e bom dia. Vamos ao encontro do ouvinte Sérgio Rafael, que fala de Vilanculos. É bem-vindo, já está a participar?
6: Muito obrigado, o jornalista. Também queria saudar o seu colega que está nos estúdios da província da Zambésia, da RN, o Sérgio Mamuto, e também saudar o convidado, o senhor diretor. A iniciativa também, agradecer o governo pela essa iniciativa, é muito bom. Então, o importante, queria saber junto do convidado, senhor diretor, existe aquelas pessoas que às vezes precisa mesmo de ajuda, não é? Para ter esse valor, para que o seu comércio ou o comércio ou aquilo que eles fazem, às vezes precisam de ajuda, mas que em algum momento, quando fazem um projeto, não chegam a ter o valor, o que está acontecendo. Então, acaba às vezes quem apanha o valor é a pessoa que não devia ter o valor. Então, acredito que mesmo nas Zambésia isso acontece, não é? Então, devia mesmo o valor ser ajudado aqueles jovens que precisam de valor para fazer os seus projetos, não é? Então, não escolher, as pessoas não devem ser escolhidas, quem que deve ter, quem que não pode ter. Então, deve haver transparência. Termino por aqui. Muito bom dia.
3: Bom dia, Igor. Obrigado. Celso Parruque está em linha. Muito bom dia e bem-vindo. Já está a participar.
7: Bom dia, Gerson. Celso Parruque, em Xaxai, das mais de Rio de Pouco. Bom dia, Ernesto Chauque. Bom dia, nosso colega Climane e nosso convidado. Bom, o Fundo de Desenvolvimento Local, tal como disse o nosso convidado, é uma iniciativa de fato presidencial e visa naturalmente desenvolver as comunidades locais em função dos seus projetos que estão e vão ser apresentados. A questão que eu coloco ao nosso convidado, gostaria de perceber qual é o alinhamento que pode-se fazer deste programa, deste fundo, em relação aos outros anteriores que passaram. Sabemos que já houve fundos de movimento distrital, por exemplo, em outros mandatos, e agora já temos este FIDEL. Qual é o alinhamento que podemos estabelecer ou que relação podemos estabelecer? A outra questão, para terminar, tem que ver exatamente com o acompanhamento dos beneficiários. O que está projetado, digo eu, em relação ao acompanhamento? Muitas vezes os beneficiários levam os valores, depois começam a implementar os projetos e de alguma forma acabam se perdendo, porque pronto, não houve essa questão da capacitação, da condicionalização, da indução, de como gerir esses fundos. Então, queria perceber do convidado o que estará apostado para exatamente fazer esse acompanhamento para que não percamos de vista esses valores. Um abraço, Félix Farouk, que se sai das mais dele.
3: Muito obrigado pela sua participação, Félix Parruque. A indicação é que continuamos em Xai-Xai. Vamos ao encontro do ouvinte Mateus Langa. É bem-vindo, já está a participar.
8: Bom dia, Mateus Langa, cidade de Xai-Xai. Indo diretamente ao assunto, gostaria de saber, senhor diretor, o novo universo de pessoas beneficiárias deste fundo de desenvolvimento local. E também gostaria de saber como é que são cauteladas a questão de burlas, porque a dado momento acompanhamos que alguns burladores ligavam para os mutuários a prometer uma entrada livre ou uma concessão livre de fundos. Mateus Langa, cidade de Xaxai.
3: Muito bom dia e obrigado. Passamos à leitura de mensagens que nos chegam através das nossas plataformas digitais, o Facebook. Vamos à mensagem do ouvinte Valdemiro Rou, que diz que gostaria de saber qual é a maior parte de projetos abrangidos e como é que está a ser feito o processo de seleção dos beneficiários. Temos a questão também do ouvinte António Mucale, que pergunta: será que as pessoas beneficiadas passam de uma formação com vista à boa aplicação do fundo? Estas são então as questões dos nossos ouvintes e internautas. Sérgio Mamuto.
1: Senhor diretor, voltamos então para esta última parte. Aqui na interação com os ouvintes, me parece que é um denominador quase comum: monitoria, acompanhamento, avaliação, transparência.
2: Muito obrigado, mais uma vez, e agradecer as questões colocadas aqui pelos nossos ouvintes. Para iniciar, vou começar com a última questão, em relação a qual é a maior parte dos projetos abrangidos. Nós queremos referenciar aqui que são os projetos ligados ao comércio, com cerca de 40%. Também falou-se aqui do universo de pessoas beneficiadas deste Fundo de Desenvolvimento Económico Local, qual é o universo. Nós estamos a falar que, em princípio, nós foram financiados 3.735 projetos e também abrangeu cerca de 10.999 jovens. Isto é um ganho para a nossa província. Em relação aos burladores, nós também criamos aqui um mecanismo de denúncia e nós temos instrumentos próprios para, em casos de denúncia, o Gabinete de Combate à Corrupção e os outros organismos para poderem ser levados à barra de tribunal as pessoas que criam essa questão de burla. E isto não acontece só no Fundo de Desenvolvimento Económico Local, assim como também promessas de emprego e várias outras coisas. O relacionamento de fundos com outros fundos financiados no passado, nós aqui queremos referenciar que no passado houve sim o FDD, que era o Fundo de Desenvolvimento Distrital, e primeiro nós acabamos criando uma conta bancária separada desse fundo para garantir mais transparência e se reparar. No passado, os fundos de desenvolvimento econômico distrital, ou, aliás, o fundo de desenvolvimento distrital era dado via, às vezes, era o levantamento de valores, e o financiamento era mesmo direto, físico, mas agora nós avançamos com a elaboração de projetos, avaliação dos projetos, viabilidade do projeto, ver a sua viabilidade. E o financiamento é direto para a conta do mutuário. O mutuário tem um período de graça para projetos ligados à agricultura, quase 6 meses de graça, a projetos 3 meses de graça. E daí iniciamos o processo de reembolso.
9: Então, estamos praticamente no fim, pode sim. Avançar com essa questão de monitoria, transparência, em relação, acompanhamento.
2: Em relação à monitoria, mas alguma coisa que se dizia, se as pessoas tinham formação para, depois de serem aprovados seus projetos, tinham formação, sim, nós capacitamos todos os mutuários que se beneficiaram do Fundo de Desenvolvimento Económico Local, de como gerir o seu negócio, como fazer a sua contabilização, fazer a contabilização das suas empresas, das suas micro e pequenas empresas. Isso nós avançamos e todos foram formados através do FPLAC e outros organismos. Em relação à monitoria, na verdade nós temos uma equipe provincial que avança com as monitorias ao nível dos distritos. O que nós fizemos, tudo aquilo que é desconfiado, tudo aquilo que é denúncia, se prova que houve denúncia, aliás, que a denúncia é real, que há atos ilícitos passivos à corrupção, nós estamos a retirar este projeto da linha, porque há muita gente que submeteram projetos, alguns são viáveis, mas pela execução de fundo tiveram que ficar para trás. Mas, e quando há esta situação, nós retiramos, segue o que está na lista a seguir como que aguarda o financiamento. Então, há monitoria da província, do nível central para a província, da província ao distrito, do distrito às localidades. Há monitoria muito forte, que as equipes já formadas, porque as equipes já foram formadas e têm instrumentos para avançar com esse processo de monitoria. E está-se a fazer esta monitoria.
9: Hoje, analisamos os desafios e perspectivas do Fundo de Desenvolvimento Econômico Local na província da Zambézia. O nosso convidado foi o diretor provincial do Plano e Finanças na Zambézia, Leo Said, com a moderação de Sérgio Mamudo e assistência técnica de Citoi Teixeira e Eliseu Salakini. Até a próxima.
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0: 8 horas em todo o território nacional.

0: campanha as notícias apresentadas por Gerson James.
1: O presidente da República, Daniel Chap, participa hoje na cidade sul-africana de Durban, na 46ª Cimeira dos Chefes de Estado e de Governo da SADCI. Os líderes da região vão reforçar, portanto, vão focar as atenções na aceleração da industrialização regional, no desenvolvimento de infraestruturas, na transição energética e na transformação agrícola e de minerais críticos. Correspondente Eduardo Figurão.
2: A ministra dos Negócios Estrangeiros e Cooperação, Maria Manuela Lucas, sublinhou ainda que haverá espaço para um balanço sobre o funcionamento do Centro Operativo Regional de Emergência, sediado em Nampula, bem como sobre a operacionalização do Fundo de Desenvolvimento da SADC.
3: Então, este fundo está aí, nós já estamos a trabalhar para ratificar, então é preciso que 11 Estados-membros ratifiquem para entrar em vigor.
2: E como os ataques xenófobos ganharam destaque nos últimos tempos, espera-se que o presidente sul-africano Cyril Ramaphosa apresente um ponto de situação aos homólogos e apela a uma contribuição conjunta para uma migração ordeira. Eduardo Figurão, em Durban.
1: E o secretário-executivo da SADC diz estar encorajado pelo progresso contínuo na resolução da situação de segurança em Cabo Delgado. Elias Magouce elogiou também o lançamento do Diálogo Nacional Inclusivo em Moçambique, que visa o reforço da coesão nacional. Magouce falava ontem em Durban, na abertura da reunião da Troika do órgão da SADC de cooperação nas áreas de política, defesa e segurança.
2: Em Moçambique, o lançamento de um diálogo nacional inclusivo após as eleições de 2024 marcou um passo importante para o reforço da coesão nacional, da participação democrática e do consenso político. Estamos igualmente encorajados pelo progresso contínuo da resolução da situação de segurança em Cabo Delgado, através de uma combinação de medidas de segurança, iniciativas de desenvolvimento e cooperação regional.
1: Secretário-executivo da SADC, encorajado pelo progresso contínuo na resolução da situação de segurança em Cabo Delgado. Entretanto, em Cabo Delgado, o governo distrital de Macufi continua sem orçamento para reconstruir infraestruturas públicas destruídas pelo ciclone Chido, que assolou a província em 2024, reporta Cadre Buana.
4: O administrador distrital, Fernando Neves, que manifestou a preocupação ao governo da província, disse que quase todos os serviços de Estado continuam a funcionar em tendas e lugares improvisados, sem oferecer comodidade para os funcionários, bem como aos cidadãos. O administrador distrital de Macufi pede, por outro lado, a ADIN para que inclua a recuperação das infraestruturas do Estado no projeto Moss Community, lançado na semana passada em Pemba pelo presidente da República, Daniel Chap. Cadre Urbana, em Pemba.
1: A primeira-ministra, Benvinda Levi, dirige hoje em Maputo a cerimónia oficial de abertura da 48ª Conferência Anual e Assembleia Geral da Organização das Associações de Seguros da África Oriental e Austral. O evento decorre sob o lema Construindo Resiliência através de Mercados Sustentáveis e Inclusivos. A

0: dias consecutivos da semana passada como prováveis causas da morte destes animais. Por desconhecimento das causas destas mortes, os animais estão a ser incinerados enquanto aguarda-se pelos resultados das amostras que vão sendo recolhidas para as análises laboratoriais. Sobre o assunto, o diretor provincial da Agricultura e Pescas de Maputo, Paulo Coça, prometeu-se pronunciar depois dos resultados dos técnicos do setor enviados para investigarem o problema. Fernando Sidumo, Rádio Moçambique, Matola.
1: A circulação de caminhões de grande tonelagem está a agravar a degradação da estrada Xungwene-Chibuto, em Gaza. São caminhões que transportam minérios das areias pesadas de Chibuto para a doca de Xungwene, de Odemirinhantumbo.
2: A propósito, o secretário de Estado em Gaza diz que inicialmente estava projetada a construção de uma estrada alternativa numa extensão de cerca de 60 km exclusivamente para o escoamento de minérios de Chibuto até a doca de Xungwene. O governante anotou que, não tendo sido concretizado este projeto, é crucial que a mineradora de Sheng comparticipe na reabilitação da estrada Xungwene-Chibuto, que apresenta crateras em toda a sua extensão.
3: Há de haver um momento que vamos sentar com a empresa para ver quais são os termos de utilização daquela estrada, porque a continuar como está, não vai levar muito tempo para a estrada estar completamente degradada.
2: O secretário de Estado em Gaza, Jaime Neto, admitindo a possibilidade de convidar a mineradora de Sheng para comparticipar na reabilitação e manutenção da estrada Xungwene-Chibuto. Tilo Birkentu, em Xai-Xai.
1: No estrangeiro, o presidente do Conselho Soberano do Sudão e líder das Forças Armadas do país, Abdel Fattah al-Burhan, reuniu-se em Khartoum com uma delegação do Conselho de Paz de Segurança da União Africana. O chefe da delegação da União Africana descreveu o encontro como frutífero e destacou que permitiu abordar vários assuntos relacionados com a paz, segurança e estabilidade no Sudão. Ouvinte, apresentamos as notícias das 8, as próximas às 9 horas.

0: ponto final desta edição do Jornal da Manhã. Dissemos que o Presidente da República, Daniel Chapo, participou hoje na 46ª Cimeira de Chefes de Estado e de Governo da SADC, aqui de Cor, na cidade sul-africana de Durban. Começam a chegar hoje à cidade de Chimoio os delegados à 11ª Conferência Nacional de Quadros do Partido Frelimo, um evento que arranca nesta sexta-feira. No café da manhã, falamos do Fundo de Desenvolvimento Económico Local na Zambésia, desafios e perspectivas. Nosso convidado foi o diretor provincial de Plano e Finanças, Leo Saíde. A moderação foi do jornalista Sérgio Mano. Em nome de uma vasta equipa que tornou possível esta transmissão, despedem-se Sidónio Pires, que esteve na sonorização, Gerson Jamisse nas notícias, Ernesto Chouque na edição e apresentação. Obrigado pela preferência, bom dia e até amanhã.
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4: As notícias em português apresentadas por Filipe Jorge. Camponeses da vila de Gorongosa, em Sofala, necessitam de cerca de 2 milhões de meticais para impulsionar o cultivo de mandioca e introduzir a produção de feijão jugo. Os produtores dizem que, além do financiamento, enfrentam dificuldades na aquisição de sementes melhoradas, equipamentos e na comercialização dos produtos, segundo o representante.

0: dos produtores. O grupo tem atualmente cerca de 4 hectares de mandioca, área que pretendem ampliar para responder à procura de alimentos e melhorar o rendimento das famílias. João Quinhento explica que o valor deverá ser aplicado na aquisição de sementes melhoradas e equipamentos destinados à produção agrícola. O governo do distrito do Dondo em Sofala está a prestar assistência alimentar e apoio agrícola a mais de 10 mil famílias camponesas afetadas pelas cheias e inundações que assolaram a região no início deste ano. Para além de apoio em gêneros alimentícios, o plano governamental foca-se no reforço de produção agrícola, visando assegurar a disponibilidade de alimentos para as comunidades. Segundo o administrador do Dondo, Adam Osmani, é prioridade do executivo reverter o impacto dos fenômenos naturais e garantir a segurança alimentar da população. Terminamos o bloco noticioso com a notícia que dá conta que a comercialização da castanha de caju poderá render aos produtores na presente campanha mais de 300 milhões de meticais no distrito de Chibabava, em Sofala. No global, serão transacionadas mais de 1.800 toneladas deste produto. A informação foi avançada pelo diretor do Serviço Distrital de Atividades Econômicas, Cidade de Chibabava, Elder Amisi, que destacou o impacto socioeconômico da comercialização da castanha de caju. Elder Amisi disse que, devido à massificação do tratamento de cajueiros contra pragas, verifica-se um aumento da produção e melhoria da qualidade da castanha.
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1: O que a vovó está a cozinhar hoje?

0: 9 horas, muno Moçambique, Mpangwaza, Tunanza, Toco Maputo.
1: As notícias a esta hora, apresentadas por Jacinta Nhamitambo. Muito bom dia.
2: Bom dia, Gerson Alexandre. Bom dia, ouvinte. 2 pessoas morreram e outras 10 estão desaparecidas na sequência do naufrágio ocorrido ontem no distrito de Pebane, na Zambésia. O administrador de Pebane, Cassimo Jamal, diz que o naufrágio ocorreu na ilha de Tchotcho, na localidade de Alto Maganha. O detalhe por Ernesto Missage.
3: A embarcação transportava 14 passageiros, incluindo marinheiros. Até o momento foram resgatadas 2 pessoas com vida e ainda continuam as buscas para o resgate de outros 10 passageiros desaparecidos.
4: Estavam a bordo 14 pessoas, dentre elas 9 da mesma família, e iam naquela atividade de recolheção de produtos do mar na ilha de Tchotcho. Isto foi na zona de Kwasiane, no posto administrativo de Mulela, na localidade de Alto Maganha. Até agora, ontem, pelo menos conseguimos encontrar uma pessoa com vida, já do outro lado da ilha, e já está praticamente salva. E a segunda pessoa foi encontrada ainda nesta manhã, também com vida. Uma senhora, o resto das pessoas ainda não foram encontradas. Ocorre neste momento buscas para a localização dessas pessoas.
3: Cassimo Jamal, administrador de Pebane, e a confirmação do naufrágio ocorrido na ilha de Tchotcho, na localidade de Alto Maganha. A partir de Quelimane, Ernesta Missage.
2: O presidente da República, Daniel Chapo, participa hoje na cidade sul-africana de Durban, na 46ª Cimeira de Chefes de Estado e de Governo da Comunidade para o Desenvolvimento da África Austral. No encontro, os líderes da SADC vão centrar-se na aceleração da industrialização regional, no desenvolvimento de infraestruturas, na transição energética e na transformação agrícola e de minerais críticos. Correspondente Eduardo Figurão.
5: A ministra dos Negócios Estrangeiros e Cooperação, Maria Manuela Lucas, sublinhou ainda que haverá espaço para um balanço sobre o funcionamento do Centro Operativo Regional de Emergência, sediado em Nampula, bem como sobre a operacionalização do Fundo de Desenvolvimento da SADC.
6: Nós já estamos a trabalhar para ratificar, então é preciso que 11 Estados-membros ratifiquem para entrar em vigor.
5: O presidente sul-africano Cyril Ramaphosa apresenta um ponto de situação aos homólogos e apela a uma contribuição conjunta para uma migração ordeira. Eduardo Figurão, em Durban.
2: Cerca de 4 mil crianças necessitadas de 2 distritos da província do Niassa vão beneficiar este ano do programa Subsídio de Criança. Esse Natassane desenvolve a notícia.
7: Trata-se de crianças identificadas nos distritos de Marupa e Maua, no Niassa, que vão receber mensalmente 540 meticais. O programa Subsídio de Criança a ser implementado pelo Instituto Nacional de Ação Social, delegação de Marupa, em parceria com a Unicef, visa aliviar o sofrimento das famílias que cuidam de menores com esses problemas. O delegado do INAS em Marupa, Moisés Razão, diz que o desafio da sua instituição é de expandir o programa Subsídio de Criança para outros distritos sob sua jurisdição, nomeadamente Mikula, Majuni e Nipepe. Isnatasani Lixinga.
2: O Instituto Nacional de Meteorologia debate de hoje até amanhã em Marraquene, província de Maputo, no 6º Conselho Consultivo, o desempenho da instituição com os olhos postos na transformação digital. A cerimônia de abertura do evento será dirigida pelo Ministro das Comunicações e Transformação Digital, Américo Muxanga. Stélio Manissa.
8: Nos 2 dias estarão em cima da mesa temas relacionados com a modernização de sistemas de informação, visando garantir melhores serviços meteorológicos e climáticos orientados às necessidades da sociedade e do setor produtivo. O encontro, que juntará técnicos do INAM de todo o país, vai ainda discutir aspectos ligados à inovação dos serviços prestados pela instituição, tendo em conta a

0: Postas a circular nas redes sociais, onde alega ter existido um plano para utilizar o que descreveu como táticas tanzanianas para influenciar os resultados das eleições. Brian Mundubile pediu ainda que os tanzanianos supostamente envolvidos em atividades relacionadas às eleições na Zâmbia deixassem o país e retornassem à procedência. O porta-voz do governo da Tanzânia, Gerson Nsigwa, declarou que a Tanzânia está preocupada com estas alegações e instruiu o seu embaixador na Zâmbia a buscar esclarecimentos por meio de canais diplomáticos oficiais. De Dar es Salaam, Monteiro Bonifácio.
1: Para fechar o tempo, a cidade de Tete poderá registrar hoje 32 graus centígrados de temperatura máxima. Para Quelimane, prevê-se 28 graus. Beira e Pemba, 27. Inhambane, Maputo, Nampula e Vilanculo, 26. Por último, Chimoio, Lixinga e Xaxai, com 24 graus centígrados de temperatura máxima. Foram as notícias das 9. Escuta as próximas quando for 10 horas.

0: A nossa geração, a geração dos jovens de hoje, tem uma missão diferente, mas igualmente nobre. Cabe-nos transformar a independência política, que foi conquistada com muito sacrifício e empenho, em prosperidade para todos. É responsabilidade dos jovens construir uma economia forte, competitiva e inclusiva. A missão dos jovens é gerar riqueza, criar emprego, produzir conhecimento, inovar e fazer de Moçambique um país cada vez mais desenvolvido. Em poucas palavras, diríamos que a missão da juventude é conquistar a independência económica de Moçambique. Queremos clarificar que esta missão não pertence apenas ao governo, não pertence apenas ao setor privado, não pertence apenas às universidades. Ela pertence, acima de tudo, à juventude, porque nenhum país consegue afirmar-se no Concerto das Nações sem a criatividade dos seus jovens. Caros jovens, queremos capitalizar esta conferência para convidarmos para juntos escrevermos um novo capítulo da história da nossa nação moçambicana. Neste sentido, o nosso apelo e a nossa palavra de ordem é aquela de sempre. Vamos trabalhar.
1: Presidente da República, Daniel Chapo.
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2: Amigo ouvinte, acompanha as notícias desta hora, apresentadas por Ivana Obedias. Muito bom dia.
3: Albertina Zandamela e ouvinte, muito bom dia. Morreu na madrugada de hoje o artista gráfico e desenhador Justino Cardoso, no Hospital Central de Nampula, vítima de doença. Michael César.
4: Justino Cardoso encontrava-se internado há alguns meses com um quadro crítico de anemia aguda. Nascido em 1960 no distrito de Herat, em Nampula, Justino Cardoso foi pioneiro da banda desenhada na região norte do país. Justino Cardoso publicou mais de uma dezena de livros de banda desenhada, retratando o cotidiano nas diversas esferas da sociedade moçambicana e além fronteiras, com destaque para obras Os Macuas de Moçambique, Lenda Maconde, Gebuza Desenvolveu Moçambique e Moçambique pelos Caminhos de Mondlane. Michael César, em Nampula.
3: E o Presidente da República manifesta consternação pela morte do artista gráfico Justino António Cardoso, na madrugada de hoje em Nampula, vítima de doença. A mensagem de condolências de Daniel Chap destaca o percurso e a dimensão internacional de Justino Cardoso, bem como o seu contributo para as artes, a cultura e a valorização da identidade moçambicana através de uma obra que ultrapassou as fronteiras do país e foi apresentada em diferentes palcos internacionais, incluindo na Coreia do Norte, Finlândia e Suíça. O chefe de Estado recorda Justino Cardoso como um criador e contador de histórias através da imagem, cuja obra abordou temas ligados à história, cultura, realidade e à realidade social de Moçambique. Para além da sua produção artística, o Presidente da República realça o papel de formador e inspirador de jovens, contribuindo para o desenvolvimento das artes gráficas, do design e da comunicação, particularmente na província de Nampula. A mensagem presidencial considera que Justino Cardoso deixa um legado de criatividade, dedicação e amor às artes, reconhecido dentro e fora do país, tendo sido distinguido com o título de Doutor Honoris Causa pela Universidade Lúrio, em Nampula, entre outras distinções, pelo seu contributo às artes e à cultura. Duas pessoas morreram e 10 estão desaparecidas na sequência do naufrágio ocorrido ontem no distrito de Pabane, zona costeira da Zambézia. O administrador de Pabane, Cássimo Jamal, diz que o naufrágio ocorreu na ilha de Chosto, na localidade de Alto Maganha. Ernesto Amissaz.
5: A embarcação transportava 14 passageiros, incluindo marinheiros. Até o momento foram resgatadas 2 pessoas com vida e ainda continuam as buscas para o resgate de outros 10 passageiros desaparecidos.
6: Estavam a bordo 14 pessoas, dentre elas 9 da mesma família, iam naquela atividade de recolheção de produtos do mar na ilha de Chocho. Isto foi na zona de Quaciane, no posto administrativo de Mulela, na localidade de Alto Maganha. Até agora, ontem pelo menos, conseguimos encontrar uma pessoa com vida, já do outro lado da ilha, e já está praticamente salva. E a segunda pessoa foi encontrada ainda nesta manhã, também com vida. Uma senhora, o resto das pessoas ainda não foram encontradas. Ocorre neste momento buscas para a localização dessas pessoas.
5: Cássimo Jamal, administrador de Pibani, e a confirmação do naufrágio ocorrido na ilha de Chocho, na localidade de Alto Maganha. A partir de Quelimane, Ernesto Missage.
3: Cerca de 4 mil crianças necessitadas vão beneficiar ainda este ano do programa Subsídio da Criança na província do Niassa. São crianças dos 0 aos 2 anos de idade de 2 distritos da província. Assinata Hassan.
7: Trata-se de crianças identificadas nos distritos de Marupa e Mauá, no Niassa, que vão receber mensalmente 540 meticais. O programa Subsídio de Criança a ser implementado pelo Instituto Nacional de Ação Social, Delegação de Marupa, em parceria com a Unicef, visa aliviar o sofrimento das famílias que cuidam de menores com esses problemas. O delegado do INAS em Marupa, Moisés Razão, diz que o desafio da sua instituição é de expandir o programa Subsídio de Criança para outros distritos sob sua jurisdição, nomeadamente Mikula, Majuni e Nipepe. Sinatasani Lixinga.
3: O Instituto Nacional de Meteorologia debate de hoje até amanhã em Marraquém, província de Maputo, o desempenho da instituição com os olhos postos na transformação digital. Este é um dos temas do 6º Conselho Consultivo do INAM, cuja cerimónia de abertura será dirigida pelo Ministro das Comunicações e Transformação Digital, Américo Muxanga. Jornalista Stélio Manissa.
0: Nos dois dias estarão em cima da mesa temas relacionados com a

0: Foram as notícias a esta hora, as próximas às 11. Bom dia.
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1: Amigo ouvinte, a sua atenção às notícias a esta hora, apresentadas por Ivana Bedias. Mais uma vez, muito bom dia.
2: Mais uma vez, bom dia. Morreu na madrugada de hoje o artista gráfico e desenhador Justino Cardoso, no Hospital Central de Nampula, vítima de doença. Michael César.
3: Justino Cardoso encontrava-se internado há alguns meses com um quadro crítico de anemia aguda. Nascido em 1960 no distrito de Herati, em Nampula, Justino Cardoso foi pioneiro da banda desenhada na região norte do país. Justino Cardoso publicou mais de uma dezena de livros de banda desenhada, retratando o cotidiano nas diversas esferas da sociedade moçambicana e além fronteiras, com destaque para obras Os Macuas de Moçambique, Lenda Maconde, Gebuza, Desenvolver Moçambique e Moçambique pelos Caminhos de Mondlane. Michael César, em Nampula.
2: E o Presidente da República manifesta consternação pela morte do artista gráfico Justino António Cardoso na madrugada de hoje em Nampula, vítima de doença. Em mensagem de condolências, Daniel Chap destaca o percurso e a dimensão internacional de Justino Cardoso, bem como o seu contributo para as artes, a cultura e a valorização da identidade moçambicana, através de uma obra que ultrapassou as fronteiras do país e foi apresentada em diferentes palcos internacionais, incluindo na Coreia do Norte, Finlândia e Suíça. O chefe de Estado recorda Justino Cardoso como um criador e contador de histórias através da imagem, cuja obra abordou temas ligados à história, cultura e realidade social de Moçambique. Para além da sua produção artística, o Presidente da República realça o papel de formador e inspirador de jovens, contribuindo para o desenvolvimento das artes gráficas, do design e da comunicação, particularmente na província de Nampula. A mensagem presidencial considera que Justino Cardoso deixa um legado de criatividade, dedicação e amor às artes, reconhecido dentro e fora do país, tendo sido distinguido com o título de Doutor Honoris Causa pela Universidade Lúrio, em Nampula, entre outras distinções, pelo seu contributo às artes e à cultura. Duas pessoas morreram e 10 estão desaparecidas na sequência do naufrágio ocorrido ontem no distrito de Pebane, na Zambézia. O administrador de Pebane, Cássimo Jamal, diz que um naufrágio ocorreu na ilha de Chocho, na localidade de Alto Maganha. Ernesto Missas.
4: A embarcação transportava 14 passageiros, incluindo marinheiros. Até o momento foram resgatadas 2 pessoas com vida e ainda continuam as buscas para o resgate de outros 10 passageiros desaparecidos.
5: Estavam a bordo 14 pessoas, dentre elas 9 da mesma família, iam naquela atividade de recolheção de produtos do mar na ilha de Chocho. Isto foi na zona de Quaciane, no posto administrativo de Mulela, na localidade de Alto Maganha. Até agora, ontem, pelo menos conseguimos encontrar uma pessoa com vida, já do outro lado da ilha, e já está praticamente salva. E a segunda pessoa foi encontrada ainda nesta manhã, também com vida. Uma senhora, o resto das pessoas ainda não foram encontradas. Ocorre neste momento buscas para a localização dessas pessoas.
4: Cássimo Jamal, administrador de Pebane, e a confirmação do naufrágio ocorrido na ilha de Chocho, na localidade de Alto Maganha. A partir de Quelimane, Ernesto Missage.
2: Da Zambézia para Tete, onde casos de diarreia tendem a reduzir na província. Ana Avenila.
6: Este ano, nas unidades sanitárias desta província, foram diagnosticados cerca de 35 mil casos e 4 óbitos. A cifra representa uma redução de 20% comparando com o igual período do ano passado, onde o setor de saúde registrou 43.725 casos. O responsável provincial de Vigilância Epidemiológica na Direção Provincial de Saúde em Tete, Américo Xavier, disse que decorrem ações junto das comunidades locais para combater esta doença. Da Salitante, Ana Avenila.
2: Ainda na zona centro, mais de 10 mil famílias camponesas afetadas por inundações no distrito de Dondo, em Sofala, recebem apoio alimentar do governo. Benícia Faiano.
7: A ajuda inclui insumos agrícolas para a recuperação das áreas de cultivo devastadas pelas intempéries. O plano de executivo prevê que, enquanto as famílias em causa beneficiam de víveres, possam produzir alimentos para não dependerem de apoios. Segundo o administrador do Dondo, Adam Sumani, o impacto das inundações no distrito foi maior e uma das prioridades é garantir a segurança alimentar. Da cidade da Beira, Benícia Faiani.
2: Atualidade internacional, o atual surto de ébola na República Democrática do Congo já é o segundo mais mortífero da história, com 2.325 óbitos confirmados. Segundo as autoridades congolesas, com um total de 4.945 casos confirmados, o surto supera tanto em infecções como em mortes, o que atingiu também o leste do país entre 2018 e 2020, causando 2.299 mortes e 3.481 casos. O surto continua, no entanto, longe do mais mortífero já registado entre 2014 e 2016, que provocou 11 mil mortos e 28 mil infecções na África Ocidental. Até o momento, 6 das 26 províncias de Congo foram afetadas pelo vírus da ébola.

0: forte, competitiva e inclusiva. A missão dos jovens é gerar riqueza, criar emprego, produzir conhecimento, inovar e fazer de Moçambique um país cada vez mais desenvolvido. Em poucas palavras, diríamos que a missão da juventude é conquistar a independência económica de Moçambique. Queremos clarificar que esta missão não pertence apenas ao governo, não pertence apenas ao setor privado, não pertence apenas às universidades. Ela pertence, acima de tudo, à juventude, porque nenhum país consegue afirmar-se no Conselho das Nações sem a criatividade dos seus jovens. Caros jovens, queremos capitalizar esta conferência para convidarmos para juntos escrevermos um novo capítulo da história da nossa nação moçambicana. Neste sentido, o nosso apelo e a nossa palavra de ordem é aquela de sempre: vamos trabalhar.
1: Presidente da República, Daniel Chapo.
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1: São neste momento 11 horas e 58 minutos. Estimado ouvinte, bom dia, bem-vindo ao presente espaço de emissão em língua portuguesa. Hoje é segunda-feira, 17 de agosto de 2026. Nós estaremos juntos até às 13 horas e 54 minutos, a altura de transição para emissão em língua xicena. Eu sou a Igrene Mapanga, o controle técnico está a cargo de Mário Felipe. Esperamos que o amigo ouvinte esteja a passar muito bem esta segunda-feira, primeiro dia útil da semana. E queremos desejar um bom início de tarde de hoje. Nós estamos na internet no endereço www.rm.co.mz. Daqui a pouco teremos os tópicos do Jornal da Tarde em cadeia nacional, os desenvolvimentos, quando forem 12 horas e 30 minutos.

0: Presidente da República, Daniel Chapo, toma parte neste momento na cimeira do chefe de Estado e do Governo da SADC na cidade sul-africana de Durban. A organização reflete em torno dos desafios de natureza política, securitária e económica da região. Delegados à 11ª Conferência Nacional de Quadros começam a chegar hoje a Chimoio, palco da reunião que se realiza de sexta-feira a domingo. Hoje morreu o artista gráfico Justino Cardoso, vítima de doença em Nampula. O chefe de Estado moçambicano diz que Moçambique perdeu um formador e inspirador de jovens. No estrangeiro, atual surto de ébola na República Democrática do Congo já é o segundo mais mortífero da história. São os assuntos em destaque no Jornal da Tarde. Hoje, em mais um jornal ensaio a partir do Centro de Produção da Rádio Moçambique, no emissor provincial de Manica, aqui na cidade de Chimoio. Albertina, quando ferem 12 horas e 30 minutos, estarei de volta. Até já.
1: Até já, Simon. Amigo ouvinte, ficou o convite. 12 horas e 30 minutos irá para o ar em cadeia nacional o Jornal da Tarde e você não pode perder. Para já, vamos...
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Boa tarde, notícias desta hora apresentadas por Igren Mapanga. Camponeses da vila de Gorongosa necessitam de cerca de 2 milhões de meticais para impulsionar o cultivo de mandioca e introduzir a produção de feijão jugo. Os produtores dizem que, além de financiamento, enfrentam dificuldades na aquisição de sementes melhoradas, equipamentos e na comercialização dos produtos. Segundo o representante dos produtores, o grupo tem atualmente cerca de 4 hectares de mandioca, área que pretende ampliar para responder à procura de alimentos e melhorar o rendimento.

mais de 10 mil famílias camponesas afetadas pelas cheias e inundações que assolaram a região no início deste ano. Para além de apoio em gêneros alimentícios, o plano governamental foca-se no reforço da produção agrícola, visando assegurar a disponibilidade de alimentos para as comunidades. Segundo o administrador do Dondo, Adam Osmane, é prioridade do executivo reverter o impacto dos fenômenos naturais e garantir a segurança alimentar da população. A comercialização da castanha de caju poderá render aos produtores na presente campanha mais de 300 milhões de meticais no distrito de Xibabava. No global, serão transacionados mais de 1.800 toneladas deste produto. A informação foi avançada pelo diretor do Serviço Distrital de Atividades Econômicas, SDAI, de Xibabava, Helder Amis, que destacou o impacto socioeconômico da comercialização da castanha de caju. Helder Amis disse que, devido à massificação do tratamento de cajueiros contra pragas, verifica-se um aumento da produção e melhoria da qualidade da castanha.

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0: São neste momento 12 horas e 30 minutos. A Rádio Moçambique passa a transmitir em cadeia nacional o Jornal da Tarde. Boa escuta.
1: Auditor para acusar.
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0: Quadros. Delegados, a 11ª Conferência Nacional de Quadros começam a chegar hoje a Chimoio, que se realiza sexta-feira a domingo. No surto de erro, já é o... São estes os... Edição de segunda-feira, 26, o início da 10ª Nacional de Quadros. E neste final da tarde é realizado dos estúdios da Rádio Moçambique em Chimoio, em mais um ensaio para a cobertura integral da Rádio Pública, os principais momentos do evento e a realização de vários programas a partir aqui da capital provincial de Marica. Big Vai Roberto está na sonorização e Simon Cabo é na edição e apresentação. Presidente da República Daniel Chapo toma parte neste momento na cimeira do chefe de Estado e de Governo da SADC na cidade sul-africana de Durban. A organização reflete em torno dos desafios de natureza política, securitária e económica. Eduardo Figurão.
1: O ministro da Saúde defende uma união permanente entre os países da SADC para o combate aos desafios impostos pelas mudanças climáticas e doenças emergentes.
2: Os chefes de Estado e de Governo da SADC estão reunidos em Durban, na África do Sul, para a 46ª Cimeira da Organização. Entre os líderes presentes está o presidente moçambicano Daniel Chapo. A agenda de discussões foca-se na industrialização, infraestruturas, agricultura e na transformação de minerais críticos. Os líderes da África Austral vão também abordar a questão temporal. Política e do desenvolvimento do cumprimento estratégico de 50 impactos estão

0: qui ont d'autres personnes. Jornada tarde da Rádio Moçambique, a partir dos estúdios centrais desta estação emissora em Maputo. O presidente da República, Daniel Chapo, toma parte neste momento na Cimeira dos Chefes do Estado e do Governo da SADC na cidade sul-africana de Durban. A organização reflete em torno dos desafios de natureza política, securitária e econômica e pleno dia da SADC reflete-se igualmente em torno da saúde na região. É este assunto que iremos desenvolver daqui a pouco. Por ora, vamos a outras notas de reportagem. Aqui em estúdio estou com o jornalista Paulino Nhus, que testemunhou uma atividade dirigida pela primeira-ministra. Bem-vinda, Levi. Esta atividade foi realizada aqui na cidade de Maputo. Paulino Nhus, quais são então estas notas de reportagem sobre esta atividade?
1: Boa tarde. A indústria asseguradora nacional registrou no ano passado uma produção global de cerca de 24,6 mil milhões de meticais e uma expansão de aproximadamente 1,6%. Já no primeiro semestre deste ano, a produção de seguros ultrapassou 12,2 mil milhões de meticais. São dados divulgados hoje em Maputo pela primeira-ministra na abertura da 48ª Conferência Anual da Organização das Seguradoras da África Oriental e Austral. Bem-vinda, Levi. Explica que os números evidenciam o crescimento e a profissionalização do setor de seguros no país. A governante refere, no entanto, que Moçambique ainda enfrenta vários desafios, com destaque para a expansão dos serviços de seguros.
2: Apenas cerca de 17% da população adulta beneficia de algum seguro ou produto de seguros. Este indicador revela tanto o caminho a percorrer como o potencial de expansão do mercado. Alargar o acesso aos seguros é uma questão de inclusão financeira, proteção social e resiliência económica. Significa reduzir vulnerabilidades, proteger rendimentos e preservar atividades económicas. Mais cidadãos segurados significam famílias e empresas mais capazes de enfrentar imprevistos e participar no desenvolvimento do país.
1: Bem-vinda à Levi, desafiou as seguradoras africanas a apostarem em ações coordenadas com vista ao fortalecimento da autonomia financeira e aumento da capacidade de resposta a crises.
2: Devemos também aumentar a capacidade africana de reter, gerir e financiar riscos. Isso permitirá mobilizar poupança, fortalecer os mercados financeiros, apoiar o investimento e acelerar o desenvolvimento socioeconómico. Queremos uma maior integração regional, assente em instituições sólidas e de confiança e uma África capaz de gerir os seus riscos e convertê-los em mais investimento, emprego e prosperidade.
1: Por sua vez, o presidente da OESAI, Nyamemba Tumbo, afirma que as seguradoras africanas devem modernizar os seus serviços e fortalecer os mecanismos de transparência e resiliência.
3: Os nossos clientes esperam serviços mais rápidos, personalizados e digitalizados. E os reguladores na região necessitam de uma gestão mais forte, transparente e instituições resilientes. Como indústria, devemos abraçar a inovação para assegurar que nenhuma comunidade seja deixada para trás, pois os mercados de seguros inclusivos são essenciais para o desenvolvimento da África.
1: A 48ª Conferência Anual da Organização das Seguradoras da África Oriental e Austral, que decorre até quinta-feira aqui em Maputo, reúne cerca de 700 participantes de 40 países. Orlando, boa tarde.
0: Vamos então à nota de abertura deste jornal. E dissemos que o presidente da República, Daniel Chapo, toma parte neste momento na Cimeira dos Chefes do Estado e do Governo da SADC na cidade sul-africana de Durban. A organização reflete em torno dos desafios de natureza política, securitária e econômica. E em pleno dia da SADC reflete-se igualmente em torno da saúde na região. A propósito, lança-se um vigoroso apelo sobre sobre este tema, tal como nos dá conta a seguir o jornalista Rigoberto Chissano.
4: O ministro da Saúde defende uma união permanente entre os países da SADC para o combate aos desafios impostos pelas mudanças climáticas e doenças emergentes. O CNIS diz que estes fenômenos regridem os esforços de muitos países, daí que deve haver políticas bem desenhadas e estruturadas para dar a devida resposta. E isso falava aqui na Matola nas cerimônias centrais do Dia da SADC, que hoje se assinala, onde anotou que o bloco regional ainda está pressionado por desafios de vários domínios, o que obriga a região a reforçar a união e coesão.
5: Hoje vivemos um contexto desafiador para as nações africanas. Começamos a ter doenças que antigamente pensava-se que eram só doenças de ovelhas. São um novo desafio para qualquer sistema de saúde. E o nosso está a ser pressionado com este tipo de situações. Há avanços, sem sombra de dúvidas, mas ainda há desafios. Há enormes desafios. Ainda temos as ameaças das emergências de saúde pública, que foram aqui mencionadas, as ameaças das doenças emergentes. Hoje temos doenças muito difíceis de tratar. Depois da Covid-19, começaram a aparecer situações muito complexas de saúde. E hoje estamos a ter este desafio. Temos que trazer cada vez mais esta integração, esta soberania, para termos sustentabilidade daquilo que nós fazemos como país.
4: Na mesma ocasião, o ministro da Saúde afirmou ser urgente a definição de políticas que desencorajam o consumo de álcool na juventude. Rigoberto Chissano, da Turquia da Matola.
0: A cimeira tem lugar num dia em que o governo moçambicano reafirmou a determinação de transformar a fronteira de Ressano Garcia, no distrito de Muamba, província de Maputo, em um polo de integração econômica da região austral de África. Domingos Macalan.
6: O ministro dos Transportes e Logística, João Macombi, justifica a determinação do executivo moçambicano pela importância estratégica que o maior posto de travessia do país desempenha para o desenvolvimento econômico da África Austral.
7: Mais do que uma fronteira, Ressão Garcia constitui para nós uma das principais portas terrestres de entrada e saída de Moçambique e uma artéria vital da nossa ligação económica com a República da África do Sul. É igualmente o ponto estratégico do corredor de Maputo e uma infraestrutura cuja eficiência se repercute diretamente na dinâmica do comércio regional e internacional.
6: João Macombi falava esta segunda-feira na cerimónia de lançamento da primeira pedra para a construção do novo edifício da fronteira de paragem única do posto de travessia de Ressano Garcia, na Muamba. Trata-se de um projeto que compreende a modernização do posto de fronteira de paragem única de Ressano Garcia, do terminal rodoviário de cargas e das linhas expresso.
7: Com a implementação do posto de fronteira de paragem única, pretende-se aproximar e integrar procedimentos aduaneiros migratórios e de controle fronteiriço de Moçambique e África do Sul, promovendo maior coordenação institucional, reduzindo a duplicação de procedimentos e conferindo maior celeridade no movimento transfronteiriço.
6: O ministro dos Transportes e Logística destaca que o empreendimento, que vai fortalecer a cooperação estratégica entre Moçambique e África do Sul, irá reduzir o tempo de espera e das longas filas de caminhões que se assistem ao longo da Estrada Nacional número 4.
7: Estes constrangimentos produzem custos económicos significativos associados ao consumo adicional de combustível, à mobilização de viaturas, ao risco de deterioração de determinadas cargas, ao incumprimento dos prazos contratuais, também ao desgaste acrescido das infraestruturas rodoviárias.
6: As obras de construção do novo edifício da fronteira de paragem única de Ressano Garcia estão orçadas em 980 milhões de meticais. Da fronteira de Ressano Garcia para a Rádio Moçambique, Domingos Macalani.
0: Dia da SADC, Comunidade para o Desenvolvimento da África Austral, no topo da atualidade. No âmbito da celebração desta data, a Comissão Nacional da SADC lançou hoje em Maputo um concurso de redação cujo tema é como pode a SADC alcançar a industrialização, transformar a agricultura e promover a transição energética para o futuro resiliente. Na cobertura, Joana Mauai.
8: O secretário de Estado na cidade de Maputo destaca que a melhoria do acesso aos serviços de saúde é fundamental para o desenvolvimento sustentável, estabilidade social e prosperidade econômica dos povos. Vicente Joaquim falava hoje em Maputo por ocasião da celebração do Dia da Comunidade para o Desenvolvimento da África Austral, que decorre sob o lema Promovendo Saúde de Qualidade, Fortalecendo o Bem-Estar das Comunidades da SADEC.
9: Este ano, celebramos esta importante data sob o lema Promovendo Saúde de Qualidade, Fortalecendo o Bem-Estar das Comunidades da SADEC. O lema escolhido é particularmente oportuno, pois a saúde constitui um dos pilares fundamentais do desenvolvimento humano. A saúde é, por isso, mais do que a ausência de doença. É uma condição essencial para que cada cidadão possa estudar, trabalhar, produzir, cuidar da sua família e participar plenamente no desenvolvimento da sua comunidade e do seu país.
8: Vicente Joaquim sublinha a necessidade de consciencializar a juventude e a sociedade em geral sobre a importância dos pilares definidos para o futuro da região da SADEC.
9: Esta história e a entrega dos mentores da SADEC deve ser transmitida de forma contínua às novas gerações, para que o mundo compreenda as nossas origens e o nosso destino. É essencial para que os jovens sintam que o país lhes pertence, aprendam a distinguir o bem do mal, reconheçam a verdade e se identifiquem com a causa nacional e regional.
8: No âmbito da celebração desta data, a Comissão Nacional da SADEC lançou um concurso de redação cujo tema é Como pode a SADEC alcançar a industrialização, transformar a agricultura e promover a transição energética para o futuro resiliente, que foi aberto aos alunos da 8ª à 12ª classes de todo o país.
0: O presidente da República manifesta consternação pela morte do artista gráfico Justino António Cardoso na madrugada de hoje em Nampula, vítima de doença. Em mensagem de condolências, Daniel Chapo destaca o percurso e a dimensão internacional de Justino Cardoso, bem como o seu contributo para as artes, a cultura e a valorização da identidade moçambicana através de uma obra que ultrapassou as fronteiras do país e foi apresentada em diferentes palcos internacionais, incluindo na Coreia do Norte, Finlândia e Suíça. O chefe de Estado recorda Justino Cardoso como um criador e contador de histórias através da imagem, cuja obra abordou temas ligados à história, cultura e realidade social de Moçambique. Para além da sua produção artística, o presidente da República realça o papel de formador e inspirador de jovens, contribuindo para o desenvolvimento das artes gráficas, do design e da comunicação, particularmente da província de Nampula. A mensagem presidencial considera que Justino Cardoso deixa um legado de criatividade, dedicação e amor às artes, reconhecido dentro e fora do país, tendo sido distinguido com o título de Doutor Honoris Causa pela Universidade de Lúrio em Nampula, entre outras distinções, pelo seu contributo às artes e à cultura.
10: A caminho da 11ª Conferência Nacional de Quadros da Frelimo.
11: O que nós temos conquistado e que é preciso consolidar e valorizar é a união e a coesão dos moçambicanos em torno da nossa independência, da nossa unidade nacional e formação. Mas essa vitória vai ter resultados desejados se nós conseguirmos assegurar a frente económica. Esta abordagem esteve sempre dentro da frente de libertação de Moçambique, libertar a terra e os homens e preparar as pessoas. E, efetivamente, nós conseguimos uma etapa difícil, mas muito boa, foi conquistar a independência, conquistar a unidade nacional, reforçarmos a reconciliação entre nós, moçambicanos, tentarmos lutar por um objetivo comum. Mas o que vai nos, de facto, unir, fazer o país crescer e conquistar um espaço aqui na região e afirmarmos um espaço na região, é com uma independência económica que vamos fazer.
12: Aires Ali, membro da Comissão Política da Frelimo.
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0: Faltam 4 dias para o início da 11ª Conferência Nacional de Quadros da Frelimo, aqui em Chimodizia, na cidade de Chimoio, província de Manica. Os delegados da conferência começam a chegar justamente hoje naquela cidade. Daqui a pouco, há indicação de que o secretário-geral da Frelimo chega à cidade de Chimoio a partir do aeródromo local, onde está posicionado o jornalista Cláudio Doane, que se junta em direto para este jornal. Cláudio Doane, boa tarde.
12: Boa tarde, Orlando Gofendi. Respondemos numa altura que o secretário-geral do Partido Frelimo, Shaquille Abubakar, acaba de desembarcar aqui no aeroporto de Chimoio. Shaquille Abubakar vai participar desta 11ª Conferência Nacional de Quadros do Partido Frelimo. Orlando Gofendi, faço esta intervenção mesmo da pista do aeroporto de Chimoio. Shaquille Abubakar chegou e foi saudado pelos membros do partido aqui, posicionados mesmo para esta saudação. Tenho também aqui o porta-voz do Partido Frelimo, Pedro Glicho. O secretário-geral já se encontra aqui em Chimoio. Qual é a agenda para o dia de hoje? Sei que Shaquille Abubakar vai visitar o local que vai acolher esta conferência. Boa tarde.
13: Boa tarde. Bom, chegou de facto o camarada secretário-geral para a verificação dos últimos detalhes nestes momentos derradeiros para o arranque da 11ª Conferência Nacional. Como há de se ter percebido, esta moldura humana aqui representada no aeroporto de Chimoio representa o calor que se vive neste momento nesta província e é igualmente o calor representativo que se vive ao nível nacional por ocasião da realização desta Conferência Nacional de Quadros. De facto, o camarada secretário-geral Shaquille Felizardo Passage Abubakar, secretário-geral da Frelimo, vai visitar dentro de instantes o local que acolherá a 11ª Conferência Nacional de Quadros e a seguir terá também a ocasião de passar pelos diferentes pontos aonde os delegados estarão alojados, com o objetivo de fazer os últimos acertos para que a conferência arranque sem nenhum tipo de sobressalto.
12: Há previsão de chegada, pelo menos o início da chegada das delegações? Já há alguma delegação que está em Chimoio para participar desta conferência?
13: Bom, já estão a chegar as delegações do norte do país, já saíram, obviamente, já estão a chegar. Hoje ainda teremos algumas delegações a chegar e à medida que elas forem a chegar, nós vamos dar a devida informação. Mas estão todas as delegações já a caminho de Chimoio.
12: Pedro Galicia, o porta-voz do Partido Frelimo, em direto aqui a partir da pista do aeroporto de Chimoio para a Rádio Moçambique. Nesta altura, o secretário-geral do Partido Frelimo segue a direção ao local que vai acolher esta conferência. E a reportagem da Rádio Moçambique também segue para aquele local para prosseguir com esta reportagem que vamos fazendo até ao início, ao decorrer e também ao término desta 11ª Conferência Nacional de Quadros da Frelimo. Orlando Governo. Boa tarde.
0: Boa tarde, Cláudio Doane, que responde a partir do aeródromo de Chimoio, por onde vários delegados à Conferência Nacional de Quadros da Frelimo começam hoje a chegar numa altura em que a preparação para o evento ganha cada vez mais corpo a vários níveis. Indicação também de que Daniel Oliveira está no aeródromo de Chimoio com mais notas.
14: Boa tarde, Simon. Falo do local da Feira Económica e Exposição de Produtos e Serviços. Há 4 dias para a realização da 11ª Conferência Nacional de Quadros da Frelimo, aqui no bairro Chitembo, na cidade de Chimoio, já se registra muita movimentação, principalmente aqui no local da Feira Económica e Exposição de Produtos e Serviços. Muitas barracas já levantadas aqui neste local. Vou aproximar alguns expositores para perceber a quanto anda o seu trabalho. Vamos ouvir aqui esta menina que já trabalha. Seu nome é primeiro?
15: Luati Amad. Por enquanto está a correr tudo bem, à medida do possível. Aqui temos produtos diversos. Temos desde bebidas, temos águas, refrigerantes, cervejas, temos jeans e também oferecemos comida.
14: Em termos daquilo que é a angariação de receitas, como que está sendo?
15: Por enquanto estamos a conseguir alguma coisa. Ainda estamos à espera do próprio dia, mas por enquanto ainda estamos a fazer por volta de 12, 13 mil por aí.
14: Diário?
15: Sim, vale a pena, muito a pena. E agradeceríamos se fizessem mais vezes esse tipo de exposição. Assim ajudaríamos com que a economia também subisse mais, ou estivesse mais elevada, tanto para a cidade, assim como para nós também como expositores.
14: Mas e vai ter que aumentar os produtos aqui neste local?
15: Sim.
14: Como é primeiro?
16: Cacel do Said. Oferecemos mais, muito mais guisado, temos também frango, prato do dia também, o guisado e chicoa. É o prato que nós oferecemos. Também às vezes fazemos zambeziano também. O que tem mais saída são refrigerantes e muito mais a cozinha. A cozinha, digamos que é o frango. Então temos um pouco da receita, posso dizer uns 16 mil, 15 mil, mas...
14: 15 mil meticais é a receita diária que é conseguida por cada expositor que expõe produtos e serviços aqui no bairro Chitembue. A partir de Chitembue, Daniel Oliveira.
0: Daniel Oliveira também a conferir notas sobre os preparativos da Conferência Nacional de Quadros da Frelimo a realizar-se daqui a alguns dias, ou seja, de 21 a 23 de agosto corrente na cidade de Chimoio, província de Manica. Vamos nos manter então na cidade de Chimoio para conferirmos outras notas sobre os preparativos na área da saúde. Indicação de que o jornalista Domingos Cadeado esteve então a conferir os trabalhos em curso em relação à área da saúde naquele ponto, precisamente a situação da assistência médica e medicamentosa.
17: A Comissão de Saúde Pública para a 11ª Conferência Nacional de Quadros da Frelimo diz estar preparada para responder a eventuais situações epidemiológicas ou emergências médicas que possam advir. O porta-voz da referida comissão garantiu haver assistência médica e medicamentosa aos delegados e convidados provenientes de todas as províncias do país e além fronteiras. Flávio Roca disse em entrevista à Rádio Moçambique que antes da realização do encontro será feita uma avaliação do estado de saúde dos delegados e convidados, incluindo o rastreio de doenças crónicas, como hipertensão, diabetes, entre outras patologias. O porta-voz da Comissão de Saúde Pública para a 11ª Conferência Nacional de Quadros da Frelimo referiu que a medida visa garantir que os participantes tenham consigo a medicação necessária durante o período da conferência.
18: Qualquer tipo de emergência que surgir durante este encontro, nós temos que estar preparados para qualquer tipo de eventualidade. Essas equipas de prontidão não só lá no local do evento, também estarão em prontidão no hospital de referência, que é o nosso hospital provincial de Chimoio. No mesmo local teremos também especialistas que estarão lá preparados para atender esse tipo de casos.
17: Flávio Roque fez saber que cada delegação vai contar igualmente com o acompanhamento de um profissional de saúde em prontidão para responder a qualquer eventualidade.
18: Esses colegas que vão acompanhar essas delegações estarão alocados no local onde cada delegação estará alojada. Para qualquer tipo de eventualidade relacionada com a questão de saúde, esses colegas estarão em prontidão em termos de aquilo que é garantir que é assistência médica.
17: A Comissão de Saúde Pública, através do seu porta-voz Flávio Roca, apela por isso aos delegados e demais participantes para que adotem medidas preventivas e estejam devidamente protegidos contra o frio.
0: Num dia em que começam a chegar a Chimoio os delegados à 11ª Conferência Nacional de Quadros da Frelimo, elevam-se as expectativas em torno da reunião de caráter consultivo a nível do partido. De Nampula, os delegados levam propostas de solução para vários desafios. Que soluções são estas, Otávio Fonseca?
19: Os delegados da 11ª Conferência Nacional de Quadros do Partido Frelimo em Nampula levam consigo propostas de solução para os problemas relacionados com a degradação das estradas e a falta de emprego para a juventude. A delegação, composta por 200 membros, vai igualmente propor também soluções para a sustentabilidade do partido. O secretário provincial do Partido Frelimo em Nampula, Gilberto Francisco, avançou esta segunda-feira em conferência de imprensa que o processo da independência econômica e a sustentabilidade do projeto Pro-Jovem, lançado recentemente pelo presidente da República, Daniel Chapo, são outros assuntos na manga dos delegados de Nampula à Conferência Nacional de Quadros.
20: Vamos saudar, como Nampula, vamos saudar sobre esse projeto e pela essa inclusão. E também vamos saudar como província, comrada presente, sobre o diálogo nacional inclusivo, que está em curso. Porque o diálogo nacional inclusivo já é uma realidade, nós todos estamos a acompanhar, nós todos estamos a participar, e nós vamos encorajar que o camarada presente continue com essa abertura com o seu povo, e vamos encorajar o camarada presente que tenha mais força de trazer mais aportagens para o desenvolvimento do nosso país. Em termos dos resultados esperados, depois de terminada a reunião, nós acreditamos que teremos um país diferente.
19: Os delegados da província de Nampula à Conferência Nacional de Quadros do Partido Frelimo viajam a Chimoio a partir do dia 19 deste mês. Otávio Fonseca, Nampula.
0: Jornal da Tarde da Rádio Moçambique, nos seus momentos finais, passemos para a atualidade internacional. O atual surto de ébola na República Democrática do Congo já é o segundo mais mortífero da história, com 2.325 óbitos confirmados. Segundo as autoridades congolesas, com um total de 4.945 casos confirmados, o surto supera tanto em infecções como em mortes, o que atingiu também o leste do país entre 2018 e 2020, causando 2.299 mortos e 3.481 casos. O surto continua, no entanto, longe de mais, dizia, do mais mortífero já registrado entre 2014 e 2016, que provocou 11 mil mortos e 28 mil infecções na África Ocidental. Até o momento, 6 das 26 províncias do Congo foram afetadas pelo vírus de ébola. Subiu de 80 para 84 o número de mortos na sequência do naufrágio ocorrido na terça-feira passada no Lago Cariba, no Zimbábue. Segundo as autoridades zimbabuianas, o número de vítimas mortais aumentou depois de terem sido recuperados mais 4 corpos no domingo. A embarcação estava autorizada a transportar 90 pessoas, mas encontrava-se superlotada com 114 adultos, 5 tripulantes e um número não especificado de crianças a bordo. Os sobreviventes relatam que o barco virou e afundou devido ao vento forte que causou a agitação da água. Com estas notas de atualidade internacional, colocamos ponto final à presente edição do Jornal da Tarde, uma edição feita pelo jornalista Simon Cabo e apresentação de Orlando Ngoveni, cuidados técnicos de Big Vai Roberto, a partir de Manica, e de Hermínio Abel, a partir dos estúdios centrais da cidade de Maputo.

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1: Estivemos a acompanhar a edição do Jornal da Tarde em cadeia nacional. São 13 horas e 7 minutos. Fique já a seguir com o Jornal de Sofala.
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0: impulsionar o cultivo da mandioca e introduzir a produção de feijão jugo. São estas e outras notícias que marcam a atualidade provincial para a edição de hoje, segunda-feira, 17 de agosto de 2026, aqui no emissor provincial da Rádio Moçambique, Sofala. Na edição e apresentação, Benícia Faiani e Rogério Matralha na sonorização. Fique atento e tenha ótima escuta. O governo do distrito do Dundo, em Sofala, está a prestar assistência alimentar e apoio agrícola a mais de 10 mil famílias camponesas afetadas pelas cheias e inundações que assolaram a região no início deste ano. Para além de apoio em gêneros alimentícios, o plano governamental foca-se no reforço da produção agrícola, visando assegurar a disponibilidade de alimentos para as comunidades. Segundo o administrador do Dundo, Adamo Sumani, é prioridade do executivo reverter o impacto dos fenômenos naturais e garantir a segurança alimentar da população. Adamo Sumani fez saber que os camponeses dos postos administrativos de Savane, Mafambice e Mutua já estão a beneficiar da distribuição de sementes para a nova sementeira.
1: É um movimento que o governo está a fazer justamente para minimizarmos os efeitos negativos da estiagem, tanto como das inundações que tivemos. Não só nessa componente de distribuição de semente, mas também estamos a dar apoio às famílias, assistimos às famílias em alimento. Temos cerca de 3 mil toneladas de arroz ou da cozinha que estão em armazém, recebemos ainda para continuarmos a assistir a nossa comunidade. Também temos tido apoio do INGD Sofala. Não pensamos que estamos a minimizar os efeitos negativos dos fenômenos.
0: O administrador do distrito do Dundo, Adamo Sumani, e assistência alimentar e apoio agrícola a famílias camponesas afetadas pelas cheias e inundações. Junta-se nesta edição Felipe Jorge, a notícia segundo a qual camponeses na vila de Gorongosa, em Sofala, necessitam de cerca de 2 milhões de meticais para impulsionar o cultivo de mandioca e introduzir a produção de feijão jugo.
2: Os produtores dizem que, além do financiamento, enfrentam dificuldades na aquisição de sementes melhoradas, equipamentos e na comercialização dos produtos. Segundo o representante dos produtores, o grupo tem atualmente cerca de 4 hectares de mandioca, área que pretendem ampliar para responder à procura de alimentos e melhorar o rendimento das famílias. João Quinhento explica que o valor deverá ser aplicado na aquisição de sementes melhoradas e equipamentos destinados à produção agrícola. O representante dos produtores aponta igualmente as dificuldades na colocação dos produtos no mercado, situação que desmotiva os agricultores e limita o crescimento da atividade.
3: As pessoas aparecem, até às vezes outros costumam sair daqui chateados porque é para... Já não apanham quantidade, outros já compraram. Reduzi um pouco porque essa coisa de que epa, não tenho fundo da iniciativa. Porque quando produz, tenho que fazer emenda de mapira e milhas, e também tenho que fazer este de mandiocas e tal, amendoim, feijão jugos. Agora tudo isto preciso, requer o fundo. Sem fundo não pode fazer nada. O meu desejo é de que o governo, olhando também na parte dessas pessoas que produzem, que são de mandioca e têm vontade de fazer muita coisa, então podiam dar uma mão para que eles produzam sem dificuldade. Okay. Podia iniciar pelo menos ou meio hectare ou um hectare, mas a dificuldade é de que fazer, tenho uma grande faixa que posso fazer as minhas atividades sem problema. Só o problema que está a existir é de que não tem fundo.
2: Enquanto aguardam por alternativas de financiamento e melhores condições de comercialização, os produtores de Gorongosa mantêm o desafio de transformar os atuais 4 hectares de mandioca numa base para o aumento da produção agrícola e da renda das famílias camponesas.
0: A comercialização da castanha de caju poderá render aos produtores na presente campanha mais de 300 milhões de meticais no distrito de Xibabave, em Sofala. No global, serão transacionados mais de 1.800 toneladas deste produto. A informação foi avançada pelo diretor do Serviço Distrital de Atividades Econômicas, SEDAI, de Xibabave, Elder Amisi, que destacou o impacto socioeconômico da comercialização da castanha de caju. Elder Amisi disse que, devido à massificação do tratamento de caju,

0: contra pragas, verifica-se um aumento de produção e melhoria da qualidade da castanha.
1: Castanha de caju, como uma cultura de diferencial para o nosso distrito, em termos de plano de comercialização, tínhamos uma meta de 4.100 toneladas, mas o registro que fizemos já tínhamos 9.014 toneladas comercializadas. Importa referir que desses 9.000 também tem contribuições do distrito de Machás e do distrito do Buzo, que colocam o seu produto neste mercado. O posto administrativo de Mochungo, que é o maior produtor, mas em termos de mercado, nós temos os bengales, que sempre carregam para exportação para a zona norte. Em termos de empresas específicas, não temos, mas tem singulares que compram e vão revender à porta dos armazéns dos exportadores.
0: O diretor do Serviço Distrital de Atividades Econômicas, SEDAI, de Chibabava, Elder Amis, e a comercialização da castanha de caju na presente época agrícola. A criação de oportunidades de emprego para jovens e a expansão de acesso aos serviços básicos estão entre as principais preocupações que a Frelimo e Sofala leva à 11ª Conferência de Quadros do Partido a ter lugar em Chimoio, província de Manica. Santos Nunes.
2: Com estas questões, pretende-se identificar as soluções para os problemas que afetam a população, com destaque para as áreas de infraestruturas, educação, emprego e prestação de serviços básicos. A informação foi tornada pública esta sexta-feira na cidade da Beira pelo secretário da Frelimo em Sofala, Luís Nhãozoso, na despedida da delegação provincial à Conferência de Chimoio. Segundo Luís Nhãozoso, o evento vai servir como espaço para uma reflexão sobre as prioridades de desenvolvimento e a definição de estratégias capazes de responder às necessidades da população.
3: A delegação de Sofala leva para esta 11ª Conferência Nacional de Quadros a voz e a experiência concreta dos cidadãos da nossa província. Levamos as preocupações que ouvimos diariamente nas comunidades, nos bairros, nos distritos e nos diferentes setores da sociedade. Uma das nossas principais preocupações é melhorar as condições de vida do cidadão comum. No dia a dia, as pessoas querem emprego, querem produzir e vender os seus produtos, querem escolas e hospitais funcionais, estradas transitáveis, água, energia e segurança. Por isso, defendemos uma maior atenção às zonas rurais e às comunidades mais vulneráveis. Que as decisões a serem tomadas tenham em conta a realidade concreta das comunidades. Esperamos que a 11ª Conferência produza orientações concretas e realistas, capazes de responder aos desafios que afetam a vida dos cidadãos.
2: A delegação de Sofala, a 11ª Conferência de Quadros, é composta por cerca de 45 membros, entre delegados e 10 convidados.
0: Mais de 30 mil pessoas na província de Sofala passaram a consumir água segura durante o primeiro semestre deste ano, reduzindo o impacto de doenças de origem hídrica e eliminando as longas distâncias percorridas pelas comunidades locais. Notícia para acompanhar nos próximos blocos noticiosos. Agora o ouvinte está a acompanhar o informativo de Sofala na sua primeira edição, a ser transmitido a partir dos estúdios na cidade da Beira. Seguimos com a página de reportagem, olhamos para a atualidade desportiva com o jornalista Felipe Jorge.
4: 9 equipas em séniores masculinos estão a disputar o campeonato de futebol no distrito de Xiringoma, em Sofala. São coletividades da vila de Inhaminga que participam na competição realizada no sistema clássico de todos contra todos em duas voltas. Apesar do número de equipas que participam no certame, a Associação de Estudantes de Futebol de Xiringoma debate-se com dificuldades, com destaque para a falta de material desportivo e a escassez de infraestruturas. O secretário-geral da Associação de Estudantes de Futebol de Xiringoma, Manuel José, explica que a falta de meios constitui um dos principais obstáculos para o normal desenvolvimento das atividades da agremiação. Além da carência de material, o campeonato é realizado num único campo, situação que obriga a agremiação a organizar cuidadosamente o calendário dos jogos para permitir a participação dos 9 conjuntos.
5: Temos o campo de ferroviário, é esse campo que está a acolher este campeonato distrital. Mas também temos outros campos, temos um campo de África Oeste, lá um pouco para baixo, E em algumas vezes também temos usado o campo do centro de formação dos professores daqui. A situação das bolas, cada clube compra bola, porque nós também como associação não temos fundo assim para oferecermos as bolas. Então cada clube compra o seu material. E nós também, naquilo que conseguimos, algumas vezes são as contribuições das próprias pessoas ou dos membros da direção para ver se podemos conseguir alguns materiais e avançarmos com o nosso desporto. Arbitragem, temos um colega que pelo menos dá uma pequena reciclagem, mas ainda necessitamos de mais capacitações, porque até agora, neste momento que nós estamos, são simplesmente aquelas pessoas que têm um pouco de noção e com a ajuda desse colega estamos a avançar. Pelo menos até neste momento assim, estamos a contar com 7 árbitros.
4: São suficientes olhando pelos jogos em fim de semana?
5: Cada final de semana nós temos tido mais ou menos 4 jogos e uma equipa fica de fora. Como eu havia dito que temos 9 equipas. Então, em cada final de semana são 4 jogos, 2 jogos no sábado e 2 jogos no domingo.
4: E os 7 árbitros são suficientes?
5: Os 7 árbitros, o presidente dos árbitros tem feito a escala, apesar que outros repetem, mas estamos a aguentar com esse número, sim.
4: Enquanto decorre o campeonato distrital, a Associação de Futebol de Xiringoma procura ultrapassar as limitações existentes numa altura em que 9 equipas lutam pelo título numa competição condicionada pela falta de material e pela existência de apenas um campo para a realização dos jogos.
0: Momentos finais deste espaço informativo, mas antes lembremos os destaques. Dissemos que mais de 10 mil famílias camponesas afetadas pelas inundações no distrito do Dondi Sofala recebem apoio alimentar do governo. A ajuda inclui insumos agrícolas para a recuperação das áreas de cultivo devastadas pelas intempéries. Dissemos também que camponeses da vila de Gorongosa em Sofala necessitam de cerca de 2 milhões de meticais para impulsionar o cultivo de mandioca e introduzir a produção de feijão jugo. E desta maneira termina a primeira edição do Jornal de Sofala, do emissor provincial da Rádio Moçambique, referente a esta segunda-feira, 17 de agosto de 2026. Despede-se Benícia Faiane na edição e apresentação e Rogério Matralha na sonorização. Votos de ótima tarde.
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1: Estivemos a acompanhar a primeira edição do Jornal de Sofala com Benícia Faiane e Rogério Matralha. A seguir fica com as ocorrências das últimas 72 horas trazidas pela Polícia da República de Moçambique.
2: Ora viva, muito boa tarde, ouvintes da Rádio Moçambique. O Comando Provincial da PRM Sofala informa que durante as últimas 72 horas a polícia não teve nenhum caso relevante, digamos, casos criminal. Com isso, temos de agradecer a todos aqueles que fazem parte desta parcela do país, porque não tivemos nenhum caso, digamos, criminal. Com isso, temos sim a dizer que neste mesmo período a polícia teve alguns resultados operativos. No mesmo período, a polícia não registrou nenhum caso de acidente de viação, acidente marítimo, nem acidente ferroviário. Quanto à situação dos resultados operativos, dizer que no distrito da Beira, cerca das 10h30 do dia de 14 de agosto de 2026, a polícia apreendeu no bairro da Manga uma motorizada da marca TVS, de cor preta, com chapa de inscrição CMB 2624/2026, cujo indiciado trata-se de um cidadão de nome Carlos João Jambo, de 23 anos de idade, que se encontra a monte na posse da segunda motorizada, de salientar que a recuperação da referida motorizada foi possível através do sistema de GPS. A motorizada foi entregue ao proprietário e diligências estão em curso com vista à neutralização do indiciado e recuperação da outra motorizada que está na posse deste meliante. Distrito de Buzi, cerca das 8 horas do dia 15 de agosto de 2026, a polícia efetuou uma diligência na via pública na localidade de Ampara, que culminou na apreensão de diversos fármacos do Serviço Nacional de Saúde que estava na posse de um cidadão identificado apenas por Chico Chiconde, que colocou-se em fuga quando apercebeu-se da presença policial. Os fármacos foram apreendidos e depositados na subunidade policial, aguardando os procedimentos subsequentes. O outro caso, também distrito do Bus, dizer que em coordenação com a 4ª Esquadra da PRM Munhava, cidade da Beira, e cerca das 8 horas do dia 16 de agosto de 2026, efetuou-se uma diligência na via pública na localidade de Nharongue e no mercado de Munhava, que culminou na detenção de dois cidadãos nacionais, nomeadamente António Manuel Joaquim, solteiro de 30 anos de idade, Augusto Muro Guerua, de 35 anos de idade, apreendido em sua posse 6 cabeças de gado caprino, furtado em um curral pertencente a uma cidadã nacional de nome Teresa Luiz Maimice, solteira de 36 anos de idade. Os gados foram entregues à proprietária e os indiciados detidos sob auto de denúncia. Dizer também que neste período a polícia desencadeou mais outras tantas atividades de sensibilização aos utentes das vias públicas para prevenir os acidentes de viação que têm nos assolado no nosso dia a dia. Dizer que não tivemos nenhum caso de acidente de viação e de agradecer a todos aqueles que fazem a via pública, porque os acidentes matam, ferem, mutilam e criam muitos problemas na nossa sociedade. Por hoje é tudo. Esteve convosco, Marjona Peralto. Até lá, se Deus quiser.

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São neste momento 13 horas e 50 minutos. Amigo ouvinte, foi muito bom estar consigo. Nosso próximo encontro nós marcamos para uma próxima oportunidade. Eu sou Igreja Mapanga. O controle técnico esteve a cargo de Marcelino Viola. A seguir, teremos a emissão em língua xicena quando forem 13 horas e 54 minutos. Boa tarde.

0: Notícias apresentadas por Olga da Glória. Boa tarde.
1: Boa tarde. Os chefes de Estado e de Governo da SADEC estão reunidos em Durban, na África do Sul, para a 46ª Cimeira da Organização. Entre os líderes presentes está o presidente moçambicano Daniel Chapo, correspondente Eduardo Figurão.
2: A agenda de discussões foca-se na industrialização, infraestruturas, agricultura e na transformação de minerais críticos. Os líderes da África Austral vão também abordar a questão sensível da migração, que tem polarizado as atenções políticas na região e no mundo. O objetivo do encontro é acelerar a integração e o desenvolvimento regional, avaliando o cumprimento dos planos estratégicos até 2050 e o impacto da geopolítica atual. Em cima da mesa estão ainda o Fundo de Desenvolvimento Regional da SADC, as tendências económicas globais e a situação política da região. Na abertura do encontro, o novo presidente da SADC, Cyril Ramaphosa, defendeu a união dos 16 países membros para alcançar as metas do bloco. Rádio Moçambique, Eduardo Figurão, em Durban.
1: Muito obrigada, Eduardo Figurão. A indústria seguradora nacional registrou no ano passado uma produção global de cerca de 24,6 mil milhões de meticais e uma expansão de aproximadamente 1,6%. E no primeiro semestre deste ano, a produção de seguros ultrapassou 12,2 mil milhões de meticais. São dados divulgados hoje em Maputo pela Primeira-Ministra na abertura da 48ª Conferência Nacional da Organização das Seguradoras da África Oriental e Austral. Bem-vindo a Levi, explica que os números evidenciam o crescimento e a profissionalização do setor de seguros. No entanto, refere que o país enfrenta vários desafios.
3: Apenas cerca de 17% da população adulta beneficia de algum seguro ou produto de seguros. Este indicador revela tanto o caminho a percorrer como o potencial de expansão do mercado. Alargar o acesso aos seguros é uma questão de inclusão financeira, proteção social e resiliência económica. Significa reduzir vulnerabilidades, proteger rendimentos e preservar atividades económicas.
1: Primeira-Ministra, bem-vinda, Levi, falando na Conferência Anual da Organização das Seguradoras da África Oriental e Austral. O ministro da Saúde, o CNIS, defende a união permanente entre os países da SADEC para os desafios impostos pelas mudanças climáticas e doenças emergentes. Jornalista Rigoberto Chissano.
4: O CNIS diz que estes fenómenos regridem os esforços de muitos países, daí que deve haver políticas bem desenhadas e estruturadas para dar a devida resposta. E isso falava aqui na Matola, nas cerimônias centrais do Dia da SADEC, que hoje se assinala, onde anotou que o bloco regional ainda está pressionado por desafios de vários domínios, o que obriga a região a reforçar a união e coesão.
5: Hoje vivemos um contexto desafiador para as nações africanas. Começamos a ter doenças que antigamente pensava-se que eram doenças dos ricos. São um novo desafio para qualquer sistema de saúde. E o nosso está a ser pressionado com este tipo de situações.
4: Na mesma ocasião, o ministro da Saúde afirmou ser urgente a definição de políticas que desencorajam o consumo de álcool na juventude. Rigoberto Chissano, da Turquia da Matola.
1: O secretário de Estado na cidade de Maputo destaca que a melhoria do acesso aos serviços de saúde é fundamental para o desenvolvimento sustentável, estabilidade social e prosperidade económica dos povos. Vicente Joaquim falava hoje em Maputo por ocasião da celebração do Dia da Comunidade para o Desenvolvimento da África Austral, SADEC.
6: Este ano, celebramos esta importante data solene, promovendo saúde de qualidade, fortalecendo o bem-estar das comunidades da SADC. O lema escolhido é particularmente oportuno, pois a saúde constitui um dos pilares fundamentais do desenvolvimento humano. A saúde é, por isso, mais do que a ausência de doença. É uma condição essencial para que cada cidadão possa estudar, trabalhar, produzir, cuidar da sua família e participar plenamente no desenvolvimento da sua comunidade e do seu país.
1: Vicente Joaquim sublinha a necessidade de consciencializar a juventude e a sociedade em geral sobre a importância dos pilares definidos para o futuro da região da SADC. O secretário-geral da Frelimo diz que a 11ª Conferência Nacional de Quadros deve ser vista como um momento de reflexão e auscultação nacional sobre a vida de Moçambique. A Shaquille Abubakar explica que a conferência não é uma reunião fechada aos quadros do partido.
7: Este movimento que no dia 21 irá iniciar com a Conferência Nacional de Quadros não é simplesmente ou exclusivamente um movimento dentro do partido. É, acima de tudo, um momento de reflexão sobre o que é que nós já escutamos do nosso povo. Portanto, aqui as principais linhas de pensamento, aquele que é o verdadeiro sentimento da nossa população, aquelas são as principais preocupações da nossa população, aqueles são os principais desafios da nossa população, do nosso partido, serão discutidos. Portanto, não é uma reunião fechada para os membros e militantes do partido.
1: O secretário-geral da Frelimo chegou esta tarde à cidade de Chimoio para se inteirar dos preparativos da 11ª Conferência Nacional de Quadros do Partido, que se inicia na sexta-feira. Os delegados a esta conferência começam a chegar hoje à cidade de Chimoio. Foram as notícias das 14, às próximas, às 15 horas.

0: O verdadeiro recurso estratégico de uma nação não é apenas aquilo que existe no seu subsolo. Portanto, não é só ouro, não é só rubi, não é só gás, não é só carvão, não é só areias pesadas, nem nas suas águas interiores ou do fundo dos oceanos. O maior patrimônio de Moçambique é a inteligência, a criatividade e a coragem dos nossos jovens.
1: Presidente da República, Daniel Chapo.
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0: Está de regresso Olga da Glória para a apresentação das notícias a esta hora. Muito boa tarde.
1: Mais uma vez, boa tarde. Os chefes de Estado e de Governo da SADC estão reunidos em Durban, na África do Sul, para a 46ª Cimeira da Organização. Entre os líderes presentes está o presidente moçambicano Daniel Chapo. A agenda de discussões foca-se na industrialização, infraestruturas, agricultura e na transformação de minerais críticos. Correspondente Eduardo Figurão.
2: O novo presidente da SADC, Cyril Ramaphosa, defendeu a união dos 16 países membros para alcançar as metas do bloco.
3: First, we must deepen industrialization and build.
2: Em primeiro lugar, devemos aprofundar a industrialização e construir cadeias de valor regionais. Os minerais e os produtos agrícolas devem ser a base da indústria da África Austral. Devemos processar mais do que extraímos e valorizar mais do que cultivamos. Em segundo lugar, precisamos de investir nas infraestruturas, estradas que liguem os nossos países, caminhos de ferro eficientes e portos modernos para alcançar os mercados globais. Terceiro, devemos reforçar a segurança energética, hídrica e digital. Quarto, temos de responder à diversidade climática e garantir a alimentação do nosso povo. Por fim, devemos aproveitar o mercado livre continental africano. A SADC tem de ser uma plataforma forte para aceder a um mercado de mais de 1,4 bilhão de pessoas. Cyril Ramaphosa reforçou ainda que a paz e a estabilidade são fundamentais para o progresso da África Austral. Rádio Moçambique, Eduardo Figurão, em Durban.
1: E o jornalista Horácio Romão, da Rádio Moçambique, venceu o prémio de rádio do concurso de jornalismo da SADC. O anúncio foi feito em Durban, à margem da 46ª Cimeira da organização. O profissional moçambicano conquistou um prémio monetário de $2,500. Moçambique esteve em grande destaque no certame. Pilatos Munguamba conquistou o primeiro lugar na categoria de imprensa escrita e Delfim Wantal garantiu a segunda posição em televisão. Nos estudantes, Dirce Francisco alcançou o segundo lugar no concurso de redação das escolas secundárias da SADC. O ministro da Saúde defende uma união permanente entre os países da Comunidade de Desenvolvimento para a África Austral, SADC, para o combate aos desafios impostos pelas mudanças climáticas e doenças emergentes. O SEN-ISSE diz que estes fenómenos regridem os esforços de muitos países, daí que deve haver políticas estruturadas para dar a devida resposta. ISSE falava na cidade da Matola, província de Maputo, nas cerimónias centrais do dia da SADC, que hoje se assinala.
4: O CNIS, estes fenómenos regridem os esforços de muitos países, daí que deve haver políticas bem desenhadas e estruturadas para dar a devida resposta. E isso falava aqui na Matola, nas cerimónias centrais do dia da SADC, que hoje se assinala, onde anotou que o bloco regional ainda está pressionado por desafios de vários domínios, o que obriga a região a reforçar a união e coesão.
5: Hoje vivemos um contexto desafiador para as nações africanas. Começamos a ter doenças que antigamente pensava-se que eram só doenças de ovelha. São um novo desafio para qualquer sistema de saúde. E o nosso está a ser pressionado com este tipo de situações.
4: Na mesma ocasião, o ministro da Saúde afirmou ser urgente a definição de políticas que desencorajam o consumo de álcool na juventude. Rigoberto Chissano, da Turquia da Matola.
1: Ministro da Saúde, SEN-ISSE, falava na cidade da Matola, província de Maputo, nas cerimónias do dia da SADC, e hoje se assinala. A indústria asseguradora nacional registrou no ano passado uma produção global de cerca de 24,6 mil milhões de meticais e uma expansão de aproximadamente 1,6%. E no primeiro semestre deste ano, a produção de seguros ultrapassou 12,2 mil milhões de meticais. São dados divulgados hoje em Maputo pela primeira-ministra na abertura da 48ª Conferência Anual da Organização das Seguradoras da África. África Oriental e Austral. Bem-vindo a Levi, explica que os números evidenciam o crescimento e a profissionalização do setor de seguros. No entanto, refere que o país enfrenta vários desafios.
6: Apenas cerca de 17% da população adulta beneficia de algum seguro ou produto de seguros. Este indicador revela tanto o caminho a percorrer como o potencial de expansão do mercado. Alargar o acesso aos seguros é uma questão de inclusão financeira, proteção social e resiliência económica. Significa reduzir vulnerabilidades, proteger rendimentos e preservar atividades económicas.
1: Primeira-Ministra, bem-vinda, Levi, falando na Conferência Anual das Organizações das Seguradoras da África Oriental e Austral. O secretário-geral da Frelimo diz que a 11ª Conferência Nacional de Quadros deve ser vista como um momento de reflexão e auscultação nacional sobre a vida de Moçambique. Shaquille Abubakar explica que a conferência não é uma reunião fechada aos quadros do partido.
7: Este movimento, que no dia 21 irá iniciar com a Conferência Nacional de Quadros, não é simplesmente ou exclusivamente um movimento dentro do partido. É, acima de tudo, um momento de reflexão sobre o que é que nós já escutamos do nosso povo. Portanto, aqui as principais linhas de pensamento, aquele que é o verdadeiro sentimento da nossa população, aquelas são as principais preocupações da nossa população, aqueles são os principais desafios da nossa população, do nosso partido, serão discutidos.
1: O secretário-geral da Frelimo diz que chegou esta tarde à cidade de Chimoio para se inteirar dos preparativos da 11ª Conferência Nacional de Quadros do Partido, que se inicia nesta sexta-feira. Os delegados a esta conferência começam a chegar hoje à cidade de Chimoio. Foram as notícias das 15, as próximas às 16. Boa tarde.

0: A inteligência artificial está a transformar as profissões. A economia digital está a criar novas oportunidades no mundo de negócio. A ciência e a tecnologia estão a definir a forma como produzimos, aprendemos, comunicamos e competimos. Neste novo mundo, vencerão os países que tiverem jovens mais preparados, mais inovadores e mais empreendedores. Façam da inovação a vossa marca, jovens. Façam da educação permanente um compromisso para toda a vida. Porque quem deixar de aprender vai ficar para trás e essa não é a nossa intenção. O futuro, jovens, próspero de uma nação, constrói-se todos os dias com jovens que sabem que os direitos caminham sempre ao lado dos deveres. Por isso, caros jovens, quando olharmos para a história universal, percebemos que os países que mais cresceram foram aqueles que souberam investir na inteligência, no talento e na criatividade da sua juventude.
1: Presidente da República, Daniel Chapo.

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3: 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se bota como se prepara lhe chega quando ele fica sendo como se acaba a porqueira de ganhar é o como a para curtir muito a uma como se bota só ferroviário lhe chega como porque será quando vai marcar o fogo a porqueira de ganhar a timosa meio que mascate como quando vai marcar o yo mascate mascate a dona vamos botar o bola tudo a par bola do Cunha Jukwana liga esportiva só fala de sungana, né? O ganho uma oportunidade do Coreça, mas vai com a liga para o Coreça, vai faltar a experiência. Lixinga, vai não parabéns para o guarda-redes Carlos, vou ficar uma bola, uma vira, enga golo ser, da cara o dar, liga é que começar o dar, não luso. Tem um fungo de uma dixa, vai onde bem, porque vai pressionar com a ninguém na Lixinga, Lixinga é equipa huruana, liga, vai com a cara viva mais, vai tentar o conseguir, jogo é o famoso. Então, segunda parte, bola tem que jogar na bom. 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
2: Até na hora aí que eles chamaram, bem quando eles chamaram, agora mesmo que eles ligam, eles chamaram. Rixinga, é que nada se chamaram a passagem. O jogo é para o Verde Aperto, porque Rixinga tem equipa do Coano. Chegou na liga, liga forte a experiência, não é? Vamos também levar na toa, como passa em qualquer maneira, a ver com o Anana, a ver com o Sungana, a ver com aquele ditado com o Moçambor, que andaram a pensar provincial. E Moçambor, com a música da Estambaldeia, elas ganharam no mundo, por quê? O ano do campeonato que anda com uma vida sua. Tempo de decisão. Ele chega também para todo a ponto, para Ivona Bianca de Nogalau também o manter, o Clutário para manter. Então, significa que a segunda parte, Mr. Ivo, tem que ir nas mães. Mas estamos com ele. A gente basta, mas não luta, jogo aí, imenso mal.
1: Chegando para jogar por aqui, para andar, estamos 50, só para ficar ali, xinga, afa, com o Nancante, xingou, mina, tato, diane, e marcamos a nós, e... 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Chega a chuva por aqui, ele vai se mostrar que camaro xinga, procura como com o mocha, como com o cima, também com o grande espelho. Ai, ai, ai, o atendente tambo, tudo o bonito, morrendo, se mostrou, deixa eu ligar, se você vai falar, Carla. Carlos é o quatro tampira, não foi barrado em Moçambique, para ter andado capitão, a posição, como se bota, tampira final, a costana de Léo, Léo Altuta, o guia Léo, a Cuteque tampira, a Guesa Andule, a partir com a Viola, Viola Lucas, Luca Pima, com o Nango, com a Zapula, Zapula não, Pira, não tem ninguém não, a Pima de Pansipança, para ter andado, para ter a coma, a costana, a bandinelo, Nelo, a Pima, a Pira, o sabor, tendendo, liga, esportiva, só fala, agora vamos jogar na papita, com o Nango, a Pitima, a Virina, a Quata, a Lixinga. 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
2: 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mas jogador pode ter essa segunda parte. Mas ainda com o Muricio Nier. Muricio Nier, Maracate, a Cruz de Basta do Manalume. Fim de valor para o Muricio Nier.
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0: As notícias a seguir apresentadas por Nelson Moando. Nelson, boa tarde.
1: Muito boa tarde, Sérgio e Samuel ouvinte. A Autoridade Reguladora do Transporte Marítimo na Zambésia intensifica buscas para a localização de pessoas desaparecidas no naufrágio ocorrido ontem na ilha Chocho, no distrito de Ipibane. Detalhes por Rosico Zacarias.
2: Segundo as autoridades governamentais do distrito de Pebane, na Zambésia, estão desaparecidas 9 pessoas, 2 foram resgatadas e outras 2 perderam a vida. O delegado do Intrasmar na Zambésia, Pelágio do Vale, diz que as buscas serão interrompidas logo que forem localizadas as pessoas.
3: Está lá uma grande equipe a efetuar as buscas. Só vamos encerrar as buscas depois de localizar todas as pessoas. Por enquanto, as buscas ainda são ativas.
2: Pelágio do Vale, delegado da Autoridade Reguladora do Transporte Marítimo na Zambésia, Kelimane Rizik Zacarias.
1: A Companhia Aérea Nacional reforça a frota com a entrada em operação de mais uma aeronave Embraer 190, inaugurada esta segunda-feira na cidade da Beira, em Sofala. Esta é a segunda aeronave deste modelo a entrar em operação, tendo a primeira sido inaugurada na última sexta-feira. Santos Nunes.
4: Batizada por Zambeze e com capacidade para transportar 100 passageiros, a nova aeronave passa a segurar a rota Beira-Maputo e vice-versa, contribuindo para a redução do tempo de viagem e dos custos associados à deslocação entre as duas principais cidades. Augusto Nirlanga Júnior, do Conselho de Administração das Linhas Aéreas de Moçambique, LAM, diz que se trata de mais um passo na melhoria da qualidade dos serviços prestados pela Companhia Aérea Nacional, bem como o fortalecimento das ligações aéreas domésticas. Da cidade da Beira, Santos Nunes.
1: O ministro da Saúde defende uma união permanente entre os países da Comunidade de Desenvolvimento para a África Austral e CADC para o combate aos desafios impostos pelas mudanças climáticas e doenças emergentes. O CNIS diz que estes fenómenos regridem os esforços de muitos países, daí que deve haver políticas estruturadas para dar a devida resposta. Isso se falava na cidade da Matola, província de Maputo, nas cerimônias centrais do dia da CADC que hoje se assinala.
5: E hoje vivemos um contexto desafiador para as nações africanas. Começamos a ter doenças que antigamente pensava-se que eram só doenças de ovelhas. São um novo desafio para qualquer sistema de saúde. E o nosso está a ser pressionado com este tipo de situações.
1: Ministro da Saúde, o CNS, falando na cidade da Matola, província de Maputo, nas cerimônias centrais do dia da SADC. O jornalista da Rádio Moçambique, Horácio Romão, conquistou o primeiro lugar na categoria de rádio do concurso de jornalismo da SADC com uma reportagem sobre o impacto da hidroelétrica de Cabrobaça na economia da região. A distinção foi anunciada em Durban, à margem da 46ª Cimeira da organização. Na reportagem premiada, Horácio Romão destaca a importância da energia de Cabrobaça para vários países da região, incluindo a África do Sul, Zimbábue, Eswatini, Malawi e Zâmbia, mostrando como a eletricidade contribui para o funcionamento das indústrias e para o surgimento de iniciativas empreendedoras.
6: Os países como África do Sul, Zimbábue, Eswatini, Malawi, Zâmbia, são, portanto, países que dependem em larga medida da energia da hidroelétrica de Cabrobaça. Então, esta energia que é usada para, enfim, acionar a indústria no seu todo é com base na energia que as fábricas funcionam, é com base na energia que também emerge iniciativas empreendedoras nos países da região da SADC. Isto alavanca a economia desta região. Então, nós quisemos trazer isto na reportagem que mereceu esta distinção.
1: A conquista de Horácio Romão soma-se a outros resultados de destaque de Moçambique no concurso. Pilates Munguambe venceu na categoria de imprensa escrita, enquanto o Delfim Watenle conquistou o segundo lugar em televisão. Entre os estudantes, Dirce Francisco alcançou a segunda posição no concurso de redação das escolas secundárias da SADC. O prémio de Horácio Romão tem o valor de $2.500. O município de Choco, em Gaza, celebra esta segunda-feira 55 anos da sua elevação à categoria de cidade, empenhado na recuperação de diversas infraestruturas danificadas pelas cheias e inundações deste ano. Jornalista Rogério Matete.
7: Nas ações em curso, destaca-se a reabilitação de estradas urbanas, sistema de drenagem de águas pluviais e rede de abastecimento de água, intervenções que conferem um novo visual à cidade de Xokwe. O presidente do Conselho Municipal de Xokwe, José Moyane, diz que a maior preocupação da edilidade prende-se com o estado crítico do dique de proteção na sequência dos danos provocados pelas cheias, o que deixa a urbe em risco com a aproximação da época chuvosa 2026-2027. Rogério Madede, em Xokwe.
1: Diversas individualidades na província de Nampula lamentam a morte na madrugada desta segunda-feira do artista gráfico e doutor honoris causa pela Universidade de Rovuma, Justino Cardoso. Artistas, jornalistas e académicos consideraram o malogrado um ícone das artes gráficas de dimensão internacional, dada a sua capacidade de contar a história dos povos africanos com recurso à demanda desenhada. Justino Cardoso nasceu em 1960 no posto administrativo de Namapa, no distrito de Irat, província de Nampula, e publicou a sua primeira banda desenhada com apenas 18 anos de idade. Atualidade internacional, o Irã afirmou hoje estar próximo de concluir um acordo com o Oman para gerir o tráfego marítimo no Estreito de Hormuz. Existe um entendimento sobre o mapa das rotas de tráfego, mas estamos e iremos finalizar um entendimento sob a forma de um pacote que inclui o mapa e uma declaração conjunta, disse o porta-voz do Ministério dos Negócios Estrangeiros iraniano. As declarações coincidem com o fim do prazo de 60 dias previsto no memorando de entendimento entre os Estados Unidos e o Irã para negociar um acordo definitivo para o programa nuclear iraniano. Apresentamos as notícias próximas às 18 horas.
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4: De volta às notícias a seguir, apresentadas por Nelson Moando. Nelson, boa noite.
5: Boa noite. O governo pretende recapitalizar a empresa moçambicana de petróleos, Petromoc, de forma a resgatar a sua robustez na importação, armazenamento, distribuição e comercialização de combustíveis nos mercados nacional e internacional. O projeto de reestruturação da empresa foi apresentado e discutido este domingo, no terceiro e último dia do 11º Conselho Coordenador do Ministério dos Recursos Minerais e Energia, que decorria na Vila da Ponta Doura, em Matutino, província de Maputo. A porta-voz do 11º Conselho Coordenador do Ministério dos Recursos Minerais e Energia, Felisbela Cunhete, disse que o Porto da Beira é considerado o centro das atenções nesta reestruturação.
6: A Petromoc deverá estruturar esses projetos devidamente orçamentados, que é para o governo ver quais são os mecanismos que podem ser ativados para viabilizar, portanto, esta intenção.
5: Diretora Nacional de Hidrocarbonetos e Combustíveis, Felisberta Cunhete. Cerca de 100 milhões de dólares, o equivalente a perto de 63 mil milhões de meticais, estão a ser aplicados no programa de reparação da rede de estradas concessionada à empresa Estradas do Zambés, na província de Tete. Detalhes por Adriano Biquiwan.
7: Trata-se de uma rede de estradas de 700 km que inclui os troços Xangara-Zobo, cidade de Tete, Caçacatiza, Musacama-Calomo e Xangara-Cuxamano. Atualmente está em curso a primeira fase da manutenção periódica num percurso de 85 km que parte da cidade de Tete a Luenha, sede distrital de Xangara. O delegado da Administração Nacional de Estradas em Tete, Vítor Maicolo, falava esta segunda-feira após se inteirar do decurso das obras no troço cidade de Tete, Xangara. Da cidade de Tete, Adriano Biquiwan.
5: Diversas individualidades na província de Nampula lamentam a morte na madrugada desta segunda-feira do artista gráfico e doutor honoris causa pela Universidade de Rovuma, Justino Cardoso. Artistas, jornalistas e académicos consideraram o malogrado um ícone das artes gráficas de dimensão internacional, dada a sua capacidade de contar histórias de povos africanos com recurso à banda desenhada. Jornalista Gildo Máquina.
8: A diretora provincial da Cultura e Turismo de Nampula, Jamila Picá, garante que o governo desta região do país iniciou um movimento para dar o acompanhamento necessário para a realização de uma cerimônia fúnebre condigna do artista plástico Justino Cardoso.
9: Nós estamos a prestar apoio desde o primeiro minuto que tomamos conhecimento desta triste notícia. Estamos junto da família a ver todas as questões logísticas para o seu funeral.
8: Diretora Provincial da Cultura e Turismo de Nampula, Jamila Picá, e o apoio do Governo Provincial no âmbito da morte na madrugada desta segunda-feira, vítima de doença, do desenhador Justino Cardoso. Nampula, Gildo Máquina.
5: Secretário-Geral da Frelimo constata que estão criadas todas as condições materiais para a realização da 11ª Conferência Nacional de Quadros do Partido Frelimo, um evento que arranca esta sexta-feira. Jornalista Cláudio Duano.
10: A Shaquila Abubakar explicou que as questões de alojamento e transportes delegados estão já asseguradas, enquanto isso equipas técnicas continuam a fazer os últimos acertos. O secretário-geral da Frelimo disse que tudo está a ser feito para que até a quarta-feira todas as delegações estejam aqui na cidade de Chimoio.
11: Aquelas são as condições materiais para que o evento possa ocorrer com sucesso, elas foram criadas. Desde alojamento, transporte, e assegurar que, de facto, quando todos cheguem cá, sejam tratados de forma condigna, dentro das condições naturalmente existentes aqui.
10: Ontem, domingo, as equipas desdobraram-se na montagem do som da principal tenda do evento, a que se manteve em ensaio ao longo de todo o dia. O palco e a luz estiveram também a ser montados ao longo do dia de ontem. Da cidade de Chimoio para a Rádio Moçambique, é Cláudio Douane.
5: Atualidade internacional. O presidente da Zâmbia, Hakainde Hichilema, lidera a contagem dos votos das eleições presidenciais realizadas na última quinta-feira. Com resultados de 135 dos 226 círculos eleitorais já contabilizados, Hichilema soma mais de 1.500.000 votos correspondentes a 58,87%. O seu principal adversário, Brian Mundubili, segue em segundo lugar com um pouco mais de 1 milhão de votos. Para vencer a primeira volta, um candidato precisa de obter mais de 50% dos votos válidos. Caso nenhum alcance essa maioria, os dois candidatos mais votados terão de disputar uma segunda volta. O tempo. A cidade de Tete poderá registrar amanhã 31 graus centígrados de temperatura máxima, seguida por Beira com 28. Inhambane, Vilanculo, Quilimane, Nampula e Pemba 27, Maputo 26, Xai-Xai e Chimoio 25. Por fim, Lixinga, 24 graus centígrados de temperatura máxima. Apresentamos as notícias próximas às 19 horas e 30 minutos inseridas no Jornal da Noite. 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

É com enorme prazer que entramos em seu receptor para lhe trazer mais um período de emissão aqui na tua Rádio Moçambique, emissora provincial de Sofala, transmitindo a partir dos 89.2 MHz para Inhambane, 89.9 MHz Gorongosa, 96.5 MHz na Beira, 98.6 MHz em Caia para o resto do país e do mundo, através do nosso endereço eletrónico que é o www.rm.co. .mz. A voz que vos fala é de Maria Estrela Hermínia e já sabe que é sempre um enorme prazer trabalhar para si e estar na sua companhia. Nos cuidados técnicos contamos com os préstimos de Marcelino Viola, ele que juntamente com a sua equipe vão tanto trabalhar arduamente para que o nosso sinal chegue em perfeitas condições de audibilidade ao quadrante do seu receptor. Vai poder acompanhar às 19 horas o Jornal de Sofala na sua segunda edição para o dia de hoje, segunda-feira, 17 de agosto de 2026, 19 horas e 20 minutos. Estará convidado a apreciar a nossa montra sonora. 19 horas e 30 minutos vai poder acompanhar o Jornal da Noite, que será transmitido em cadeia nacional a partir dos estúdios centrais da Rádio Moçambique em Maputo. Às 20 horas, ainda em cadeia nacional, vai poder acompanhar o programa Cartas na Mesa. 21 horas, o noticiário também em cadeia nacional. Tem mais de 1.000 motivos para continuar ligado ao canal da Unidade Nacional.

0: Um beijo especial e um forte abraço ao Sr. Joaquim e também à Dona Luísa, que certamente estão neste momento ligados à nossa rádio. Gratos pelo carinho da sua audiência, para quem está neste momento na via, na condição de condutor, conduza com muita prudência e chegue em perfeitas condições ao seu destino. Para quem está na condição de passageiro, por favor, dê um toque ao motorista, diga: eu ouvi na rádio que você deve ser prudente na condução. Para quem está no seu local de trabalho, votos de um ótimo trabalho. Obrigada por escolhermos para fazer-lhe companhia na labuta. Saiba que o fazemos com muito gosto. Para quem entra pela primeira vez à nossa bela Sofala, bem-vindo. É, bem-vindo. Para quem está de saída, à volta sempre. As portas estarão sempre, sempre, sempre abertas para si. Um feliz aniversário para o aniversariante do dia. Que Deus ricamente abençoe. A quem está incomodado, votos de rápidas melhoras. Saiba que nós, enquanto rádio, queremos transmitir energias positivas para que a cura se achegue até você o mais rápido possível. Atenção que o nosso parabéns é extensivo a quem, de alguma forma, hoje alcançou alguma meta, concretizou algum sonho, concretizou algum plano que estava ainda no papel. Parabéns para você também. E para quem, se calhar, recebeu uma notícia triste, uma notícia não muito boa, não é o fim. Tenha fé e esperança. Em Moçambique são, neste momento, 19 horas e nós passamos a transmitir o Jornal de Sofala na sua segunda edição. Hoje, numa edição e apresentação de Mário Malua, quem vai cuidar do som é Rogério Matralha. Ótima escuta.
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0: Estimado ouvinte, muito boa noite. Está a começar o Jornal que fala do emissor provincial da Rádio Moçambique, referente a esta segunda-feira, 17 de agosto do ano 2026. Vamos aos destaques. Mais de 30 mil pessoas na província de Sofala passaram este ano a consumir água potável, o que contribui para a redução do impacto de doenças de origem hídrica. A Companhia Aérea Nacional reforça a frota com a entrada em operação de mais uma aeronave Embraer 190, inaugurada esta segunda-feira na cidade da Beira, em Sofala. Seguimos com o desenvolvimento destas e de outras notícias que marcam a atualidade provincial. Numa edição e apresentação do Mário Malua e o Rogério Matralha na sonorização. A dupla deseja votos de uma boa escuta. Dissemos que mais de 30 mil pessoas na província de Sofala passaram este ano a consumir água potável, o que contribui para a redução do impacto de doenças de origem hídrica. Desenvolve a notícia a jornalista Benícia Fayane.
1: A maioria são residentes dos distritos de Machanga, Mwanza e Xemba, onde se verifica maior escassez de água. O diretor provincial das Obras Públicas e Habitação, Orlando Gixeni, destacou que o fato resulta da execução de novos projetos e da reabilitação de sistemas que estavam inoperacionais. Segundo Gixeni, a ação reflete os esforços contínuos do governo na expansão e reabilitação de infraestruturas hidráulicas. O dirigente explicou que a entrada em funcionamento das novas fontes de abastecimento impacta diretamente na rotina de mulheres e crianças que anteriormente percorriam longas distâncias à busca de água em fontes não protegidas.
2: Temos uma radiografia em termos de cobertura da nossa população e essas intervenções todas que são a ser feitas, em parte, elas também visam corrigir a assimetria em termos de acesso à água potável. Se repararem, nós fizemos uma distribuição até dos parceiros também para aquelas áreas que estavam desfavorecidas. E, felizmente, estamos a fazer intervenções em todos os distritos. O nosso foco mesmo é a zona rural. Estamos a fazer intervenções em Xemba, estamos a fazer em Caia, em Marromeu, em Machanga, em Xibabava. Então, todos os distritos são olhados na mesma perspectiva de elevarmos a taxa de cobertura e colocarmos esse serviço de abastecimento de água mais próximo da nossa comunidade. Então, estamos a fazer essas intervenções mesmo nessa perspectiva de diminuir a simetria, mas também de levar aquilo que é o nível de serviço de abastecimento de água e saneamento para essas populações.
1: Para os restantes meses do ano, as autoridades de Sofala prevêem dar continuidade ao plano de investimentos, estando em carteira novos furos e pequenos sistemas em distrito-chave para expandir ainda mais a taxa de cobertura provincial.
0: Enquanto isso, a Companhia Aérea Nacional reforça a frota com a entrada em operação de mais uma aeronave Embraer 190 inaugurada esta segunda-feira na cidade da Beira, em Sofala. Chamo pelo jornalista Santos Nunes.
3: Trata-se da segunda aeronave deste modelo a entrar em operação, tendo a primeira sido inaugurada na última sexta-feira, numa iniciativa que visa reforçar a capacidade de transporte aéreo e melhorar a mobilidade de passageiros no país. Batizada por Zambeze e com capacidade para transportar 100 passageiros, a nova aeronave passa a assegurar a rota Beira-Maputo e vice-versa, contribuindo para a redução do tempo de viagem e dos custos associados à deslocação entre as duas principais cidades. Agostinho Langa Júnior, do Conselho de Administração das Linhas Aéreas de Moçambique, LAM, diz que se trata de mais um passo na melhoria da qualidade dos serviços prestados pela Companhia Aérea Nacional, bem como o fortalecimento das ligações aéreas domésticas.
4: Com pouco mais de um ano, podemos afirmar que esta transformação está a produzir resultados concretos. A LAM passa a contar com aviões próprios, reforçando a sua capacidade operacional e reduzindo a dependência de aeronaves arrendadas. Importa destacar que esta aquisição foi concretizada com sucesso depois de vários anos em que a Companhia não adquiria aeronaves próprias. É por isso um marco importante no processo de recuperação e fortalecimento da LAM e melhorar o serviço prestado aos nossos passageiros. O Embraer 190 permite operar com maior eficiência e criar melhores condições para responder à procura crescente do transporte aéreo. Será operada por moçambicanos e representa um investimento de 25 milhões de dólares americanos realizado pelos novos acionistas.
3: Para o governador governador de Sofala, Lourenço Bulha, o reforço das ligações aéreas poderá contribuir para a dinamização da atividade económica e facilitar a circulação de pessoas entre Sofala e a capital do país.
5: Simboliza uma nova etapa na melhoria da conectividade, facilitando o transporte de pessoas e bens, impulsionando as dinâmicas comerciais e logísticas, atraindo novos investimentos, estimulando o turismo, reduzindo distâncias e garantindo maior rapidez em emergências médicas e missões humanitárias.
3: Por seu turno, o secretário de Estado dos Transportes e Logística, Xinguani Mabote, destaca o papel do transporte aéreo para a melhoria da mobilidade e redução dos custos e do tempo de viagem.
6: Representam um passo concreto na materialização da visão do governo de reforçar a capacidade da Companhia Aérea Nacional, transportar mais pessoas, aproximar mercados e melhorar a regularidade da mobilidade aérea nacional, elevando para 5 o número de aeronaves próprias da LAM e para 10 a operar neste momento. O governo acompanha com atenção o processo de recuperação da LAM. É necessário aumentar a disponibilidade operacional da frota, melhorar a pontualidade, reduzir os cancelamentos, aumentar a confiança dos passageiros e garantir que a companhia avance para uma situação financeira mais sustentável.
3: A introdução das novas aeronaves ocorre num período de reestruturação da companhia.
0: Da cidade da Beira, fazemos uma viagem até o distrito da Gorongosa, em Sofala. Camponeses da vila daquele distrito necessitam de cerca de 2 milhões de meticais para impulsionar o cultivo de mandioca e introduzir a produção de feijão jugo. Os contornos desta notícia, trazida pelo jornalista Felipe Jorge.
7: Os produtores dizem que, além do financiamento, enfrentam dificuldades na aquisição de sementes melhoradas, equipamentos e na comercialização dos produtos. Segundo o representante dos produtores, o grupo tem atualmente cerca de 4 hectares de mandioca, área que pretendem ampliar para responder à procura de alimentos e melhorar o rendimento das famílias. João Quinhento explica que o valor deverá ser aplicado na aquisição de sementes melhoradas e equipamentos destinados à produção agrícola. O representante dos produtores aponta igualmente as dificuldades na colocação dos produtos no mercado, situação que desmotiva os agricultores e limita o crescimento da atividade.
8: As pessoas aparecem, até às vezes outros costumam sair daqui chateados porque é para... Já não apanham quantidade, outros já compraram. Reduzi um pouco porque essa coisa de que epa, não tenho fundo da iniciativa. Porque quando produz, tem que fazer emenda de mapira e milho, e também tem que fazer este de mandioca, tal, amendoim, feijão jugos. Agora tudo isto precisa, requer o fundo. Sem fundo não pode fazer nada. O meu desejo é de que o governo, olhando também na parte dessas pessoas que produzem, que são de mandioca e têm vontade de fazer muita coisa, então podia dar uma mão para que eles produzam sem dificuldade. Okay. Podia iniciar primeiro com ou meio hectare ou um hectare, mas a dificuldade é de que fazer, tenho uma grande faixa que posso fazer as minhas atividades sem problema. Só o problema que está a existir é de que não tem fundo.
7: Enquanto aguardam por alternativas de financiamento e melhores condições de comercialização, os produtores de Gorongosa mantêm o desafio de transformar os atuais 4 hectares de mandioca numa base para o aumento da produção agrícola e da renda das famílias camponesas.
0: Amigo ouvinte, continua a acompanhar o Jornal de Sofala a ser transmitido a partir dos seus estúdios na cidade da Beira. Seguimos com a informação cultural e chamo pelo jornalista Luís Tima.
9: 50 artistas de diferentes expressões artístico-culturais preparam-se para entrar em cena nesta quarta-feira para assinalar a passagem dos 59 anos da Casa Provincial de Cultura. A assinalar-se a 20 de agosto, o aniversário do maior espaço cultural da Beira será antecedido por um evento multicultural com uma exposição de artes plásticas, artesanato, gastronomia, entre outras. O evento será ainda marcado por uma exposição fotográfica, por coincidir com a passagem do Dia Mundial da Fotografia, e os retratos que marcaram diferentes diferentes momentos da Casa Provincial de Cultura estarão patentes na feira. Para o diretor da Casa Provincial de Cultura, António Leitella, disse em entrevista à nossa reportagem que a iniciativa servirá ainda de uma plataforma de visibilidade para alguns artistas que menos aparecem por falta de oportunidade.
10: Alguns deles são novos talentos e precisam desse espaço. O que é que a casa está a fazer agora é dar espaço também a esses novos talentos para terem visibilidade. Quem sabe o dia de amanhã um agente

0: este salão e é súplica nossa também que e os próprios agentes econômicos percebam de que é necessário que nós reabilitemos e faz parte da responsabilidade social deles também.
1: Já há contactos também por parte da direção para conseguir alguns parceiros, alguns encontros do mundo, sensibilizá-los para abraçar esta causa?
0: Existem contactos, mas até então são contactos verbais. Não existe ainda nenhuma questão formal, mas uma e outra pessoa, digo mesmo de agentes econômicos, já aproximaram para perceber do assunto, já visitaram o local e acredito que no futuro vão se sensibilizar ainda mais para reabilitarem a própria casa e devolver ao público artístico. Cria algum embaraço, mas as atividades não param. Dia a dia o número de pessoas está a aumentar na Casa de Cultura. A casa está movimentada, existem aqueles grupos até hoje em dia, como sabem, de que temos aqueles finalistas e todos eles querem aprender alguma coisa que está ligada às artes para brilhantar o seu final do curso. Então, esta casa sempre está cheia, não está a impedir nada, até estamos à falta de espaços para atender a eles. O que eles estão à espera é deste salão, para desfrutarem do salão, como quiser, mas eles não deixam de fazer a sua atividade. Estão a fazer nos locais onde existem, cá mesmo na Casa de Cultura. Venham, estão todos convidados. É o nosso dia, é o dia também que coincide com o dia da cidade da Beira. Então queremos fazer uma festa conjunta. É necessário que este é o início e culmine com o próprio dia, que é o mesmo dia da Casa de Cultura. Então estão todos convidados a visitar a feira e a curtir um espetáculo.
2: Diretor da Casa Provincial de Cultura, António Leitela, e as atividades comemorativas dos 59 anos da instituição.
3: Estamos a caminhar mesmo para a reta final desta edição do Jornal Sofala, mas ainda há espaço para trazermos a informação desportiva com o jornalista Filipe Jorge.
4: A Liga Desportiva de Sofala sofreu esta segunda-feira a segunda derrota em casa no Moçambola deste ano, ao perder por uma bola sem resposta diante do Ferro Verde de Lixinga em partida da 16ª jornada da competição. Num jogo equilibrado, a equipa de Lixinga conseguiu chegar ao golo aos 38 minutos por intermédio de Ivan, que colocou o ferroviário em vantagem ainda na primeira parte. Na segunda metade, a Liga Desportiva de Sofala procurou reagir e chegar ao empate, mas encontrou pela frente uma equipa do Ferro Verde de Lixinga organizada defensivamente e determinada em conservar a vantagem. Apesar das tentativas da formação da casa, o marcador não voltou a sofrer alterações até ao apito final. Com este resultado, a Liga Desportiva de Sofala soma mais um desaire diante dos seus adeptos, enquanto o Ferro Verde de Lixinga conquista 3 pontos importantes fora de casa. No final da partida, ouvimos as reações de Ivo Gonçalves, da Liga Desportiva de Sofala, e de Nelson Malo, técnico adjunto do Ferro Verde de Lixinga.
5: É um resultado que nós não esperávamos, por aquilo que nós fizemos dentro do campo, por aquilo que nós preparámos o jogo. Contávamos com um pouco mais, com uma distração, sofremos o golo, fomos para cima do adversário, mas as bolas tentaram entrar. Pronto, agora o que temos que fazer é continuar a trabalhar, abdicamos daquilo que era a nossa pretensão de ganhar jogo e aumentar mais um ou dois lugares na tabela classificativa e tentarmos equilibrar um bocadinho aquilo que são as nossas contas para a manutenção. Agora complica-nos um bocadinho, pronto, vamos agora ali para a segunda volta com as calças na mão, tentar correr atrás daquilo que são os pontos. Todos os jogos agora serão finais, vamos lutar até o fim, seja lá o que esteja a acontecer, pronto, desejo boa sorte a todos. Caso as coisas não corram bem, epa, aquilo que eu fiz, eu acho que eu, de cabeça erguida, estamos a trabalhar.
6: Foi um jogo fácil, foi um jogo difícil. Vinhamos de uma derrota por números expressivos, nos doeu bastante. Nós erguemos as forças, preparamos o jogo, praticamente nem preparamos o jogo, só recuperamos os jogadores. Viemos para esse jogo decididos para tirar os 3 pontos. Não fizemos um grande jogo, conseguimos criar muitas oportunidades para fazer o gol, não conseguimos, é futebol, mas ganhamos o jogo, isso é que é fundamental para nós.
4: Foi assim a Liga Desportiva de Sofala que na 16ª jornada do Moçambola perdeu em casa por 1-0 diante do Ferro Verde de Lixinga, com o único golo da partida, apontado por Ivan aos 38 minutos.

0: lembrar os assuntos que destacamos nesta edição. Dizemos que mais de 30 mil pessoas na província de Sofala passaram este ano a consumir água potável, o que contribui para a redução de impacto de doenças de origem hídrica. Também dissemos que a Companhia Aérea Nacional reforça a frota com a entrada em operação de mais uma aeronave Embraer 190, inaugurada esta segunda-feira na cidade da Beira, em Sofala. Colocamos o ponto final à presente edição. Despedem-se Mário Manua, que esteve na edição e apresentação, e o Rogério Matralha na sonorização. Continue ligado ao restante programação da Rádio Moçambique. Boa noite.
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0: Era Mário Malua e as notícias que marcam a atualidade neste ponto do país. Estamos neste momento com 19 horas e 18 minutos, é a altura de honrarmos com os nossos compromissos comerciais. Não se esqueça, às 19 horas e 30 minutos entraremos em cadeia nacional para acompanhar o Jornal da Noite e logo de seguida o programa Cartas de Mesa. Não troque de canal.
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0: Boa noite, estimado ouvinte. Moçambique investe anualmente cerca de 1,3 mil milhões de dólares na importação de combustíveis. Jornalista da Rádio Moçambique, Horácio Romão, vence concurso de jornalismo da SADC com a reportagem sobre o impacto da hidroelétrica de Cahorabassa na economia da região. Fora de portas, presidente da Zâmbia, Hakainde Hichilema, lidera a contagem de votos das eleições presidenciais da última quinta-feira. Destaques do Jornal da Noite, segunda-feira, 17 de agosto, dia da criação da SADC, Comunidade de Desenvolvimento da África Austral. A data promove a integração regional, a paz, o crescimento econômico e o bem-estar social entre os Estados-membros. A sonorização é de Tomás Valoi e Matias Vilanculo, encarrega-se pela edição e apresentação. Renovados votos de ótima audição. Na Zambésia, prosseguem buscas para a localização de 9 desaparecidos no naufrágio ocorrido ontem na ilha de Chocho, no distrito de Pebane. No acidente, 2 pessoas morreram por afogamento e igual número resgatado com vida. Rizik Zacarias.
1: A Autoridade Reguladora do Transporte Marítimo na Zambésia intensifica buscas para a localização de pessoas desaparecidas no naufrágio ocorrido ontem na ilha Chocho, no distrito de Pebane. O delegado do Intrasmar na Zambésia, Pelágio do Vale, diz que as buscas serão interrompidas logo que forem localizadas as pessoas.
2: Até então, não apuramos esse dado se são pescadores ou não, porque estamos ainda nessas diligências de busca. O próprio marinheiro que estava a governar a embarcação continua desaparecido, ainda não foi localizado. As buscas continuam, são buscas intensivas. Está lá uma equipe multissetorial composta por Intrasmar, Administração Marítima, Polícia Costeira, Lacustre Fluvial, os CCPs, o próprio Governo do Distrito de Pebane, os pescadores e os fiscais. E só vamos encerrar as buscas depois de localizar todas as pessoas. Por enquanto, as buscas ainda são ativas.
1: Pelágio do Vale, delegado da Autoridade Reguladora do Transporte Marítimo na Zambésia, Kelimane Rizik Zacarias.
0: O país chora pela morte do artista gráfico e doutor honoris causa pela Universidade Ruvuma, Justino Cardoso, ocorrida na madrugada desta segunda-feira, vítima de doença. Gildo Máquina.
3: Nascido em 1960 em Namapa, no distrito de Herat e com raízes de Mekonta, Justino Cardoso fez a sua primeira publicação com apenas 18 anos de idade, em 1978, tendo-se revelado mestre das artes em banda desenhada até aos dias de hoje. A reportagem da Rádio Moçambique, artistas, jornalistas e acadêmicos reagiram à partida prematura daquele que consideraram de ícone das artes gráficas, não só em Nampula, mas também em todo o país e continente africano. A seguir, são as vozes de Adriano Tepulo, diretor do Museu Nacional de Tecnologia de Nampula, Vitor Máquina, jornalista, e Wilson Nicaquela, acadêmico.
4: É daí que eu disse que ele conseguia transmitir a história, não só de Moçambique, como de África, principalmente por via de banda desenhada.
5: Justino Cardoso sabia cumprir com sua obrigação de cidadania e traduzia sua cidadania nos seus retratos, nas suas obras.
3: Entretanto, a diretora provincial da Cultura e Turismo de Nampula, Jamila Picá, garante que o governo desta região do país iniciou um movimento para dar o acompanhamento necessário para a realização de uma cerimônia fúnebre condigna do artista plástico Justino Cardoso.
6: Nós estamos a prestar apoio desde o primeiro minuto que tomamos conhecimento desta triste notícia. Estamos junto da família a ver todas as questões logísticas para o seu funeral.
3: Diretora Provincial da Cultura e Turismo de Nampula, Jamila Picá, e o apoio do Governo Provincial no âmbito da morte na madrugada desta segunda-feira, vítima de doença, do desenhador em banda desenhada, Justino Cardoso. Nampula, Gildo Máquina.
0: 19:35, presidente da República Daniel Chap participa em Durban, África do Sul, na 46ª Cimeira Ordinária da SADC, Comunidade dos Países da África Austral. A cimeira é marcada igualmente pela passagem da presidência da Organização da República do Zimbábue para a República Sul-Africana. O chefe do Estado concede ainda esta noite uma conferência de imprensa que vai marcar o fim da sua participação na cimeira da SADC. Em reposição, poderá acompanhar a qualquer momento esta conferência de imprensa na antena nacional da Rádio Moçambique. O ministro da Saúde defende uma união permanente entre os países da Comunidade de Desenvolvimento para a África Austral, SADC, para o combate aos desafios impostos pelas mudanças climáticas e doenças emergentes. O CNI se diz que estes fenómenos regridem os esforços de muitos países, daí que deve haver políticas estruturadas para dar a devida resposta. E se falava na cidade da Matola, província de Maputo, nas cerimônias centrais do dia da SADC, que hoje se assinala. A provisão de cuidados primários de saúde constitui responsabilidade dos governos da África Austral para uma integração regional efetiva dos Estados-membros. É uma posição defendida esta segunda-feira pela Secretária de Estado na província de Inhambane, Arsênia Massing, durante as celebrações dos 46 anos desta organização regional. Armindo Massing.
7: Arsênia Massing acrescentou que os cuidados primários devem ser acompanhados pela formação de recursos humanos que possam garantir a complementaridade dos serviços.
8: O lema desta celebração chama-nos a promover saúde de qualidade, entendida não apenas como a existência de unidades sanitárias, mas como a garantia de acesso universal e equitativo a serviços eficazes, seguros, humanizados e sustentáveis. Significa assegurar profissionais qualificados, medicamentos essenciais, tecnologias apropriadas, infraestruturas adequadas e cuidados de saúde centrados nas necessidades das pessoas.
7: E para melhores resultados, a prevenção deve ser primordial, diz Arsênia Massing.
8: As doenças não transmissíveis, com destaque para o cancro, assumem uma importância crescente e exigem maior atenção à prevenção, ao diagnóstico precoce, ao tratamento e ao acompanhamento dos pacientes. Os desafios da saúde pública estão igualmente ligados aos fenómenos que ultrapassam as fronteiras nacionais. Os surtos de doença, a mobilidade das populações, as migrações, a insegurança alimentar, as crises humanitárias e os fenómenos climáticos extremos exigem mecanismos de cooperação e respostas coordenadas.
7: Eco das celebrações do 17 de agosto, dia da SADC, cujas cerimônias tiveram lugar na cidade da Machis.
0: Horácio Romão vence prémio de jornalismo da SADC com a reportagem sobre o impacto da hidroelétrica de Caorabaça na economia da região. Adérito Magaia, da Redação Central.
9: A distinção foi anunciada esta segunda-feira em Durban, à margem da 46ª cimeira da organização. Na reportagem premiada, Horácio Romão destaca a importância da energia de Caorabaça para vários países da região, incluindo África do Sul, Zimbábue, Eswatini, Malawi e Zâmbia, mostrando como a eletricidade contribui para o funcionamento das indústrias e para o surgimento de iniciativas empreendedoras.
10: Os países como África do Sul, Zimbábue, Eswatini, Malawi, Zâmbia, são, portanto, países que dependem em larga medida da energia da hidroelétrica de Caorabaça. Então, esta energia que é usada para, enfim, acionar a indústria no seu todo, é com base na energia que as fábricas funcionam, é com base na energia que também emergem iniciativas empreendedoras nos países da região da SADC. Isto alavanca a economia desta região. Então, nós quisemos trazer isto na reportagem que mereceu esta distinção.
9: A reportagem aborda igualmente os desafios que se colocam à hidroelétrica de Caorabaça, numa altura em que a empresa procura aumentar a capacidade de produção e responder aos efeitos das alterações climáticas.
10: Lançamos um olhar sobre aquilo que são os desafios da hidroelétrica de Caorabaça para aumentar a sua capacidade de produção, neste momento que se situam em torno dos 2.074 megawatts, mas a perspectiva é que até 2034 a hidroelétrica de Caorabaça, segundo aquilo que são as suas previsões, os planos, é de produzir, garantir-se uma produção de cerca de 4 mil megawatts. Então, a se conseguir, portanto, esta meta, isto vai significar grande passo da hidroelétrica de Coura Bassa.
9: A conquista de Horácio Romão soma-se a outros resultados de destaque de Moçambique no concurso. Pilatos Munguambe venceu na categoria de imprensa escrita, enquanto Delfim Wantele conquistou o segundo lugar em televisão. Entre os estudantes, Dirce Francisco alcançou a segunda posição no concurso de redação das escolas secundárias da SADEC. O prémio de Horácio Romão tem um valor de $2.500.
0: Horácio Romão vence prémio de jornalismo da SADC com a reportagem sobre o impacto da hidroelétrica de Coura Bassa na economia da região. Parabéns, Horácio Romão, pela conquista do prémio que dignifica a Rádio Moçambique, o maior e mais antigo canal de radiodifusão na Pérola do Índico. Governo tenciona recapitalizar a empresa moçambicana de petróleos Petromoc com vista a torná-la robusta na importação, armazenamento, distribuição e comercialização de combustíveis nos mercados nacional e internacional. A Petromoc dispõe de uma capacidade total de armazenamento de cerca de 500 mil metros cúbicos de combustíveis nos 5 terminais oceânicos existentes no país. A reportagem por Júlio Mavoda.
11: O projeto de reestruturação da empresa foi apresentado e discutido esta segunda-feira, terceiro e último dia do 11º Conselho Coordenador do Ministério dos Recursos Minerais e Energia, aqui na Vila Turística da Ponta Douro, em Matutuíne, província de Maputo. Para o efeito, foi criada uma comissão de trabalho que vai realizar um estudo pormenorizado das reais necessidades da empresa, de modo a resgatar a sua referência na comercialização de combustíveis. A porta-voz do 11º Conselho Coordenador do Ministério dos Recursos Minerais e Energia, Feliz Bela Cunhente, que partilhou informação com jornalistas, apontou para o Porto da Beira como o centro das atenções nesta reestruturação, tendo em conta a sua localização geoestratégica do manuseamento de combustíveis em trânsito para vários países da região austral de África.
12: A Petromoc deverá estruturar esses projetos devidamente orçamentados, que é para o governo ver quais são os mecanismos que podem ser ativados para viabilizar, portanto, esta intenção. O que o governo espera ver é ver uma Petromoc mais reforçada, uma Petromoc que tenha também capacidade de constituir e gerir as reservas estratégicas de combustíveis neste país. Há outros mecanismos também que foram trazidos à mesa. Porto da Beira manuseia cerca de 64% do combustível que ali passa é trânsito. E é precisamente neste Porto da Beira em que a Petromoc tem uma capacidade de armazenagem reduzida. Portanto, tem neste momento 19% de capacidade de armazenagem no Porto da Beira e onde devia ter a maior capacidade para tirar o maior proveito daquilo que são os ganhos do trânsito.
11: Feliz Bela Cunhente, diretora nacional de hidrocarbonetos e combustíveis e porta-voz do 11º Conselho Coordenador do Ministério dos Recursos Minerais e Energia. Anualmente, o país investe cerca de US$1.3 mil milhões na importação de combustíveis. Júlio Mafota, Rádio Moçambique, na Ponta Douro.
0: A Companhia Aérea Nacional acaba de adquirir mais duas aeronaves para reforçar a capacidade de transporte aéreo e melhorar a mobilidade de passageiros no país. Hoje entrou em operação, a partir da cidade da Beira, em Sofala, a segunda aeronave Embraer 190. A primeira deste modelo foi inaugurada última sexta-feira. A reportagem por Santos Nunes.
13: Batizada por Zambeze e com capacidade para transportar 100 passageiros, a nova aeronave passa a assegurar a rota Beira-Maputo e vice-versa, contribuindo para a redução do tempo de viagem e dos custos associados à deslocação entre as duas principais cidades. Augusto Linhetlanga Júnior, do Conselho de Administração das Linhas Aéreas de Moçambique, LAM, diz que se trata de mais um passo na melhoria da qualidade dos serviços prestados pela Companhia Aérea Nacional, bem como o fortalecimento das ligações aéreas domésticas.
14: Com pouco mais de um ano, podemos afirmar que esta transformação está a produzir resultados concretos. A LAM passa a contar com aviões próprios, reforçando a sua capacidade operacional e reduzindo a dependência de aeronaves arrendadas. Importa destacar que esta aquisição foi concretizada com sucesso depois de vários anos em que a companhia não adquiria aeronaves próprias. É por isso um marco importante no processo de recuperação e fortalecimento da LAM.
13: Para o governador de Sofala, Lourenço Bulha, o reforço das ligações aéreas poderá contribuir para a dinamização da atividade económica e facilitar a circulação de pessoas entre Sofala e a capital do país.
15: Simboliza uma nova etapa na melhoria da conectividade, facilitando o transporte de pessoas e bens, impulsionando as dinâmicas comerciais e logística, atraindo novos investimentos, estimulando o turismo, reduzindo distâncias e garantindo maior rapidez em emergências médicas e missões humanitárias.
13: Por seu turno, o secretário de Estado dos Transportes e Logística, Xinguani Mabote, destaca o papel do transporte aéreo para a melhoria da mobilidade e redução dos custos e do tempo de viagem.
16: Representam um passo concreto na materialização da visão do governo de reforçar a capacidade da Companhia Aérea Nacional, transportar mais pessoas, aproximar mercados e melhorar a regularidade da mobilidade aérea nacional.
13: A introdução das novas aeronaves ocorre num período de reestruturação da companhia. Da cidade da Beira, Santos Nunes.
0: 19h46, vamos atualizar informação sobre a 46ª Cimeira da SADC, que decorre na África do Sul. A África do Sul pressiona para a ratificação do protocolo de livre circulação da SADC. O documento, formalmente conhecido como Facilitação da Circulação de Pessoas, foi iniciado pelo Bloco Regional em 2005. No entanto, a medida ainda não entrou em vigor porque 6 dos 16 países membros continuam sem assinar o texto. Pretende-se que este protocolo melhore a regulação do movimento de cidadãos e bens na região. Para Pretória, esta é a via ideal para garantir uma migração ordenada e regular. O novo presidente da SADC, Cyril Ramaphosa, apelou aos homólogos regionais para que implementem na íntegra as decisões tomadas em reuniões anteriores. As declarações foram feitas após assumir a liderança da organização na 46ª Cimeira, que decorre na cidade sul-africana de Durban. Ramaphosa defendeu que o desejo de integração regional tem de passar do papel à realidade. Entretanto, a organização Match and Match criticou o presidente sul-africano por ter pedido desculpas aos líderes da SADC pela violência contra cidadãos estrangeiros. No sábado, Ramaphosa afirmou sentir vergonha dos recentes ataques xenófobos no país. Em protesto, a associação realizou esta segunda-feira uma manifestação em frente ao Centro de Convenções de Durban, o palco da Cimeira. O presidente da República, Daniel Chapo, participou no encontro e deverá fazer esta noite, como já dissemos, o balanço da Cimeira em conferência de imprensa. As micro, pequenas e médias empresas poderão passar a ter acesso a linhas de financiamento mais ajustadas às suas necessidades. Esta facilidade decorre do pressuposto de que empresas fortes e competitivas contribuem para a criação de emprego e geração de rendimentos. Lília Langa, da Redação Central.
17: A medida consta da Estratégia de Desenvolvimento das MPMEs e Cooperativas 2026-2035, hoje validada em Maputo pelo setor privado e promovido pelo Instituto para a Promoção das Pequenas e Médias Empresas, IPM. A representante do Ministro da Economia, Sheila Fernandes, diz que o novo instrumento pretende tornar as empresas mais fortes e competitivas, contribuindo para a criação de emprego e geração de rendimentos.
18: Temos agora a responsabilidade de fazer desta estratégia um instrumento vivo e orientado para resultados. Queremos as pequenas, micro, pequenas e médias empresas mais fortes e competitivas. Queremos cooperativas mais sustentáveis. Queremos mais empresas formalizadas e com acesso ao financiamento. Queremos maior participação das empresas nacionais nos mercados de cadeia de valor.
17: A estratégia traz cerca de 34 medidas e inclui pela primeira vez as cooperativas como atores do desenvolvimento econômico. Já o diretor de estudos do IPM, Ciro Álvaro, explica que a revisão da estratégia tornou-se necessária depois do fim da vigência do anterior instrumento, aprovado em 2007 e válido até 2022.
19: A estratégia traz linhas de orientação que dentro dela guia uma série de ações que devem ser feitas para poder apoiar e desenvolver este tecido econômico. Traz elementos basilares para que os diferentes intervenientes deste ecossistema consigam trazer este dinheiro para poder apoiar a este segmento de empresas. Daquilo que são as empresas formais, estamos cerca de 71 mil empresas formais. São micro, pequenas e médias empresas. O foco é que a estratégia em si vai abranger todos os setores de atividade. É verdade que tem uma incidência para que os setores dinamizam mais a economia, que é o setor agrícola, do agronegócio, energético. O que se almeja é que as políticas que dela forem a surgir deverão abranger praticamente todo este segmento de empresas.
17: O documento prevê ainda um comitê de pilotagem para acompanhar a implementação das medidas e avaliar os resultados. Depois da validação de hoje, a estratégia deverá seguir para o processo de aprovação, cuja conclusão está prevista para outubro deste ano.
0: Na província de Tete, vislumbram-se dias melhores na transitabilidade rodoviária em alguns troços concessionados à empresa Estradas do Zambeze, tal como reporta Adriano Bicuane.
20: Cerca de 100 milhões de dólares, o equivalente a perto de 63 mil milhões de meticais, estão a ser aplicados no programa de reparação da rede de estradas concessionadas à empresa Estradas do Zambeze, na província de Tete. Trata-se de uma rede de estradas de 700 km que inclui os troços Xangara-Zobo, cidade de Tete, Kasakatiza, Musakama-Kalomo e Xangara-Cuxamano. Atualmente está em curso a primeira fase da manutenção periódica num percurso de 85 km que parte da cidade de Tete, a Luenha, sede distrital de Xangara. O delegado da Administração Nacional de Estradas em Tete, Vítor Maicolo, falava esta segunda-feira após se inteirar do decurso das obras no troço cidade de Tete, Xangara.
21: Tete Zobo, enquanto decorrem as obras de manutenção periódica do troço de Tete até Xangara, em simultâneo vão continuar a acontecer trabalhos de melhoramento localizado e também de manutenção de rotina.
20: O delegado da ANEM Tete, manifestando a sua expectativa com as obras de manutenção do troço cidade de Tete a Xangara sede na Estrada Nacional número 7 da cidade de Tete, Adriano Bicuane.
22: A caminho da 11ª Conferência Nacional de Quadros da Frelimo.
23: Quando uma coisa é indevida e a pessoa se beneficia de coisas que não devia, abertamente e de forma objetiva, a sua pergunta quer dizer se a Frelimo combate ou não a corrupção.
24: E qual é a resposta?
23: Acho que deve continuar a combater. É um combate cerrado, exige muita coragem e determinação. Há indicadores muito claros hoje que está-se a perseguir esse caminho. Exige coragem e que ninguém foi nomeado para o enriquecimento ilícito usando aquilo que ele foi dado para gerir em benefício da população, para seu benefício. Benefício próprio. Não, isso é corrupção. Nenhuma corrupção consolida as relações entre pessoas.
25: Luiz Covana, acadêmico e membro da Frelimo.
22: A caminho da 11ª Conferência Nacional de Quadros da Frelimo.
0: O secretário-geral da Frelimo avalia em Chimoio as condições para a realização da 11ª Conferência Nacional de Quadros do Partido. As constatações por Cláudio Duane.
26: O secretário-geral da Frelimo constata que estão criadas todas as condições materiais para a realização da 11ª Conferência Nacional de Quadros do Partido, um evento que se inicia sexta-feira. A Shaquille Abubakar explicou que as questões de alojamento e transporte de delegados estão já asseguradas, enquanto isso, equipas técnicas continuam a fazer os últimos acertos. O secretário-geral da Frelimo disse que tudo está a ser feito para que até a quarta-feira todas as delegações estejam aqui na cidade de Chimoio.
27: As delegações que vêm de nível central, principalmente de Maputo,
1: começam a chegar cá a partir de hoje, dia 17. Portanto, aquelas são as condições materiais para que o evento possa correr com sucesso, elas foram criadas. Desde alojamento, transporte, e assegurar que, de facto, quando todos cheguem cá, sejam tratados de forma condigna, dentro das condições naturalmente existentes aqui. Portanto, essas condições estão criadas.
26: O secretário-geral da Frelimo chegou na tarde desta segunda-feira aqui na cidade de Chimoio para se inteirar dos preparativos da 11ª Conferência Nacional de Quadros do Partido. A Shaquila Abubakar disse que a 11ª Conferência Nacional de Quadros deve ser vista como um momento de reflexão e auscultação nacional sobre a situação do país. O dirigente político explicou que a conferência não é uma reunião fechada aos quadros do partido.
1: Este movimento que no dia 21 irá iniciar com a Conferência Nacional de Quadros não é simplesmente ou exclusivamente um movimento dentro do partido. É, acima de tudo, um momento de reflexão sobre o que é que nós auscultamos do nosso povo. Portanto, aqui as principais linhas de pensamento, aquele que é o verdadeiro sentimento da nossa população, aquelas são as principais preocupações da nossa população, aqueles são os principais desafios da nossa população.
26: A 11ª Conferência Nacional de Quadros da Frelimo vai contar com a presença de mais de 3 mil pessoas, entre delegados e convidados. Até ao momento, há confirmação de presença de convidados estrangeiros, destacando-se representantes dos partidos libertadores da Tanzânia, África do Sul, Zimbábue, Angola e Zâmbia. Da cidade de Chimoio para a Rádio Moçambique, é Cláudio Douani.
0: A Rádio Moçambique diz-se preparada para responder aos desafios da Mega Conferência Nacional de Quadros. É uma garantia dada pelo administrador do Pelour de Produção, Arão Kwambe, Dine Kassamo.
11: Referiu que a estação posicionou em Manica meios materiais e humanos para fazer face às exigências do evento. Arão Kwambe falava esta segunda-feira em Chimoio, onde vem monitorar os trabalhos da equipa de profissionais da Rádio Moçambique destacada para a cobertura do evento.
2: Temos um grande aparato, não só de meios materiais, como também de meios humanos, que estarão preparados para dar resposta a este desafio que é imposto à Rádio Moçambique. Que fizemos deslocar a partir de Maputo. O nosso caro estúdio vai permitir que as nossas transmissões em direto a partir do local onde vai decorrer esta conferência tenham, portanto, a devida qualidade. Mais do que o carro estúdio, também trazemos para esta operação outros meios técnicos que irão permitir que a nossa cobertura esteja à altura deste evento.
11: Segundo o administrador de produção da Rádio Moçambique, Arão Kwambe, a cobertura radiofónica vai se estender até a reunião do Comitê Central da Frelimo, um evento que vai decorrer após a Conferência Nacional de Quadros. De Chimoio, Dine Kassam.
0: Na atualidade internacional, o presidente da Zâmbia, Hakainde Hichilema, lidera a contagem de votos das eleições presidenciais da última quinta-feira. Atento ao processo eleitoral está o jornalista Dérito Magaia, que atualiza a informação.
9: Com resultados de 135 dos 226 círculos eleitorais já contabilizados, Hichilema soma mais de 1.500.000 votos, correspondente a 58,87%. O seu principal adversário, Brian Mundubili, segue em segundo lugar, com pouco mais de 1 milhão de votos. Para vencer a primeira volta, um candidato precisa de obter mais de 50% dos votos válidos. Caso nenhum alcance essa maioria, os dois candidatos mais votados terão de disputar uma segunda volta.
0: O tempo. A cidade de Tete poderá registrar amanhã 31 graus centígrados de temperatura máxima, seguida por Beira com 28, Inhambane, Vilanculo, Quilimane, Nampula e Pemba 27, Maputo 26, Xaixá e Chimoio 25 e, por fim, Lixinga com 24 graus centígrados de temperatura máxima. 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Tomás Valoi na sonorização e Matias Vilanculo na edição. E a apresentação despedem-se, desejando ao ouvinte uma boa noite.
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1: Estimado ouvinte, as nossas mais cordiais saudações. Inicia assim o Cartas na Mesa, este espaço de entrevista dedicado aos membros do Conselho de Ministros aqui na Rádio Moçambique. Hoje recebemos o Ministro da Saúde, o Dr. Hussein Issa, a quem, em nome desta estação emissora, saúdo e agradeço desde já por ter prontamente acedido ao nosso convite e também pela presença aqui nos nossos estúdios. Sr. Ministro, é bem-vindo e é um enorme prazer tê-lo aqui nos nossos estúdios.
2: Muito obrigado. Boa noite.
1: Desejamos igualmente boas-vindas ao nosso ouvinte, que de resto está também convidado a participar neste Cartas na Mesa, através de mensagens que podem desde já ser partilhadas na nossa página do Facebook, e lá mais adiante teremos ainda linhas telefónicas abertas, cujos números iremos anunciar oportunamente. As questões e opiniões do nosso ouvinte terão o devido registro e reação do nosso convidado, que conforme anunciamos é o Ministro da Saúde, o CNIS. O Sagi Galibo está na sonorização, eu sou Adérito Lipang na condução desta entrevista. Este Cartas na Mesa tem também a transmissão simultânea em toda a rede dos emissores desta estação emissora, mas também a nível mundial, através do nosso sítio de internet, que é o www.rbm.co.mz, bem como na nossa página do Facebook, Rádio Moçambique, que tem cuidados técnicos de Pavel Monjane. Muito bem, Sr. Ministro, vamos hoje, em cerca de uma hora, falar da estratégia para a melhoria dos indicadores de saúde na assistência médica e medicamentosa, isto no quadro dos instrumentos programáticos do Governo, incluindo o Plano Quinquenal do Governo, o Plano Económico e Social e o Plano Estratégico de Setor no âmbito, portanto, das atribuições do Ministério que dirige. Antes de irmos para as questões específicas, vale lembrar, Sr. Ministro, que já assinalamos um ano e sete meses desde o início deste mandato, sendo que, sensivelmente, um ano e meio esteve neste programa onde abordou o setor da saúde que encontrava. E, na altura, o cenário era marcado, entre outros desafios, pelas destruições de infraestruturas, na sequência, portanto, das manifestações pós-eleitorais, recorrentes greves de profissionais do setor e também a redução ou suspensão de financiamento por parte do governo norte-americano e outros parceiros. Volvido este período e fazendo uma vista geral do seu pelouro, como é que está hoje o setor da saúde? Uma vez mais, é bem-vindo, Sr. Ministro.
2: Muito obrigado. Permita-me, em primeiro lugar, agradecer a Deus por ter permitido estarmos aqui hoje com a vida para poder falar para o povo moçambicano. Eu sempre digo isto porque diariamente mais de 150 mil pessoas morrem em todo o mundo e nós fomos escolhidos para ou estar vivo e poder falar para o povo moçambicano. Quero também agradecer humildemente a todos os ouvintes da Rádio Moçambique, do Zumbo ao Índico, do Rovuma Maputo, e também saudar os meus colegas, os colegas da Bata Branca e da Linha da Frente, que são os profissionais de saúde, que diariamente dedicam para esta grande missão, que é para dar saúde aos moçambicanos. Antes de responder à sua pergunta, gostaria só de lançar alguns dados importantes para que o povo moçambicano perceba porque é que o setor da saúde está muito pressionado neste momento. Anualmente nascem no nosso país cerca de 1,4 milhões de crianças. 60% da nossa população vive no meio rural. 36% da nossa população são adolescentes e jovens. E hoje, o setor da saúde enfrenta o triplo fardo de doenças. Significa que, para além daquelas doenças que todos nós já conhecemos, que são as doenças infecciosas, como a malária, a tuberculose, HIV e outras, hoje o setor enfrenta um novo desafio, que são as doenças crónicas não transmissíveis, é que temos a hipertensão arterial, o açúcar elevado no sangue, as doenças do coração, o cancro, os acidentes de viação, que estão a ceifar muita juventude no nosso país, e também não nos esqueçamos do trauma que é causado pelos acidentes de viação, mas também começamos a ter outros fenómenos, como a saúde mental, por causa do consumo excessivo do álcool e de drogas. Isto impacta muito no setor da saúde, aliado ao fator de que Moçambique está no corredor dos eventos climáticos. Temos emergências de saúde pública que demandam maior esforço do setor para resolver os problemas. Indo à sua pergunta concretamente, na realidade, começamos muito complicados neste ciclo de governação. Apanhamos situações que impactaram muito na saúde para um governo que estava a começar. Mas, dos grandes desafios que tivemos, para além do incêndio que aconteceu no nosso central de medicamentos e artigos médicos, foi o corte do financiamento do governo americano. Porque, não só do governo americano, como também de outros parceiros. E isto levou-nos a um trabalho intenso. Porquê? Porque haviam condições para o colapso do Sistema Nacional de Saúde, aliado ao outro fator importante, é que os profissionais de saúde estavam em greve naquele período. Então, imagine essa combinação. Ficas sem recursos, sem medicamentos, sem material médico-cirúrgico, sem dinheiro, e os teus colegas estão também em greve. Infelizmente, como sabe, eu costumo dizer, nós estamos numa profissão que é uma profissão de nobreza. É uma profissão que eu sempre digo que é Deus que deu a cada um de nós este conhecimento para salvar as pessoas. Então, perante este cenário, o que fazer? Este foi o grande desafio. Definimos rapidamente o que é que temos que fazer para salvar os moçambicanos. Foi que nós intervimos focalizando as nossas atividades em garantir o mínimo para salvar vidas. Por isso que tivemos muitas queixas, muitas reclamações, muita pressão, muita crítica. Porquê? Porque o setor tinha que se readaptar e reagendar-se para o novo desafio que era colocado. E, graças a Deus, conseguimos minimizar a situação. Ainda temos desafios, não estamos satisfeitos. Eu, como ministro, ainda não estou satisfeito, porque há metas que temos que alcançar para melhorar a saúde do povo moçambicano. Mas acredito que estamos a ultrapassar esta parte da emergência. Estamos aí para uma estabilidade que vai permitir, a médio e longo prazo, acertar aquilo que nós queremos, que é chegar ao fim deste mandato e dizer que, olha, conseguimos ter saúde para o povo moçambicano. Esta é a meta principal. E isto como é que será feito, obviamente? Será feito por 3 ou 4 grandes intervenções. A primeira intervenção importante, eu disse logo no início da minha intervenção, 60% da nossa população vive no meio rural. Quando olhamos para aquilo que é o acesso da nossa população aos cuidados de saúde, a nossa população percorre mais de 20 quilómetros. É a estatística que nós temos, mas os números não são verdadeiros. Porque, na realidade, há gente que percorre muito mais para chegar a um hospital mais próximo. Então, nós repensamos, reagendamos, refizemos uma nova rearquitetura do Sistema Nacional de Saúde. Mudamos para um grande investimento na saúde comunitária. Porquê? Daí que aprovamos a maior reforma legislativa dos últimos 50 anos, que é a Lei do Sistema Nacional de Saúde, que traz já como de lei o subsistema comunitário. O que é que significa isto? Significa colocar a saúde mais próxima da comunidade, mais próxima da população, investindo nos chamados cuidados de saúde primário. Porquê? Porque a maior parte das doenças hoje que pressionam os hospitais, os fatores são evitáveis. É o álcool, é o tabaco, é a alimentação, enfim, tudo isto impacta. Então, se nós fazemos uma intervenção direcionada para os cuidados de saúde primários, é isto que vamos a fazer, e lançamos uma iniciativa presidencial para a construção neste país de unidades de saúde comunitária. são unidades que estão nas localidades, mais próximas do povo, a primeira porta de entrada da população para o acesso à saúde. Qual é a vantagem disto? É simples. É que, primeiro, vais ter o hospital mais próximo da população. Significa haver lá uma barreira. Vais reduzir complicações. Vais reduzir mortalidade. Porque, como sabe, uma das principais causas de mortalidade são as distâncias que as pessoas têm que percorrer de um hospital para outro.
1: O senhor ministro falava agora de 20 km em média que se percorre. Nessa perspectiva, qual é a distância que esperamos que tenha?
2: A OMS recomenda que as pessoas têm que percorrer menos de 8 km para alcançar uma unidade mais próxima. É por isso que eu dizia, a nossa visão está a mudar. Tens um crescimento de população, a maior parte dela está no meio rural. Então, nós temos que fazer o quê? Temos que mudar o pensamento. Porque os hospitais são colocados em grandes centros. E a comunidade lá, na localidade, onde está o povo, que é a maioria, está desprovida de cuidados de saúde.

0: Isto significa o quê? Significa saúde de proximidade, trazer a saúde mais próxima das pessoas, não é? Para resolver o problema. E há países que já têm experiência e resultados positivos nisto. E nós, como país, já iniciamos este trabalho e a análise que nós temos da implementação, que já fizemos até hoje, nesta componente comunitária, cobre cerca de 40% do acesso à nossa população. Se 60% é o acesso do país, mais 40% do acesso comunitário, então vamos alcançar 100%. Então significa que é uma intervenção corajosa, corajosa acima de tudo. Porque as pessoas dizem, ah, mas porquê na comunidade? Porque é lá onde é que a maior parte dos problemas estão da saúde do povo moçambicano. Se nós intervirmos lá, na comunidade, vamos antecipar o sofrimento das pessoas que chegam hoje nos hospitais grandes do país com tensão arterial complicada, com diabetes complicado, com cancro complicado, com doenças de coração complicado. Então, isto depois causa o quê? Dizemos, já não temos mais nada para oferecer. Está a ver que um médico chegar a um extremo de já não poder fazer mais por alguém, porque podia ter sido evitado. Por isso, esta intervenção estratégica deste ciclo de governação, de trazer a saúde comunitária como um pilar ou um motor da saúde deste país, teremos muito ganho. E aí vamos acrescentar uma inovação. Qual é que é? Vamos introduzir neste ciclo de governação os médicos de saúde familiar e comunitária, que é a experiência de países como Cuba, que tem muita experiência nesta componente e que tem ajudado bastante a salvar vidas. Vamos introduzir o primeiro contingente, vai ser formado agora, no mês de setembro, com o financiamento do Banco Mundial. Porque olhamos isto como uma prioridade. Não estamos a dizer que vamos deixar de formar especialistas. Não, não, não, não, não. Há de haver um equilíbrio, mas com um pêndulo mais forte para a componente do subsistema comunitário, porque se nós gastamos US$ 1 no subsistema comunitário, poupamos 10 a US$ 20 mais para frente. Isso vamos.
1: Quantos médicos para já nesta fase piloto, Sr. Ministro?
0: Nós, neste momento, estamos com cerca de 60, 70 médicos que vão sair para fora do país só para atender esta componente de saúde comunitária e familiar. Mas há outros que vão para outras especialidades. Eu fiz ênfase a esta componente. Porquê? Porque é uma inovação. Já temos estes médicos de saúde familiar, mas ainda num número muito reduzido. O que nós queremos é massificar e aumentar o número destes especialistas. Para quê? Para poder fazer a cobertura na comunidade, a comunidade saber que, olha, nós temos o nosso médico de família que vai nos ajudar sempre que tivermos alguma preocupação. E veja só, vamos ter muito ganho. Porquê? Porque ele estará na comunidade, vai identificar cedo os problemas, vai tratar as pessoas e vamos reduzir as complicações. E estas complicações hoje impactam no setor. Vou dar um exemplo só muito simples. Hoje nós temos uma fila de espera de doentes para fazer hemodiálise. Hemodiálise, porque o rim já não funciona. O que é que causa dano no rim? Hipertensão arterial não controlada, diabetes, a malária, o HIV, enfim, outras infecções que afetam o rim. Hoje tens uma lista de espera e custa para mim, como Ministro da Saúde, quando as pessoas vêm ter comigo e dizem, Sr. Ministro, estamos a pedir ajuda para hemodiálise. Eu digo, olha, só poderá entrar se morrer alguém. Estão a ver o que é isto? Para quem foi preparado para cuidar do outro, custa dar esta resposta? Custa. Agora, qual é a saída para isto? É prevenção e promoção. Porque a prevenção está nas nossas mãos e nós podemos fazer isso. É desafiador quando eu tenho que dar uma resposta a uma família. Dizer que, olha, só pode entrar para fazer hemodiálise, já está cheio. Temos que esperar até morrer alguém para entrar. Está a ver? Isto é desafiador e é doloroso para nós. Por isso que estamos a trazer essas intervenções com foco mais próximo das pessoas para controlar e reduzir esta pressão, esta complexidade, estas complicações que nós temos hoje. Da hipertensão e por aí fora. Vou dar exemplo. Hoje, quando nós estudávamos na altura, quando se falava da trombose, aquilo que dizem que é AVC,
1: AVC, pois.
0: trombose. Hoje, jovens, 15, 16, 24 anos, estão a apanhar trombose, estão a apanhar doença do coração.

0: Está a ver? Quer dizer que estamos agora com outro tipo de doenças, não é?
1: E qual é a explicação, Sr. Ministro?
0: A explicação é que os fatores de risco para estas doenças estão a aumentar. O primeiro fator de risco principal é o consumo excessivo de álcool. O álcool é o inimigo do corpo humano. As estatísticas do trabalho que fizemos de investigação em 2024, em 2005, só 95% das pessoas não bebiam. É o resultado. Explico bem. 95% das pessoas não bebiam. Em 2024, só 11% é que não bebe. O que é que significa? Que 91% de pessoas
1: passou a beber.
0: Fator de risco muito importante. Dois, alimentação. O tipo de alimentação que nós comemos hoje. Hoje as pessoas comem comidas não saudáveis. Comidas rápidas, comidas com gordura, e por aí fora. Terceiro, as pessoas diminuíram muito a alimentação de legumes, de verdura. Hoje, são poucas casas que cozinham verdura. As crianças de hoje, se calhar, não gostam de verdura. Não estão habituadas a comer verduras. Frutas, e assim sucessivamente. Quatro, não fazemos exercício físico, a maior parte de nós. Muita gente fica sem fazer exercício físico. E isto impacta na saúde. E, acima de tudo, o tabaco, o fumo do tabaco é outro fator. São fatores evitáveis, por isso que estamos a dizer, o país tem que investir nos cuidados de saúde primários, nos cuidados de proximidade, lá na comunidade, para alterar todo este ciclo vicioso que nós temos para salvar vidas. Outro aspecto importante também, antes que eu me esqueça, é que o país também sofre ciclicamente emergências de saúde pública. Tivemos a situação dos ciclones no início do ano. E aquilo impacta sempre para a saúde. Por quê? Porque aí vêm as epidemias. E a epidemia que tivemos da cólera, por exemplo, com mais de 9.500 casos no país. Imagina, são recursos que nós vamos ter que desviar para comprar muitas coisas para atender a emergência de saúde pública. Porque a cólera é um exercício desafiador. Por isso que nós, como Ministério, e aqui devo reconhecer e saudar aqui o esforço de Sua Excelência Presidente da República de Moçambique, o país terá brevemente o primeiro centro nacional de emergências médicas. Controlo de emergências no país teremos, se Deus permitir, no final deste ano. É um centro dotado de tecnologia digital, com inteligência artificial, para detectar precocemente os eventos em saúde pública. E isto vai nos ajudar a preparar. Porque quando tu identificas cedo, cada vez um problema, os números estão a mostrar que há aumento de diarreias, há aumento de casos de malária. Então, rapidamente, vamos intervir e vamos ajudar. Este é um grande entregável que este governo irá deixar para os moçambicanos. E veja onde é que está. Na zona suburbana do Mavalane. Na zona, no meio da população. E é interessante.
1: É onde estará baseado.
0: Exatamente. Este centro operativo de emergência em saúde pública, que é uma componente importante. Porquê que está naquele bairro? Uma razão muito simples. Porque é preciso compreender como é que aquela gente que vive ali desencadeia, vive para ter uma boa saúde. É onde há os desafios da saúde. E aí vamos trazer depois soluções para os problemas de saúde pública no nosso país. Mas, devo dizer que a nossa luta vai ser sempre a mesma. É garantir melhor saúde para os moçambicanos. E não precisamos fazer muito. Primeiro, número um, medicamentos. Primeiro, grande luta, medicamentos. Primeiro, medicamentos. As pessoas chegar a um hospital, receber uma receita e encontrar medicamento disponível para a sua saúde. E isto, hoje, é um dos maiores desafios que o setor está a atravessar. Porquê? Porque começamos mal, como eu disse. É o passado, mas é preciso... Eu não quero voltar ao passado, porque o passado não nos ajuda. Temos que olhar para frente. Nós temos um desafio no país, que é da dependência externa para aquisição de medicamentos, de material médico e de outros consumíveis hospitalares. Dependemos de países de fora. Este processo, levando o tempo normal, leva 18 a 24 meses. Este governo está há 1 ano e 9 meses. Só a partir do mês passado é que começamos a receber os medicamentos que o país comprou, que vem de fora do país. Por isso que a Covid ensinou-nos aqui no Moçambique. Temos que trabalhar fortemente para começar a ter produção local em Moçambique de medicamentos, de material médico e por aí fora. Por isso, o setor da saúde, no ano passado, lançou um Fórum Internacional de Produção Local. Que é para quê? Que é para haver investidores que comecem a trazer a produção aqui. Porque a Covid ensinou-nos. É? Sofremos muito na Covid. Por isso não queremos repetir essa experiência da Covid. E aí, os medicamentos começaram a chegar no mês passado. Estão a chegar os medicamentos para aquilo que é o perfil de doenças do nosso povo. Mas há um aspecto extremamente importante. Não basta ter medicamentos. Não basta. É preciso também haver uma vigilância muito forte nesta componente. Eu quero aproveitar esta oportunidade para pedir ao povo moçambicano o seguinte. Vigilância. Rouba-se muito medicamento no sistema de saúde deste país. Medicamentos aparecem nas casas, nos mercados, por aí fora. Não comprem esses medicamentos. Não criem vícios para as pessoas pagarem esses medicamentos. Por quê? Porque depois, quando o medicamento chega no hospital, em menos de 24 horas, desaparece tudo. Está nos bairros. E nós sabemos onde é que estão nos bairros. Então, denunciem. Para quê? Para que este medicamento possa chegar aos moçambicanos. Número 2. Temos que ajudar a limpar a lista de espera. Há doentes que estão em lista de espera para serem operados. Doentes, mulheres, por exemplo, com miomas. Homens com próstata, com hérnias. Aquele inchaço muito grande que aparece. Na lista de espera. Então, nós, nos 100 dias, fizemos campanhas de cirurgia com bons resultados. Vamos retomar brevemente as campanhas. Por quê? Porque, como eu disse, estamos agora a receber e a estabilizar a questão dos medicamentos, dos anestésicos e dos outros medicamentos. Então, é um pensar todos os dias, sempre com a visão de ter uma saúde melhor para os moçambicanos. Por quê? Porque a nossa orientação é que a saúde tem que estar centrada nas pessoas, não na doença. Quando tu centras a saúde na doença, falhas. Porque uma pessoa na doença é uma doença. Mas quando eu centro na pessoa, ele pode ter, a mesma pessoa, tensão alta, açúcar alto, problema de coração. Está vendo? Então é saúde centrada nas pessoas.
1: Sr. Ministro, se me permite, podemos recuperar, portanto, questões que têm a ver com a redução ou suspensão de determinados financiamentos externos, o que levantou preocupações sobre a continuidade de alguns programas essenciais. Qual foi o real impacto efetivo, portanto, desta situação e até que ponto o Sistema Nacional de Saúde continua dependente neste momento do financiamento externo e o que está a ser feito para reduzir, portanto, esta vulnerabilidade?
0: Bom, esta pergunta é uma pergunta das mais difíceis de responder. O que eu posso dizer é o seguinte, é que o corte de financiamento no setor impactou em todos os programas da saúde, principalmente naqueles programas cujo financiamento é muito forte, a malária, a tuberculose e o HIV. Voltaríamos a ter o reinício da epidemia do HIV em Moçambique. Porque já tínhamos alcançado quase que estabilidade naquilo que é o tratamento antirretroviral no nosso país. Está a imaginar se tivesse acontecido isso, não é?
1: Como é que se traduz esta estabilidade aí que
0: tem estabilidade
1: em
0: porque
1: termos, em termos numéricos?
0: Em termos numéricos significa o seguinte. Tínhamos um estoque de medicamentos que iam ficar mais uns 6 meses por aí. Está a imaginar? Só 6 meses para tratar os moçambicanos que sofrem de HIV, sofrem de malária, sofrem de tuberculose. 6 meses. Então, nós temos que orar muito e desencadear um diálogo com os nossos parceiros.
1: E agora como é que estamos?
0: Chegarei lá. Então, mas felizmente, como eu sempre digo, Moçambique é um país abençoado. Deus gosta deste país. Em pouco tempo, desencadeamos diálogo permanente com os parceiros de cooperação. Não é? Desencadeamos este diálogo. E tivemos a sorte também de Sua Excelência, Presidente da República de Moçambique, Daniel Francisco Chapo, sair para fora de Moçambique. Foi aos Estados Unidos da América e conseguimos lá 1,8 mil milhões de dólares para apoio à saúde do governo americano. Voltaram os americanos para o setor da saúde. Dois, fomos a Genebra com a Sua Excelência, o Presidente da República. Conseguimos 700 milhões de dólares do Fundo Global, 270 milhões de dólares da Aliança Global para vacinação e imunização e 400 milhões de dólares também nos Estados Unidos do Banco Mundial. Mas este valor é um valor dos parceiros que dão, não dão o dinheiro, que as pessoas pensam que há dinheiro, que alguns dizem, ah, o Ministro da Saúde já levou 2 milhões de dólares, não levei nada. Eles dão em medicamentos, em material médico, em equipamento, em consumíveis, em ambulâncias, que é aquilo que nós precisamos para dar ao povo moçambicano. Qual é o desafio que nós temos? Nós aprendemos do passado. Quando houve aquele corte do governo americano, todos nós ficamos em pânico, porque estava tudo preparado para colapsar o sistema de saúde. Daí que agora, que tivemos estes apoios, a retoma dos parceiros, estamos a trabalhar com o nosso Ministério de Finanças para também aumentar um pouco o orçamento doméstico. Por quê?
1: Já ia lhe colocar essa pergunta.
0: Aumentar o recurso doméstico. Mas, como sabe, há desafios ainda no país para alcançar esta meta. Mas eu acredito que, com as reformas que estão sendo introduzidas, poderemos chegar lá. Vou dar um exemplo. A OMS, a Organização Mundial da Saúde, diz que o valor ideal para um moçambicano ter boa saúde são 89 dólares. É o valor ideal. Atualmente, estamos em 40 dólares. Estão vendo, né? 50% só do valor. Então, o que é que tem que acontecer? E aí, agora vem, como é que nós temos que fazer essa rearquitetura do sistema? Ir buscar aquilo que custa menos, e vamos ter melhor benefício. Estamos aonde? No sistema comunitário, muito forte. Na vacinação, vacinar as crianças. Eu disse, nasce 1,4 milhões de crianças todos os anos em Moçambique. Vacinar as crianças para terem saúde. O desafio da nutrição, colocar pacotes integrais de nutrição. Porque a desnutrição é outro problema que temos no país. Cerca de 37%. De desnutrição no nosso país. E a desnutrição em Moçambique é um acho estranho, é interessante. As províncias com maior produção de comida são as que têm maiores índices de desnutrição, o que significa que há aspectos culturais, sociais, que têm que ser estudados para perceber o que é que está a acontecer com uma criança que tem tudo ali perto, mas está desnutrida. Então, estes desafios que estão a trazer agora, é esta luta que temos que avançar, para que um dia, possamos ter os recursos do Estado a equilibrar a balança e termos sustentabilidade. Por quê? Porque a experiência do passado não é boa. Quando se corta o financiamento externo, depois não há orçamento que aguente, porque é muito dinheiro. Veja só, 1,8 mil milhões de dólares, bilhões, 1,8 bilhões de dólares, 700 milhões de dólares, 400 milhões de dólares, 270, é muito dinheiro. Então é preciso que haja um esforço muito grande. Para quê? Para que haja maior investimento, não só para a saúde, como para as outras áreas sociais, para poder fazer este equilíbrio. Acredito que um dia chegaremos lá, porque há reformas que o governo está a introduzir para aumentar a receita. Porque é preciso haver receita. Para quê? Para que haja distribuição. A Buja, por exemplo, diz o seguinte, temos que dar 15% do orçamento do Estado para a saúde. 15%. É a orientação da Buja. Mas,
1: para o nosso caso, seria o ideal, Sr. Ministro?
0: É a orientação continental para isso. Seria o ideal, mas estamos aqui 10, 11, às vezes baixamos. Então, não chega. Então, tem que significa o quê? Temos que definir prioridades. E quando se define prioridades, é aí que depois vem muita reclamação. Falta isto, falta aquilo. Mas nós temos que garantir que que nenhum moçambicano morra neste país por falta de tratamento, por falta de medicamento, não pode acontecer isso. Esta é a nossa luta todos os dias para dar esta saúde aos
1: Sr. Ministro, nas notas introdutórias falamos de vários fatores que impactaram, portanto, no setor da saúde, entre as quais as greves e manifestações dos profissionais que expuseram preocupações relacionadas com remunerações, horas extraordinárias, condições de trabalho, progressão e motivação. As causas que estiveram, portanto, na origem dessas manifestações estão já ultrapassadas, Sr. Ministro?
0: Bom, primeiro dizer que as manifestações dos meus colegas são manifestações justas, porque tem a ver com o pagamento de direitos que eles, de fato, têm. É justa a preocupação. Mas nós tivemos que desencadear com muita humildade um diálogo muito forte com os colegas. E não foi fácil, porque quando nós assumimos esta governação, os profissionais de saúde estavam em greve. E eu quero aproveitar esta oportunidade para agradecer a todos eles, sem exceção, porque compreenderam a nossa missão. Quando o doente chega a nós, não é um favor que vem buscar a nós. É um direito. Por quê? Porque nós somos diferentes de muitas profissões. Nós fomos dado um conhecimento específico para cuidar das pessoas, para salvar vidas. Então, começamos este diálogo com os colegas. Demos a mão à palmatória, que a preocupação é justa. E vamos juntos, porque também sou profissional de saúde, sou ministro, mas também trabalho no hospital, também toca-me na pele. Só vamos trabalhar juntos, colegas. Vamos levar ao diálogo a quem de direito, colocar as nossas preocupações para serem ultrapassadas.
1: E como é que está a relação?
0: Graças a Deus, os meus colegas compreenderam. Há razões e motivos muito fortes para a greve, mas eles compreenderam que temos uma missão diferente. E não é fácil, porque cada um tem o seu caráter, tem a sua forma de... Porque é um direito que eles, de fato, deviam ter e não têm. Mas compreenderam. E, felizmente, neste momento, o setor da saúde... Estamos com uma calminha tranquila. Há um ano e 7 meses, hoje, porque não há greve no setor da saúde, e peço aos meus colegas para continuemos a colaborar e a trabalhar juntos. E juntos vamos resolver aquilo que nos divide, porque o povo é a nossa prioridade. E o povo não tem culpa quando ele chega num hospital, não é? E não está ninguém para atender. Eu costumo dizer que a greve na saúde é um perigo. Porquê? Porque pode acontecer que a mãe do grevista ou o pai do grevista chega no hospital naquele dia, não encontra ninguém e morre. E já aconteceu isso. Há exemplos disso. De colegas nossos que não foram trabalhar naquele dia, chegou um familiar dele, precisava ser operado, não estava ninguém para operar. E morreu ali. Então, tudo isto traz uma reflexão profunda. Nós fomos dados uma missão. Uma competência, uma habilidade que não é para qualquer um. Se eu sou cirurgião, né, não é um indivíduo que há de chegar lá a abrir barriga de alguém. Não, fui dado esta competência por Deus para poder ajudar o próximo. Então eu quero agradecer aos meus colegas por terem compreendido que mesmo com os problemas que nós temos, estamos alinhados, estamos juntos. É isto que vamos continuar a pedir, porque greve na saúde não é boa coisa. Greve na saúde é uma fatalidade. Greve na saúde mata as pessoas. Imagina um berçário onde ficam bebés recém-nascidos. Estão lá tantos bebés. Os colegas não vêm trabalhar, nem enfermeiro, nem médico. Ficam sozinhos. Imaginar o desastre que isto acontece na vida dos outros. Então, para dizer que a saúde não é um privilégio, é um direito. Então, vamos continuar a trabalhar juntos para ultrapassar aquilo que nos divide.
1: Persistem reclamações relacionadas com o mau atendimento, longos períodos de espera, absentismo, cobranças ilícitas e falta de humanização em algumas unidades sanitárias. Sr. Ministro, reconhece que existe algum problema de qualidade de atendimento e o que, é que está a ser feito para mudar, portanto, este cenário?
0: Reconheço. Infelizmente, esta é uma das maiores vergonhas que eu, como Ministro da Saúde, é uma das maiores vergonhas quando vejo nas redes sociais as pessoas ligam, as pessoas reclamam, é uma das maiores vergonhas, porque todos nós da saúde estamos preparados e formados para atender bem o outro. E infelizmente, temos focos de mau atendimento, de cobranças ilícitas, de roubo de medicamentos, principalmente nas maternidades. Maternidade é o sítio onde temos maior número de queixas. Imagina uma mulher que carrega o seu bebê 9 meses na barriga e perde o seu bebê em 5 minutos. Imagina, porque tu só és humano se sentes a dor do outro. Quem não sente a dor do outro não é humano. Imagina a dor que isto causa em nós, esta revolta. Então, temos este desafio. Por isso que nós escolhemos como lema desta governação a humanização e a qualidade de serviços. É preciso trabalhar muito nesta componente. E agora, digo, este assunto, quando nós vamos reparar, é um assunto que não depende da saúde. Por que o indivíduo trabalha na saúde e tem esse tipo de atitude? Atende mal as pessoas, cobra, não respeita, falta o serviço, sabendo que a sua missão aqui é salvar vidas. Então, ficamos tão envergonhados quando recebemos esse tipo de queixas.
1: E que mecanismos de controle e denúncia que estão disponíveis?
0: Nós temos nos hospitais, todos os hospitais, temos colado lá o número de contato dos dirigentes dos hospitais para a tomada de medidas, para as pessoas ligarem. Está lá, fixado. Orientamos isso. Temos a linha alouvida do Ministério da Saúde, que as pessoas podem também ligar. Vamos lançar uma plataforma brevemente para facilitar este diálogo com as populações. Porque a questão da maternidade é preocupante e é muito dolorosa. E, no ano passado, cerca de 54 colegas nossos foram expulsos, né, do aparelho do Estado. Porquê? Mau atendimento, cobranças ilícitas, maus tratos. Está a ver o quê? Uma mulher maltratar a outra mulher. Isso não é normal, não é humano isto. Então, de facto, reconheço esta questão e estamos a trabalhar fortemente. Quando há denúncia destas situações, a primeira medida que nós tomamos, independentemente de razão ou não razão, quando a população queixa para nós, é que tem razão. Então, nós imediatamente suspendemos os colegas e avançamos com o processo disciplinar. E há alguns que estão a responder a processos de crime. Porquê? Porque o que fizeram com os doentes não é normal. Mas, como eu disse, isto é uma geração que tem que ser mais trabalhada, mais dilapidada, para que compreenda que está na saúde. Não é estar no bazar, não é estar no outro sítio. É um sítio que nós temos que atender as pessoas com amor, com carinho, com bondade, com humildade, com simpatia e com amor. É por isso que eu costumo dizer aos meus colegas todos, os corações dos profissionais de saúde têm que palpitar. O coração palpita, né? Todos os dias palpita, não é? Tem que palpitar ao ritmo da humanização, ao ritmo do amor ao próximo. Se incutirmos isto, estes valores que já perdemos em muitos de nós, vai melhorar. Porque às vezes, sabe, quando chega um doente, está com auriculares, imagina, vai ouvir o quê? O doente chega, seu doutor, nem quer ouvir o doente, já está a passar a mesmo medicamento, ou está fazendo não sei o que. Não pode. Temos que saber ouvir os doentes. Os doentes, quando vêm ter connosco, vêm buscar uma alternativa, uma solução. E nós não podemos ser a barreira. Nós temos que ser a parte mais fácil dos doentes para poder ajudá-los e garantir melhor saúde para eles.
1: Daqui a pouco vamos interagir com os nossos ouvintes. Há instantes o Sr. Ministro esteve a falar de mau atendimento nas maternidades, sobretudo nas maternidades. Apesar dos esforços realizados, continuam também a ocorrer mortes de mulheres durante a gravidez e o parto de crianças por causas potencialmente evitáveis. Por que razão, portanto, este problema persiste e o que é preciso mudar?
0: É isto que eu falei e dei mal à palmatória, que é um problema que estamos a combater e temos que resolver. É maternidade a um princípio. É maternidade, estimado jornalista, há um princípio. E o princípio principal, qual é que é? Não podes atrasar 1 minuto, nem 2 minutos. A mulher na sala de partos tem que ser devidamente acompanhada, devidamente monitorada, devidamente seguida. Quando a mulher chega na sala de partos e encontra o nosso pessoal, está a tomar chá, está a conversar, está no Facebook, está no telefone, a mulher, às vezes a mãe, eu estou a contar o que é evidente, a mãe vai lá ter seus enfermeiros, a minha filha está com dor, sabe? Quando é que eu não estava quando ela fez esse bebê? Eu não estava. Era o tipo de resposta que dá. Então, isto, esta demora. Se calhar é uma mulher que precisa de rapidamente ir à sala de operações, fazer uma cesariana para salvar a vida. Ficamos, perdemos tempo aí a destratar as pessoas. Por isso, peço mais uma vez a todos os meus colegas para que nós estamos preparados para tratar bem as pessoas. E dar aqui também a elogiar. O que tratam mal as pessoas são muito poucos. A maior parte dos profissionais de saúde tratam bem as pessoas. Mas aquele pouco, quando trata mal, somos todos nós que ficamos mal. Por isso, eu apelo mesmo para que mudemos a nossa forma de atender as pessoas com amor, com carinho. Não perdemos nada. Muito pelo contrário, o povo vai agradecer. Dizer que aquele enfermeiro, aquele colega da saúde é muito bom. Vale a pena estar com ele. E há exemplos disso, de muita gente que trabalha bem neste país. Por isso temos que continuar a lutar para ultrapassar e resolver esta situação, porque não fica bem alguém sair da sua casa com a gravidez, a caminhar com seus próprios pés, sair do hospital morto ou sair do hospital sem o seu bebê. É uma grande injustiça. Por isso que temos que trabalhar para ultrapassar e corrigir essas situações.
1: Muito bem, abrimos agora as linhas para a interação com os nossos ouvintes. Estão disponíveis dois números de telefone. Temos o 82-3000-559. Repito, 82-3000-559. Temos também o 87-16-54-901. 87-16-54-901. Temos já mensagens do ministro do ouvinte Tomás Jacob, do distrito de Búzios. Diz que gostaria de saber como está o cenário do pagamento de horas extras no setor. Por sua vez, o ouvinte Lancaster Pacua questiona ao ministro que medidas duras e concretas estão a ser tomadas contra funcionários que desviam medicamentos. Temos já o primeiro ouvinte em linha, a quem peço para já que se apresente e coloque a sua questão com maior brevidade para permitir que outros também o façam.
2: Ah, boa noite, moderador, e boa noite, Sua Excelência Ministro da Saúde. Aqui Nelson Vasco, Barros Nonanquila. Primeira coisa, Sua Excelência Ministro da Saúde, que eu conheço muito bem. Há pouco tempo que estás como ministro, mas para a sua habilidade, para o seu estar muito invisível, é pouco eu te conhecer o CNI, estás muito invisível. Sou ministro, como que olha a questão do automedicar, porque temos mais farmácias aqui nos bairros do que o hospital. Quando que vejo, corremos mais automedicar nessas farmácias privadas antes de um médico. Então, é um aspecto que eu também pergunto ao ministro. Quais são os desafios na tua governação por causa das farmácias nos bairros, que são farmácia privada, que muito mais as pessoas correm mais automedicar? E outra coisa que eu tive muito atentamente, o que estavas a explicar são coisas que estão a acontecer e eu vou louvar, vou elogiar neste exato momento. E outra coisa, Sr. Ministro, é a questão da demora na cirurgia. E não vou estando muito... Eu tive cirurgia no ano passado, vou agradecer esse exato momento, na escola provincial, tive problema de catarata, fui muito bem atendido. Se neste exato momento estamos a ouvir os médicos que estavam a me opressar meus olhos, vou agradecer. Muito obrigado, Sr. Ministro, vou deixar espaço para os ouvintes.
1: Temos mais um ouvinte em linha, o nome de onde fala, por favor.
3: Está a falar com o Erito, do distrito de Mafinga.
1: Sim, pode muito rapidamente deixar ficar a sua questão ou opinião, por favor.
3: Ok, eu tive um problema aí com minha mãe, que ela foi ferida com um botão mototáxi aqui em Mafinga. Então, quando eu levei lá para o hospital, para lá atender, então, tinha que eu sair lá, era lá para as 21 horas, tinha que eu sair lá, disseram que não tinha luvas, e nem tinha pés. Será que mesmo os nossos hospitais daqui de Mafinga não têm luvas? Era só isso. Muito obrigado.
1: Muito obrigado. Vamos atender a mais um ouvinte. O nome de onde fala?
3: Ana.
1: Estimado ouvinte.
4: Muito bom, não é assim? Aqui é Felisberto Adriano.
1: Sim, ouvinte Felisberto, pode deixar ficar a sua questão?
4: Sim. Eu estou aqui e agradecer muito. Eu quero saber, queria ouvir muito mais. Era muito mais.
1: Está difícil percebermos o ouvinte Felisberto. Vamos atender outro ouvinte. O nome de onde fala?
5: Boa noite.
1: Está sim, boa noite. Continuamos com as nossas linhas abertas. Temos mais um ouvinte em linha. Muito bem, Sr. Ministro. Prosseguimos. Sr. Ministro tem defendido maior disciplina e responsabilização, portanto, no setor. Está satisfeito com a forma como os recursos públicos estão a ser geridos e que medidas estão a ser tomadas para prevenir e combater, portanto, a corrupção? De resto, estava já a elaborar sobre esta questão de corrupção. E até onde é que está disposto a ir para a acabar, portanto, com este problema?
0: A nossa missão é, de fato, proteger a saúde das pessoas. É proteger o povo moçambicano. Essa é a nossa missão principal. E muitas das vezes nós não somos compreendidos quando tomamos medidas para garantir o bem-estar das populações. Dizer que o desvio de medicamentos, o mau atendimento no setor da saúde será tolerância zero. E estamos a fazer isso. Como eu disse, há números que apresentei, pessoas que foram expulsas por mau atendimento, por cobranças ilícitas e por desvio de medicamentos. Dois, quero pedir aqui ao povo moçambicano para denunciar essas farmácias que andam a dar medicamentos às pessoas sem prescrição. Isso é um atentado à saúde pública. Porque aquele medicamento, tu não sabes a que temperatura está, é um medicamento verdadeiro. Porque há muitos medicamentos que entram aqui no nosso país falsos. Muitos medicamentos falsos. E nós estamos já a intensificar as inspeções através da Autoridade Nacional Reguladora de Medicamentos. Porque já vimos que há muito medicamento falso aqui no nosso país. A título de exemplo, houve uma situação que nós encontramos na semana passada. Medicamentos falsos a serem administrados a moçambicanos. Imaginar até onde nós chegamos. E isto nós temos que combater. E só se pode ultrapassar isto se a população ajudar a denunciar. Para quê? Para que imediatamente nós possamos atuar.
1: Sr. Ministro, vamos abrir espaço para mais dois ouvintes para depois reagir, portanto, às questões do nosso auditório. Ouvinte em linha, boa noite. O nome de onde fala, por favor?
6: Sim, muito boa noite.
1: Sim, já está a participar?
6: Sim, o meu nome é Dixon Gulamanda Kubula, distrito DER, província da Zambésia. Boa noite, senhor ministro. Boa noite, senhor jornalista. Por favor, senhor ministro, eu tenho uma questão. A questão é, no nosso país tem novos distritos. Esses distritos não têm hospital de raiz. Qual é o plano que tem para esses distritos ter hospital de raiz? Porque falaste aqui sobre hospitais. Obrigado. Dixon Gulamanda Kubula, NDR, na província da Zambésia.
1: Muito obrigado, ouvinte Dixon. Vamos fechar a interação com mais um ouvinte. Boa noite.
7: Boa noite, João Pedro Minhaca, de Xinga.
1: Sim, pode deixar ficar a sua questão?
7: Sim, Sr. Ministro, vou ser muito breve. Houve um tempo em que o Ministério da Saúde, a partir das farmácias, laboratórios e alguns serviços, a população participava. Por exemplo, algum valor para comprar medicamentos, algum valor para poder comprar reagentes para as máquinas que estão lá nos laboratórios, no raio-x e outra coisa. E nunca tivemos problemas. Agora, esses pagamentos já foram indivíduos. As farmácias são 5 medicais que não chegam para participar, de modo que o governo traga mais medicamentos. Então, é melhor analisar desde, Sr. Ministro, se por acaso poderá existir de novo aquela lei em que a pessoa vai no laboratório, um hemograma, paga tanto, não sei o quê. Isso para o quê? Para o povo comparticipar. Mas agora, o povo não comparticipa, os laboratórios não têm reagente, as farmácias não têm medicamento, não é? E o povo fica a sofrer. Mas nos tempos que o povo comparticipava, não tínhamos nenhum problema. Os laboratórios funcionavam, as análises todas existiam. Nas farmácias, os medicamentos todos existiam, porque o povo comparticipava. Mas tiramos isto tudo, de modo que pronto, já a governação seja bem vista, tudo é de borda, é de borda. Mas o povo está sofrendo. Por isso, ministro, veja se, dentro das suas possibilidades, dentro desta governação, retorne a se fazer cobranças, pelo menos que seja um valor simbólico, de modo que o povo comparticipe. Não podemos deixar tudo que os governos de fora patrocinam os medicamentos, patrocinam tudo.
1: Ficou essencial deste ouvinte, senhor ministro?
0: Quero agradecer este último ouvinte por ter colocado o dedo na ferida, porque na realidade dar saúde a 35,6 milhões de moçambicanos de forma gratuita, não é, é insustentável. É insustentável. E nós já temos a orientação do Sr. Presidente da República para iniciarmos este processo de análise de como que as pessoas podem comparticipar, obviamente, mas sem se esquecer de proteger os pobres. Aqueles que não têm, que são mais vulneráveis, mais desfavorecidos, serem protegidos. Já temos esta orientação e nós estamos a regulamentar a nova lei do Sistema Nacional de Saúde, e já vem taxas, as pessoas terão que começar a pagar nos hospitais. Mas, claro, isto é um processo que tem que ir depois a debate, à escuta pública, até alcançarmos o consenso, mas sem nos esquecer nunca de proteger os mais desfavorecidos, que não têm condições. Temos que olhar, mas há já este pensamento e esta iniciativa. Em relação às horas extras, que os meus colegas falaram, eu já disse, é o desafio que nós temos no setor. O nosso Ministério das Finanças vai pagando, não na velocidade que gostaríamos que pagasse, é de forma, é consoante a disponibilidade existente, mas está a haver uma resposta em relação a isto. O mais importante é dizer o seguinte, aquilo que é a nossa responsabilidade como Ministério, de organizar os processos para que sejam pagos, já fizemos. É só esperar que haja uma luz verde, uma liquidação ao nível do Ministério das Finanças. A questão que foi colocada da demora das cirurgias, aquilo que eu disse aqui no nosso... Nós, para além de fazermos aquilo da rotina, vamos retomar as campanhas de cirurgia. Para quê? Para reduzir a lista de espera. E já identificamos as principais doenças que são a que têm maior tempo de espera. Quer nos homens, quer nas mulheres, quer nas crianças e quer nos idosos. Iremos fazer várias campanhas no país para poder acelerar a cura das pessoas. Como eu disse, a nossa missão é chegar ao fim deste ciclo de governação e ver que mudou a vida das pessoas. Não bastam números. Eu costumo dizer, eu se disser aqui 60, 70%, não é nada. O mais importante é que as intervenções em saúde mudem a vida das pessoas. As pessoas tenham melhor saúde, tenham mais medicamentos, estão no hospital, são bem tratados, e por aí fora. Este é que é o caminho e é desafiador. Por isso que o que eu quero também apelar ao povo é para ter paciência, porque de gerir um subsistema num contexto desafiador de poucos recursos, existe também uma arquitetura muito forte para que não falte o essencial para salvar vidas. E nós continuaremos nesta direção, nesta perspectiva de garantir uma boa saúde para os moçambicanos. E tudo faremos para que ninguém morra neste país por falta de medicamentos básicos, de medicamentos essenciais. Muito obrigado.
1: Muito obrigado, Sr. Ministro. Foi uma honra e enorme prazer tê-lo neste espaço de entrevista. Em nome da Rádio Moçambique, quero uma vez mais agradecer pela presença aqui nos nossos estúdios. Hoje, no Cartas na Mesa, este espaço de entrevista dedicado aos membros do Conselho de Ministros, e aqui na Rádio Moçambique recebemos o Ministro da Saúde, o Dr. Hussein Issa, com quem falamos sobre a estratégia para a melhoria dos indicadores de saúde da assistência médica e medicamentosa. Agradecemos igualmente ao nosso simpático auditório que nos acompanhou neste programa. Pavel Monjane encarregou-se pela transmissão online na nossa página do Facebook. Moussa Gigalibo esteve na sonorização. Eu sou Adérito Lipang na condução da entrevista. As nossas saudações e até a uma próxima oportunidade.

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1: Caro ouvinte, estivemos a transmitir em cadeia nacional. São 20 horas e 59 minutos, às 21 horas, as notícias.

0: São 21 horas em Moçambique. Seguimos com as notícias, numa apresentação de Vitor Rufino. Boa noite.
1: Helena Pitoro, boa noite. A saudação é extensiva ao nosso vasto auditório. Moçambique terá até finais deste ano o primeiro Centro Nacional de Controlo de Emergências Médicas. Segundo o Ministro da Saúde, o CNIS, o centro a ser implantado na cidade de Maputo será dotado de tecnologia digital com inteligência artificial para detectar precocemente os eventos em saúde pública.
2: É um centro dotado de tecnologia digital com inteligência artificial para detectar precocemente os eventos em saúde pública. E isto vai nos ajudar a preparar. Porque quando tu identificas cedo que há de haver um problema, né? Os números estão a mostrar que há aumento de diarreias, há aumento de casos de malária. Então, rapidamente, vamos intervir e vamos ajudar. Este é um grande entregável que este governo irá deixar para os moçambicanos. E veja onde é que está. É? Na zona suburbana do Mavalane. Na zona, no meio da população.
1: O Ministro da Saúde falava há momentos no espaço Cartas na Mesa desta estação emissora. O governo pretende recapitalizar a empresa moçambicana de petróleos, Petromoc, de forma a resgatar a sua robustez na importação, armazenamento, distribuição e comercialização de combustíveis nos mercados ou nos mercados nacional e internacional. O projeto de reestruturação da empresa foi apresentado e discutido este domingo, no último dia do 11º Conselho Coordenador do Ministério dos Recursos Minerais e Energia, que decorre na Vila da Ponta do Ouro, em Matutuíne, província de Maputo. A porta-voz do 11º Conselho Coordenador do Ministério dos Recursos Minerais e Energia, Felisbela Cunhete, disse que o Porto da Beira é considerado o centro das atenções nesta reestruturação.
3: A Petromoc deverá estruturar esses projetos devidamente orçamentados, que é para o governo ver quais são os mecanismos que podem ser ativados para viabilizar, portanto, esta intenção.
1: Diretora Nacional de Hidrocarbonetos e Combustíveis, Felisbela Cunhete. Continuam as buscas pelas 9 pessoas desaparecidas na sequência do naufrágio ocorrido este domingo na ilha de Chocó, distrito de Pebani, na Zambésia. A garantia foi dada pelo delegado provincial da Autoridade Reguladora do Transporte Marítimo, na Zambésia. Segundo Pelágio Duvani, até o momento foram resgatadas 2 pessoas e outras 2 foram encontradas sem vida.
4: Continuam neste momento as buscas no sentido de se resgatar pessoas que ainda continuam desaparecidas. Até então, não apuramos a cidade se são pescadores ou não, porque estamos ainda nessas diligências de busca. O próprio marinheiro que estava a governar a embarcação continua desaparecido, ainda não foi localizado.
1: Continuam as buscas pelas 9 pessoas desaparecidas na sequência do naufrágio ocorrido este domingo na ilha de Chocó, distrito de Pebani, na Zambésia. O secretário-geral da Frelimo diz que estão criadas todas as condições materiais para a realização da 11ª Conferência Nacional de Quadros do Partido, um evento que arranca na sexta-feira. Shaquille Abubakar explicou que as questões de alojamento e transporte dos delegados estão já asseguradas. Enquanto isso, as equipas técnicas continuam a fazer os últimos acertos. O secretário-geral da Frelimo disse que tudo está a ser feito para que até quarta-feira todas as delegações estejam na cidade de Chimoio.
5: Isso está assegurado. As delegações que vêm de nível central, principalmente de Maputo, começam a chegar cá a partir de hoje, dia 17. Portanto, aquelas são as condições materiais para que o evento possa ocorrer com sucesso, elas foram criadas. Desde alojamento, transporte, e assegurar que, de facto, quando todos cheguem cá, sejam tratados de forma condigna, dentro das condições naturalmente existentes aqui. Portanto, essas condições estão criadas. No geral, podemos afirmar com muita certeza de que estão criadas todas as condições para que a nossa conferência decorra e ocorra com o sucesso que nós desejamos.
1: Secretário-Geral da Frelimo diz que estão criadas todas as condições materiais para a realização da 11ª Conferência Nacional de Quadros do Partido, um evento que arranca na sexta-feira. A África do Sul pressiona para a ratificação do protocolo de livre circulação da SADC. O documento, formalmente conhecido como Facilitação de Circulação de Pessoas, foi iniciado pelo Bloco Regional em 2005, visando a regulação do movimento de cidadãos e bens na região. No entanto, a medida ainda não entrou em vigor porque 6 dos 16 países membros continuam sem assinar o texto. O novo presidente da SADC, Cyril Ramaphosa, apelou aos homólogos regionais para que implementem na íntegra as decisões tomadas em reuniões anteriores. As declarações foram feitas após assumir a liderança da organização na 46ª Cimeira na cidade sul-africana de Durban. Ramaphosa defendeu que o desejo da integração regional tem de passar do papel à realidade. Fechamos com o tempo. A cidade de Tete poderá registrar amanhã 31 graus Celsius de temperatura máxima, seguida por Beira com 28. Inhambane, Vilanculo, Quilimane, Nampula e Pemba, 27. Maputo, 26. Xai-Xai, Ximui, 25. E por fim, Lixinga, 24 graus Celsius de temperatura máxima. Apresentamos as notícias a esta hora, as próximas às 22 horas.

0: a inteligência artificial está a transformar as profissões. A economia digital está a criar novas oportunidades no mundo de negócio. A ciência e a tecnologia estão a redefinir a forma como produzimos, aprendemos, comunicamos e competimos. Neste novo mundo, vencerão os países que tiverem jovens mais preparados, mais inovadores e mais empreendedores. Façam da inovação a vossa marca, jovens. Façam da educação permanente um compromisso para toda a vida. Porque quem deixar de aprender vai ficar para trás e essa não é a nossa intenção. O futuro, jovens, próspero de uma nação, constrói-se todos os dias com jovens que sabem que os direitos caminham sempre ao lado dos deveres. Por isso, caros jovens, quando olharmos para a história universal, percebemos que os países que mais cresceram foram aqueles que souberam investir na inteligência, no talento e na criatividade da sua juventude.
1: Presidente da República, Daniel Chapo.

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0: 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Boa noite.
1: Helena Pitoro e ouvinte, uma vez mais boa noite. Moçambique terá até finais deste ano o primeiro Centro Nacional de Controlo de Emergências Médicas. Segundo o Ministro da Saúde, o CNIC, o centro a ser implantado na cidade de Maputo será dotado de tecnologia digital com inteligência artificial para detectar precocemente os eventos em saúde pública.
2: É um centro dotado de tecnologia digital com inteligência artificial para detectar precocemente os eventos em saúde pública. E isto vai nos ajudar a preparar. Então, quando tu identificas cedo cada vez um problema, né? Os números estão a mostrar que há aumento de diarreias, há aumento de casos de malária. Então, rapidamente vamos intervir e vamos ajudar. Este é um grande entregável que este governo irá deixar para os moçambicanos. E veja onde é que está. É? Na zona suburbana do Mavalane. Na zona, no meio da população.
1: O ministro da Saúde falava esta segunda-feira no espaço Cartas na Mesa desta estação emissora. O governo pretende recapitalizar a empresa moçambicana de petróleos, Petromoc, de forma a resgatar a sua robustez na importação, armazenamento, distribuição e comercialização de combustíveis nos mercados nacional e internacional. O projeto de reestruturação da empresa foi apresentado e discutido este domingo, no último dia do 11º Conselho Coordenador do Ministério dos Recursos Minerais e Energia, que decorreu na Vila da Ponta do Ouro, em Matutuini, província de Maputo. A porta-voz do 11º Conselho Coordenador do Ministério dos Recursos Minerais e Energia, Felisbela Cunhete, disse que o Porto da Beira é considerado o centro das atenções nesta reestruturação.
3: A Petromoc deverá estruturar esses projetos devidamente orçamentados, que é para o governo ver quais são os mecanismos que podem ser ativados para viabilizar, portanto, esta intenção.
1: Diretora Nacional de Hidrocarbonetos e Combustíveis, Felisbela Cunhete. Continuam as buscas pelas 9 pessoas desaparecidas na sequência do naufrágio ocorrido este domingo na ilha de Chocó, distrito de Pebani, na Zambésia. A garantia foi dada pelo delegado provincial da Autoridade Reguladora do Transporte Marítimo, na Zambésia. Segundo Pelágio Duvani, até o momento foram resgatadas 2 pessoas e outras 2 foram encontradas sem vida.
4: Continuam neste momento as buscas no sentido de se resgatar pessoas que ainda continuam desaparecidas. Até então, não apuramos a cidade se são pescadores ou não, porque estamos ainda nessas diligências de busca. O próprio marinheiro que estava a governar a embarcação continua desaparecido, ainda não foi localizado.
1: Continuam as buscas pelas 9 pessoas desaparecidas na sequência do naufrágio ocorrido este domingo na ilha de Chocó, distrito de Pebani, na Zambésia. O secretário-geral da Frelimo diz que estão criadas todas as condições materiais para a realização da 11ª Conferência Nacional de Quadros do Partido, o evento que arranca na sexta-feira. Shaquille Abubakar explicou que as questões de alojamento e transporte dos delegados estão já asseguradas. Enquanto isso, as equipas técnicas continuam a fazer os últimos acertos. O secretário-geral da Frelimo disse que tudo está a ser feito para que até quarta-feira todas as delegações estejam na cidade de Chimoio.
5: Isso está assegurado. As delegações que vêm de nível central, principalmente de Maputo, começam a chegar cá a partir de hoje, dia 17. Portanto, aquelas são as condições materiais para que o evento possa ocorrer com sucesso, elas foram criadas. Desde alojamento, transporte, e assegurar que, de facto, quando todos cheguem cá, sejam tratados de forma condigna, dentro das condições naturalmente existentes aqui. Portanto, essas condições são criadas. No geral, podemos afirmar com muita certeza de que estão criadas todas as condições para que a nossa conferência decorra e ocorra com o sucesso que nós desejamos.
1: Secretário-Geral da Frelimo diz que estão criadas todas as condições materiais para a realização da 11ª Conferência Nacional de Quadros do Partido, um evento que arranca na sexta-feira. No estrangeiro, a África do Sul pressiona para a ratificação do Protocolo de Livre Circulação da SADC. O documento, formalmente conhecido como Facilitação da Circulação de Pessoas, foi iniciado pelo Bloco Regional em 2005, visando a regulação do movimento de cidadãos e bens na região. No entanto, a medida ainda não entrou em vigor porque 6 dos 16 países membros continuam sem assinar o texto. O novo presidente da SADC, Cyril Ramaphosa, apelou aos homólogos regionais para que implementem na íntegra as decisões tomadas em reuniões anteriores. As declarações foram feitas após assumir a liderança da organização na 46ª Cimeira na cidade sul-africana de Durban. Ramaphosa defendeu que o desejo de integração regional tem de passar do papel à realidade. Fechamos com o tempo. A cidade de Teat poderá registrar esta terça-feira 31 graus Celsius de temperatura máxima, seguida por Beira com 28. Inhambane, Vilanculo, Quilimane, Nampula e Pemba 27, Maputo 26, Xai-Xai e Chimoio 25 e por fim Lixinga 24 graus Celsius de temperatura máxima. Apresentamos as notícias a esta hora, as próximas às 23h30, no último jornal.
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1: Boa noite. O governo está empenhado na reestruturação da empresa moçambicana de petróleos para garantir maior importação e distribuição de combustíveis nos mercados nacional e internacional. Moçambique terá até finais deste ano o primeiro Centro Nacional de Controlo de Emergências Médicas, em um anúncio feito esta noite pelo Ministro da Saúde, o CNIC. No estrangeiro, subiu para 92 o número de mortos na sequência do acidente fluvial ocorrido semana-finda no Lago Cariba, no Zimbábue. Começa agora o Último Jornal, edição de segunda-feira, 17 de agosto de 2026. Na sua companhia, Elvis Magaia na sonorização e Mohamed Gianni na edição e apresentação. Boa audição.

0: Último jornal, África do Sul pressiona para a ratificação do protocolo de livre circulação da SADC. O documento, formalmente conhecido como Facilitação de Circulação de Pessoas, foi iniciado pelo Bloco Regional em 2005. No entanto, a medida não entrou ainda em vigor porque 6 dos 16 países membros continuam sem assinar o texto. Pretende-se que este protocolo melhore a regulação do movimento de cidadãos e bens na região. Para a Pretória, esta é a via ideal para garantir uma migração ordenada e regular. O novo presidente da SADC, Cyril Ramaphosa, apelou aos homólogos regionais para que implementem na íntegra as decisões tomadas em reuniões anteriores. As declarações foram feitas após assumir a liderança da organização na 46ª Cimeira de Chefe de Estado e de Governo da SADC, que decorreu na cidade sul-africana de Durban, onde tomou parte também o presidente da República, Daniel Chapo. À margem desta cimeira, foram anunciados em Durban os vencedores do prémio de jornalismo da SADC e a Rádio Moçambique arrecadou um prémio. Adérito Magaia.
1: O jornalista da Rádio Moçambique, Horácio Romão, conquistou o primeiro lugar na categoria de rádio do concurso Jornalismo da SADEC, com uma reportagem sobre o impacto da hidroelétrica de Cahorabaça na economia da região. A distinção foi anunciada esta segunda-feira em Durban, à margem da 46ª Cimeira da organização. Na reportagem premiada, Horácio Romão destaca a importância da energia de Cahorabaça para vários países da região, incluindo África do Sul, Zimbábue, Eswatini, Malawi e Zâmbia, mostrando como a eletricidade contribui para o funcionamento das indústrias e para o surgimento de iniciativas empreendedoras.
2: Os países como África do Sul, Zimbábue, Eswatini, Malawi, Zâmbia, são, portanto, países que dependem em larga medida da energia da hidroelétrica de Cahorabaça. Então, esta energia que é usada para, enfim, acionar a indústria no seu todo é com base na energia que as fábricas funcionam, é com base na energia que também emergem iniciativas empreendedoras nos países da região da SADC. Isto alavanca a economia desta região. Então, nós quisemos trazer isto na reportagem que mereceu esta distinção.
1: A reportagem aborda igualmente os desafios que se colocam à hidroelétrica de Cahorabaça numa altura em que a empresa procura aumentar a capacidade de produção e responder aos efeitos das alterações climáticas.
2: Lançamos um olhar sobre aquilo que são os desafios da hidroelétrica de Cahorabaça para aumentar a sua capacidade de produção, neste momento que se situam em torno dos 2.074 megawatts, mas a perspectiva é que até 2034 a hidroelétrica de Cahorabaça, segundo aquilo que são as suas previsões, os planos, é de produzir, garantir-se uma produção de cerca de 4.000 megawatts. Então, a se conseguir, portanto, esta meta, isto vai significar grande passo da hidroelétrica de Cahorabaça.
1: A conquista de Horácio Romão soma-se a outros resultados de destaque de Moçambique no concurso. Pilatos Munguambe venceu na categoria de imprensa escrita, enquanto Delfim Wantele conquistou o segundo lugar em televisão. Entre os estudantes, Dirce Francisco alcançou a segunda posição no concurso de redação das escolas secundárias da SADEC. O prémio de Horácio Romão tem um valor de $2.500.
0: O ministro da Saúde defende união permanente entre os países da Comunidade de Desenvolvimento da África Austral para o combate aos desafios impostos pelas mudanças climáticas e doenças emergentes. O CNIS diz que estes fenómenos regridem os esforços de muitos países, daí que deve haver políticas estruturadas para dar a devida resposta. E se falava na cidade da Matola, província de Maputo, nas cerimônias centrais do Dia da SADC, que hoje se assinala. E esta noite, o ministro da Saúde foi o convidado do programa Cartas na Mesa da Rádio Moçambique e um dos temas por si abordados foi a criação do primeiro Centro Nacional de Controlo de Emergências Médicas. Os desenvolvimentos por Vítor Rufino.
3: Moçambique terá até finais deste ano o primeiro Centro Nacional de Controlo de Emergências Médicas. Segundo o ministro da Saúde, o CNIS, o centro a ser implantado na cidade de Maputo será dotado de tecnologia digital com inteligência artificial para detectar precocemente os eventos em saúde pública.
4: É um centro dotado de tecnologia digital com inteligência artificial para detectar precocemente os eventos em saúde pública. E isto vai nos ajudar a preparar. Porque quando tu identificas cedo, cada vez um problema, né? Os números estão a mostrar que há aumento de diarreias, aumento de casos de malária. Então, rapidamente, vamos intervir e vamos ajudar. Este é um grande entregável que este governo irá deixar para os moçambicanos. E veja onde é que está. É? Na zona suburbana do Mavalane. Na zona, no meio da população.
3: O ministro da Saúde falava esta segunda-feira no espaço Cartas na Mesa desta estação emissora. Na ocasião, o CNI se manifestou preocupação com o aumento de casos de hipertensão e outras doenças que derivam do excesso de consumo de bebidas alcoólicas.
4: As estatísticas do trabalho que fizemos de investigação em 2024, em 2005, só 95% das pessoas não bebiam. É resultado. Explico bem. 95% não bebiam. Em 2024, só 11% que não bebe. O que é que significa? Que 80, 91% de pessoas
5: passam a beber.
4: Fator de risco muito importante. Dois, alimentação. O tipo de alimentação que nós comemos hoje. Hoje as pessoas comem comidas não saudáveis. Comidas rápidas, comidas com gordura, e por aí fora. Terceiro, as pessoas diminuíram muito a alimentação de legumes, de verdura. Hoje, são poucas casas que cozinham verdura.
3: Segundo o ministro da Saúde, o CNIC, os cidadãos tendem a adotar hábitos alimentares que causam doenças, pressionando desta forma o Sistema Nacional de Saúde.
0: Moçambique vai contar ainda este ano com o primeiro Centro Nacional de Controlo de Emergências Médicas, um trabalho de Vitor Rufino. Seguimos, autoridades governamentais de Mandimba, no Niassa, desdobram-se em ações visando a redução de casos da malária na região. As ações consistem na realização de palestras e capacitação das comunidades sobre o uso correto das redes mosquiteiras e a intensificação de jornadas de limpeza. É uma reportagem de Raimundo Matola. Em Lixinga.
6: O facto se deve ao registro este ano de mais de 34 mil casos de doença com 4 óbitos, uma evolução de 44% em relação ao período igual do ano passado. O administrador do distrito de Mandimba, Emílio Xavier, informou que no primeiro semestre deste ano foram distribuídas na região mais de 20 mil redes mosquiteiras e realizada a campanha de quimioprevenção sazonal da malária em crianças de 0 aos 5 anos de idade. Com estas ações, a fonte não encontra a explicação de aumento cada vez mais de casos de malária nas comunidades.
7: Isto é uma preocupação muito grande, porque o governo tem estado a fazer todo o trabalho preventivo para o controle da malária, desde a distribuição de redes mosquiteiras. Fizemos campanhas de saneamento do meio para as comunidades fazerem jornadas de limpeza, para que as famílias também pudessem garantir a limpeza e o combate aos charcos nas residências. Sabemos que isso é muito importante para o controle da malária. Mas ainda assim, registramos alguns dados que apontam o crescimento desta doença.
6: Administrador do distrito de Mandimba, no Niassa, Emílio Xavier, preocupado com o aumento de casos de malária e outras doenças de origem hídrica na região. De Lixinga, Raimundo Matola.
0: No ar, o último jornal, recuperamos a notícia de destaque. Governo empenhado na reestruturação da empresa moçambicana de petróleos para garantir maior importação e distribuição de combustíveis nos mercados nacional e internacional. Júlio Mavota.
8: O governo pretende recapitalizar a empresa moçambicana de petróleos, Petromoc, de forma a resgatar a sua robustez na importação, armazenamento, distribuição e comercialização de combustíveis nos mercados nacional e internacional. Atualmente, a Petromoc dispõe de uma capacidade total de armazenamento de cerca de 500 mil metros cúbicos de combustíveis nos 5 terminais oceânicos existentes em todo o país. O projeto de reestruturação da empresa foi apresentado e discutido esta segunda-feira, terceiro e último dia do 11º Conselho Coordenador do Ministério dos Recursos Minerais e Energia, aqui na Vila Turística da Ponta Douro, em Matutuíne, província de Maputo. Para o efeito, foi criada uma comissão de trabalho que vai realizar um estudo pormenorizado das reais necessidades da empresa, de modo a resgatar a sua referência na comercialização de combustíveis. A porta-voz do 11º Conselho Coordenador do Ministério dos Recursos Minerais e Energia, Felisbela Cunhente, que partilhou informação com jornalistas, apontou para o Porto da Beira como o centro das atenções nesta reestruturação, tendo em conta a sua localização geoestratégica do manuseamento de combustíveis em trânsito para vários países da região austral de África.
5: A Petromon deverá estruturar esses projetos devidamente orçamentados, que é para o governo ver quais são os mecanismos que podem ser ativados para viabilizar, portanto, esta intenção. O que o governo espera ver, de ver uma Petromoc mais reforçada, uma Petromoc que tenha também capacidade de constituir e gerir as reservas estratégicas de combustíveis neste país. Há outros mecanismos também que foram trazidos à mesa. Porto da Beira manuseia cerca de 64% do combustível que ali passa é trânsito. E é precisamente neste Porto da Beira em que a Petromoc tem uma capacidade de armazenagem reduzida. Portanto, tem neste momento 19% de capacidade de armazenagem no Porto da Beira e onde devia ter a maior capacidade para tirar o maior proveito daquilo que são os ganhos do trânsito.
8: Felisbela Cunhente, diretora nacional de hidrocarbonetos e combustíveis e porta-voz do 11º Conselho Coordenador do Ministério dos Recursos Minerais e Energia. Anualmente, o país investe cerca de 1,3 mil milhões de dólares na importação de combustíveis. Júlio Mafota, Rádio Moçambique, na Ponta do Ouro.
0: A indústria asseguradora nacional registrou no ano passado uma produção global de cerca de 24,6 mil milhões de meticais e uma expansão de aproximadamente 1,6%. No primeiro semestre deste ano, a produção de seguros ultrapassou 12,2 mil milhões de meticais. São dados divulgados hoje em Maputo pela primeira-ministra na abertura da 48ª Conferência Anual da Organização das Seguradoras da África Oriental e Austral. Bem-vinda a Levi, explica que os números evidenciam o crescimento do setor de seguros no país. A governante refere, no entanto, que Moçambique ainda enfrenta vários desafios, com destaque para a expansão dos serviços de seguros.
9: Apenas cerca de 17% da população adulta beneficia de algum seguro ou produto de seguros. Este indicador revela tanto o caminho a percorrer como o potencial de expansão do mercado. Alargar o acesso aos seguros é uma questão de inclusão financeira, proteção social e resiliência económica. Significa reduzir vulnerabilidades, proteger rendimentos e preservar atividades económicas. Mais cidadãos segurados significam famílias e empresas mais capazes de enfrentar imprevistos e participar no desenvolvimento do país.
0: Bem-vindo a Levi, desafio às seguradoras africanas a apostarem em ações coordenadas com vista ao fortalecimento da autonomia financeira e aumento da capacidade de resposta a crises. As micro, pequenas e médias empresas terão acesso a linhas de financiamento mais ajustadas às suas necessidades. A medida foi aprovada hoje em Maputo, Lilia Langa.
10: A medida consta da Estratégia de Desenvolvimento das MPMEs e Cooperativas 2026-2035, hoje validada em Maputo pelo setor privado e promovido pelo Instituto para a Promoção das Pequenas e Médias Empresas, IPM. A representante do Ministro da Economia, Sheila Fernandes, diz que o novo instrumento pretende tornar as empresas mais fortes e competitivas, contribuindo para a criação de emprego e geração de rendimentos.
11: Temos agora a responsabilidade de fazer desta estratégia um instrumento vivo e orientado para resultados. Queremos as pequenas, micro, pequenas e médias empresas mais fortes e competitivas. Queremos cooperativas mais sustentáveis. Queremos mais empresas formalizadas e com acesso ao financiamento.
10: A estratégia traz cerca de 34 medidas e inclui, pela primeira vez, as cooperativas como atores do desenvolvimento económico. Já o diretor de estudos do IPM, Ciro Álvaro, explica que a revisão da estratégia tornou-se necessária depois do fim da vigência do anterior instrumento, aprovado em 2007 e válido até 2022.
12: A estratégia traz linhas de orientação que dentro dela guia uma série de ações que devem ser feitas para poder apoiar e desenvolver este tecido econômico. Traz elementos basilares para que os diferentes intervenientes deste ecossistema consigam trazer este dinheiro para poder apoiar a este segmento de empresa. É verdade que tem uma incidência para que os setores dinamizam mais a economia, que é o setor agrícola, do agronegócio, energético. O que se almeja é que as políticas que dela forem a surgir deverão abranger praticamente todo este segmento de empresa.
10: O documento prevê ainda um comitê de pilotagem para acompanhar a implementação das medidas e avaliar os resultados. Depois da validação de hoje, a estratégia deverá seguir para o processo de aprovação, cuja conclusão está prevista para outubro deste ano.
0: Micro, pequenas e médias empresas terão acesso a linhas de financiamento mais ajustadas às suas necessidades. É uma medida que foi aprovada hoje em Maputo. É um trabalho de Lilia Langa, da nossa Redação Central. Seguimos com mais informação. O ministro das Comunicações e Transformação Digital desafia o Instituto Nacional de Meteorologia a aprimorar o uso de meios tecnológicos na coleta de dados e difusão de informações de aviso prévio. Stélio Manhissa.
13: Américo Muxanga quer ver o INAM mais moderno em infraestruturas e na sua atuação, recomendando inclusive ao domínio da inteligência artificial como parte do fortalecimento da inovação tecnológica no seio daquela instituição. Muxanga, que falava esta segunda-feira na abertura do 6º Conselho Consultivo do Instituto Nacional de Meteorologia em Marraquene, província de Maputo, disse que a realidade atual do país exige serviços meteorológicos capazes de prever com precisão eventos extremos dos quais Moçambique tem sido alvo nos últimos tempos.
14: Que a meteorologia de que Moçambique precisa hoje não pode ser a mesma meteorologia de ontem. Precisamos de um INAM mais moderno, mais científico, mais tecnológico e mais próximo dos cidadãos. Um INAM capaz de antecipar os fenómenos extremos, de produzir informação cada vez mais precisa e, sobretudo, de transformar essa informação em conhecimento útil para a tomada de decisões.
13: O governante entende que o investimento do INAM em tecnologias só terá impacto se a informação meteorológica divulgada for compreensível. Daí, orienta a instituição a pautar por uma linguagem pouco técnica e mais próxima do cidadão.
14: É garantir que a informação produzida pelo INAM chegue a quem dela precisa, no momento em que dela precisa e numa linguagem que possa compreender e utilizar. Porque uma previsão meteorológica só cumpre verdadeiramente a sua função quando chega ao agricultor antes de ele semear, quando chega ao pescador antes de ele se fazer ao mar, quando chega às comunidades antes de chegada de uma cheia ou de um ciclone.
13: As orientações do governo foram acolhidas pelo Instituto Nacional de Meteorologia, tal como assegurou o diretor nacional adjunto do INAM, Moussa Mustafa.
15: Temos meios que nos permitem fazer o nosso trabalho normalmente. Então nós temos que criar tecnologias para enquadrarmos essas novas tecnologias. É isso que o governo desafia ao INAM, para que o INAM esteja em altura de prover informação de modo que o cidadão possa receber utilizando esses meios todos. Portanto, isto é o que nós estamos a fazer.
13: O 6º Conselho Consultivo do Instituto Nacional de Meteorologia, que decorre em Marraquene, província de Maputo, é de 2 dias e termina esta terça-feira. Eu sou Stélio Manhissa, da cidade de Matola. Boa noite.
0: 23 horas e 50 minutos. Na província de Tete, decorrem trabalhos de reparação de estradas e outras vias de acesso degradadas num projeto que está a ser desenvolvido pela concessionária Estradas do Zambeze. Adriano Bicuane, em Tete.
16: Cerca de 100 milhões de dólares, o equivalente a perto de 63 mil milhões de meticais, estão a ser aplicados no programa de reparação da rede de estradas concessionadas à empresa Estradas do Zambeze. Na província de Tete, trata-se de uma rede de estradas de 700 km que inclui os troços Xangara-Zobo, cidade de Tete, Kasakatiza, Musakama-Kalomo e Xangara-Cuxamano. Atualmente está em curso a primeira fase da manutenção periódica num percurso de 85 km que parte da cidade de Tete a Luenha, sede distrital de Xangara. O delegado da Administração Nacional de Estradas em Tete, Vitor Maicolo, falava esta segunda-feira após se inteirar do decurso das obras no troço cidade de Tete, Xangara.
17: Tete Zobo, enquanto decorrem as obras de manutenção periódica do troço de Tete até Xangara, em simultâneo vão continuar a acontecer trabalhos de melhoramento localizado e também de manutenção de rotina daquele troço, que tem uma extensão mais ou menos de aproximadamente 110 km, então que vai beneficiar sim de manutenção periódica e nas situações mais críticas irá receber trabalhos de melhoramentos localizados.
16: Na ocasião, Vitor Maicolo falou do que se pode esperar depois da conclusão dos trabalhos que estão em curso no troço Tete-Luenha.
17: A expectativa é que melhore a situação da mobilidade de pessoas e bens, reduza o tempo de viagem, também reduza os custos de operação das viaturas por parte dos utentes. Essa que é a principal expectativa que pretendemos.
16: O delegado da ANENTET, manifestando a sua expectativa com as obras de manutenção do troço da DETET a Xangara Sede na Estrada Nacional número 7. Neste momento, o trajeto Motizobo na Estrada Nacional número 7 está a ser feito em condições difíceis de transitabilidade devido à degradação acentuada da via da cidade de Tete. Adriano Bikwan.
18: A caminho da 11ª Conferência Nacional de Quadros da Frelimo.
19: Quando uma coisa é indevida e a pessoa se beneficia de coisas que não devia, abertamente e de forma objetiva, a sua pergunta quer dizer se a Frelimo combate ou não a corrupção.
20: E qual é a resposta?
19: Acho que deve continuar a combater. É um combate cerrado. Exige muita coragem e determinação. Há indicadores muito claros hoje que está-se a perseguir esse caminho. Exige coragem. E que ninguém foi nomeado para o enriquecimento ilícito usando aquilo que ele foi dado para gerir em benefício da população, para ser um benefício próprio. Não, isso é corrupção. Nenhuma corrupção consolida as relações entre pessoas.
21: Luiz Covana, acadêmico e membro da Frelimo.
18: A caminho da 11ª Conferência Nacional de Quadros da Frelimo.
0: Contagem decrescente para a 11ª Conferência Nacional de Quadros do Partido Frelimo. O secretário-geral desta formação política afirma que estão criadas todas as condições materiais para a realização deste evento. Cláudio Duane Chimoio.
22: Shaquille Abubakar explicou que as questões de alojamento e transportes delegados estão já asseguradas, enquanto isso equipas técnicas continuam a fazer os últimos acertos. O secretário-geral da Frelimo disse que tudo está a ser feito para que até a quarta-feira todas as delegações estejam aqui na cidade de Chimoio.
23: Isso está assegurado. As delegações que vêm de nível central, principalmente de Maputo, começam a chegar cá a partir de hoje, dia 17. Portanto, aquelas são as condições materiais para que o evento possa ocorrer com sucesso, elas foram criadas. Desde alojamento, transporte, e assegurar que, de facto, quando todos cheguem cá, sejam tratados de forma condigna, dentro das condições naturalmente existentes aqui. Portanto, essas condições estão criadas. No geral, podemos afirmar com muita certeza e que estão criadas todas as condições para que a nossa conferência decorra e ocorra com o sucesso que nós desejamos.
22: O secretário-geral da Frelimo chegou na tarde desta segunda-feira aqui na cidade de Chimoio para se inteirar dos preparativos da 11ª Conferência Nacional de Quadros do Partido. A Shaquille Abubakar disse que a 11ª Conferência Nacional de Quadros deve ser vista como um momento de reflexão e auscultação nacional sobre a situação do país. O dirigente político explicou que a conferência não é uma reunião fechada aos quadros do partido.
23: Este movimento que no dia 21 irá iniciar com a Conferência Nacional de Quadros não é simplesmente ou exclusivamente um movimento dentro do partido. É, acima de tudo, um momento de reflexão sobre o que nós auscultamos do nosso povo. Portanto, aqui as principais linhas de pensamento, aquele que é o verdadeiro sentimento da nossa população, aquelas são as principais preocupações da nossa população, aqueles são os principais desafios da nossa população, do nosso partido, serão discutidos. Portanto, não é uma reunião fechada para os membros e militantes do partido.
22: A 11ª Conferência Nacional de Quadros da Frelimo vai contar com a presença de mais de 3 mil pessoas, entre delegados e convidados. Até ao momento, a confirmação de presença de convidados estrangeiros, destacando-se representantes dos partidos libertadores da Tanzânia, África do Sul, Zimbábue, Angola e Zâmbia. Da cidade de Chimoio, para a Rádio Moçambique, Cláudio Douani.
0: E a Rádio Moçambique já está pronta para cobrir a 11ª Conferência Nacional de Quadros do Partido Frelimo, estando já no local todo o equipamento necessário para garantir um trabalho de qualidade. Dini Kassamo.
1: O administrador de produção da Rádio Moçambique, Arão Kwamba, assegura que a estação pública de rádio está preparada para responder ao desafio de cobertura da Conferência Nacional de Quadros do Partido Frelimo. Referiu que a estação posicionou em Manica meios materiais e humanos para fazer face às exigências do evento. Arão Kwamba falava esta segunda-feira em Chimoio, onde vem monitorar os trabalhos da equipa de profissionais da Rádio Moçambique, destacada para a cobertura do evento.
2: Temos um grande aparato, não só de meios materiais, como também de meios humanos, que estarão preparados para dar resposta a este desafio que é imposto à Rádio Moçambique, que fizemos deslocar a partir de Maputo. O nosso carro estúdio vai permitir que as nossas transmissões em direto, a partir do local onde vai decorrer esta conferência, as nossas transmissões tenham, portanto, a devida qualidade. Mais do que o carro-estúdio, também trazemos para esta operação outros meios técnicos que irão permitir que a nossa cobertura esteja à altura deste evento.
1: Disse que alguns dos programas da Direção de Informação vão ser transmitidos a partir do local da conferência.
2: Ao longo dos próximos dias, iremos editar, a partir da cidade de Chimoio, diferentes programas que fazem parte da nossa grelha, ao nível da Direção de Informação, nomeadamente o debate político, o Linha Direta, o Esta Semana Aconteceu, como também os jornais. Estes programas serão, portanto, produzidos a partir do próprio local onde vai decorrer esta Conferência Nacional de Quadros. E temos quadros não só capacitados, como também muito bem preparados para responder a este desafio.
1: As transmissões vão para além da conferência, levando ao ouvinte outros aspectos do cotidiano da cidade de Chimoio.
2: Não só iremos nos cingir em questões relacionadas com a reunião do Partido Frelimo, como também os mais diferentes aspectos relacionados com o dia-a-dia da cidade de Chimoio. Os nossos repórteres vão sair à rua e vão ouvir os cidadãos em relação a este evento, porque este evento não só mexe com os militantes do Partido Frelimo, como também com os homens de negócios, os comerciantes, enfim, é todo mundo envolvido nisto e nós vamos procurar trazer à antena os mais diferentes aspectos relacionados com esta Conferência Nacional de Quadros, que vai decorrer aqui na cidade de Chimoio de 21 a 23 do corrente mês.
1: Segundo o administrador de produção da Rádio Moçambique, Arão Kwamba, a cobertura radiofónica vai se estender até a reunião do Comitê Central da Frelimo, um evento que vai decorrer após a Conferência Nacional de Quadros. De Chimoio, Dine Kassam.
0: Momentos finais do último jornal, passamos para a atualidade internacional. No Zimbábue subiu para 92 o número de mortes na sequência do acidente fluvial ocorrido semana finda no Lago Cariba. De acordo com as autoridades policiais locais, foram recuperados hoje 8 corpos, elevando o número de vítimas mortais para 92. O sinistro ocorreu na terça-feira, dia 11 de agosto, quando uma embarcação tombou no Lago Cariba, transportando mais de 100 passageiros. O tempo: a cidade de Tete pode chegar amanhã aos 31 graus centígrados de temperatura máxima, seguida por Beira, com 28 graus, Inhambane, Vilanculo, Quelimane, Nampula e Pemba, 27, Maputo, 26, Xangai e Chimoio, 25, e por fim, Lixinga, 24 graus centígrados de temperatura máxima. É o fim do último jornal. Receba os cumprimentos de Elvis Magaia na sonorização e Mohamed Jan na edição e apresentação. Boa noite.
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